O Boletim Económico de Junho do Banco de Portugal revela que, em 2025, o país conseguiu reverter o déficit na construção de novas habitações face à procura demográfica pela primeira vez em 11 anos. Esta inversão histórica resultou da convergência de dois fatores fundamentais. Um abrandamento acentuado na imigração líquida, que caiu para menos de metade em relação a 2024, mitigando a pressão sobre a procura, e uma aceleração gradual na oferta de novas casas, com o registro de 26.700 fogos concluídos e 41.900 novos fogos licenciados, um nível mais alto desde 2008. Apesar deste sinal positivo e da perspectiva de estabilização dos preços a curto prazo, o regulador sublinha que este avanço não resolve o problema estrutural gerado na última década, que acumulou um déficit estimado em 300 mil habitações. Para colmatar esta falha histórica, que continua a refletir-se em preços elevados e falta de acessibilidade para as famílias, o Banco de Portugal defende uma aposta contínua no reforço da oferta de habitação e, em particular, no desenvolvimento de habitação social, um segmento onde o país apresenta atualmente uma das menores respostas da OCDE. Num cenário de crise na habitação e preços recordes, uma casa pré-fabricada de dois pisos à venda na Amazon por 13.428 euros está a ganhar grande popularidade. Construída em aço galvanizado e painéis sanduíche, esta estrutura modular destaca-se por ser dobrável, facilitando o transporte e a montagem rápida, além de oferecer boa resistência às intempéries com um design contemporâneo de linhas diretas. A habitação conta com cerca de 40 metros quadrados, distribuídos por dois pisos, sendo totalmente personalizável para incluir até seis divisões consoante as necessidades do comprador. O modelo já vem equipado com uma casa de banho completa e uma cozinha com bancada e isolamento para eletrodomésticos, posicionando-se como uma solução económica e pronta a habitar para servir de habitação principal, casa de campo ou escritório de jardim. O Ministério Público emitiu um alerta relativo a uma nova vaga de burlas altamente sofisticadas dirigidas a clientes bancários, as quais combinam táticas de phishing e chamadas telefónicas fraudulentas. O esquema inicia-se com o envio de mensagens escritas que aparentam ser do próprio banco da vítima, alegando que foi detectada uma transferência indevida na sua conta. Pouco depois, os criminosos telefonam, fazendo-se passar por funcionários da instituição bancária e solicitam códigos de segurança ou passos específicos sob o falso pretexto de anular a referida transação, conseguindo, na verdade, aceder a contas para desviar quantias avultadas de dinheiro. O organismo sublinha que esta é uma iniciativa criminosa complexa e que resulta em prejuízos patrimoniais imediatos e muito elevados. Face a esta ameaça, o Ministério Público reforça o aviso de que as entidades bancárias nunca pedem códigos de acesso ou de cancelamento por telefone, alertando os cidadãos para desconfiarem deste tipo de abordagens e nunca partilharem os seus dados de segurança.

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0: Olá, então viva, muito bom dia, bem-vindos ao seu Expresso da Madrugada. É isso mesmo, passam 9 minutos da 1 da manhã.
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0: É isso mesmo, Expresso da Madrugada com Artur Matos até às 6 da manhã. O meu nome é Artur Matos e vou ficar consigo até bem próximo das 6 da manhã. Também estamos em simultâneo com a Rádio Fornos de Algodres para todos. Tanto os ouvintes da Anderlivre como da Rádio Fornos de Algodres para todos. Então, muito bom dia, onde quer que estejam, onde quer que se encontrem. E agora vamos então ficar a conhecer o estado do tempo para o dia de hoje. Previsão do Instituto Português do Mar e da Atmosfera para este dia 17 de junho de 2026. Céu pouco nublado ao limpo, apresentando-se geralmente muito nublado no litoral norte e centro até ao final da manhã. Aumento temporário de nubosidade no interior durante a tarde, com ocorrência de aguaceiros que poderão ser por vezes fortes e acompanhados de trovoada e ocasionalmente de granizo, em especial no norte e centro do país. Vento fraco a moderado, predominando de oeste e noroeste, e pequena subida da temperatura. Na região da Grande Lisboa, céu pouco nublado ou limpo, vento fraco a moderado, predominando de noroeste, pequena subida da temperatura máxima também em Lisboa. No Grande Porto, céu pouco nublado ou limpo, vento fraco e também com pequena subida da temperatura máxima. Quanto ao estado do mar para hoje, na costa ocidental vamos ter ondas de noroeste com 1 metro ou 1,5 metro e a temperatura da água do mar ronda os 16 e os 18 graus. Na costa sul, ondas de sudoeste inferiores a 1 metro e a temperatura da água do mar na costa sul ronda os 19 e os 21 graus. Agora vamos às máximas previstas para o dia de hoje e vamos começar pelo nosso distrito da Guarda, por Aguiar da Beira, que vai estar hoje com 29 graus para o dia de hoje. Almeida, a máxima é de 32. Depois vamos até Celurico da Beira, com 31 para Celurico da Beira, e Figueira de Castelo Rodrigo, a máxima é de 33. Quanto a Fornos de Algodres, a máxima é de 30 graus, e Gouveia, a máxima de 29. A Guarda, a máxima é de 28, e Manteigas, a máxima é de 30 graus. Quanto a Ameda, máxima de 31, e as Penhas Douradas com 24 de máxima. Quanto a Ceia, máxima é de 29, e a Serra da Estrela, máxima de 21, terminamos em Trancoso, a cidade de Bandarra, com 29 graus, e hoje, quarta-feira, dia 17, há previsão de chuva em todo o distrito da Guarda, e também isso mais lá mais para a tarde, mais para o final da tarde, e também com previsão de trovoada. Isto no distrito da Guarda. Agora vamos ver como é que vai estar também no distrito de Viseu, e vamos começar, como sempre, no Cargal do Sal, com 31 graus no Cargal, depois em Castro da Era, máxima também com 31 graus, e em Sinfães, máxima é de 30. Quanto a Lamego, a máxima é de 31, e Mangualde, máxima também de 31 graus. Moimenta da Beira, máxima também de 31 graus, e Mortágua com 32 de máxima. Quanto à Vila de Nelas, a máxima também é de 32 graus, e Oliveira de Frades, a máxima é de 31. Penalva do Castelo, máxima é de 31 graus para o dia de hoje, em Penalva do Castelo, e em Santa Combadão, a máxima é de 31 graus. Depois, São Pedro do Sul, a máxima é de 33 graus, e o Sartão com 31 graus também para o dia de hoje. E Serrancelho, máxima é de 29 graus. De Serrancelho, vamos até Tondela, com 32 de máxima para hoje em Tondela. Em Vila Nova de Paiva, máxima é de 30. E em Viseu, cidade de Viriato, com 30 graus, e também, a mais para o final da tarde, a previsão do Instituto Português do Mar e da Atmosfera, também no centro de Viseu, é de previsão de chuva e acompanhado em alguns sítios de trovoadas para o dia de hoje. E agora vamos ver também como é que vão estar também as máximas também no distrito de Coimbra. Começamos por Arganil, com 31 graus de máxima em Arganil. Cantanhede, a máxima é de 26. E em Coimbra, cidade dos estudantes, com 30 graus. E na Figueira da Foz, a máxima é de 24. E em Góis, máxima de 32. Na Lausanne, a máxima é de 33, e em Mira, máxima é de 24, em Oliveira do Hospital, máxima é de 30 graus, e em Tábua, a máxima é de 32 graus. Tábua, Arganil, em Tábua, Arganil e também Cantanhede, a previsão é de chuva e também de alguma trova acompanhada de trovoada também no distrito de Coimbra. Agora vamos para Lisboa, Porto e Faro. Lisboa hoje com 34 de máxima e não há previsão de chuva em Lisboa para o dia de hoje. E quanto à cidade invicta, a cidade do Porto, 24 de máxima, também sem chuva, sem previsão de chuva para o Porto no dia de hoje. E Faro, a máxima é de 32 no Algarve, também sem previsão de chuva para o dia de hoje em Faro. Foram assim as máximas previstas para o dia de hoje. Máximas, máximas então para hoje e o tempo para o dia de hoje. Já sabem então que nós vamos ficar consigo até bem próximo das 6 da manhã. O meu nome é Artur Matos e quero que saiba que é um prazer imenso estar na sua companhia. Vamos à música e começamos com esta DJ Monkey, com este, tema, este Vira Vira Remix Botafogo do Terreiro. DJ!

0: Bota Fogo no Terreiro, a voz do DJ Monkey. Este Bota Fogo no Terreiro. E agora o escravo do sistema.
1: Bora lá, malta! Hoje é dia do trabalhador! Ou do sofredor!
0: Isso, dia do trabalhador é todos os dias. Dia do trabalhador é todos os dias. Dia do Zé Pobre é todos os dias. Dia do trabalhador. Não há dia nenhum que não seja dia do trabalhador. Temos de trabalhar, não é assim? Uns numa profissão, outros noutra. Mas temos que fazer alguma coisa.
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Aí, então tá bem, pronto. 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Escravo do sistema, é quem é realmente de ordenado. Ao menos outros foram de trabalho. Agora de ordenado, não acredito. Bom, vamos à música. Aí ela é Tuga.

E que se foi embora, pronto, já cantou, já se foi embora, pronto. O Bino, o trolho antigo. E agora ficamos com o do namoro ao casamento. Ei! Ah!

foi este tema do namoro ao casamento. E agora, cuidado, hein? Cuidado! Cuidado que eles andam aí!

0: Pois é, pois é. Foi já bom, foi o tema que acabámos então de ouvir. E agora, já a seguir, vamos ver os títulos das notícias mais daqui a pouco, às 2 da manhã, aqui na sua Antena Livre.
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3: Vão estar na hora de conhecer os títulos que vão merecer destaque daqui a pouco nas notícias. A Câmara de Viseu avança com estudo para melhorar acessos ao Colégio da Via Sacra e ao Hospital. Fala também da colisão entre duas viaturas, que provocou 3 feridos em Murilha. E a Feira do Queijo e Praia Fluvial de Loriga distinguem Ceia nos 5 estrelas regiões. Ainda também na informação, Região Centro poderá não estar representada na BTL 2027. O Eventura equaciona mesmo a mudança na promoção de turismo. O final do Bloco de Notícias termina com o desporto e com João Cruz.
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0: É daqui a pouco então às 2 da manhã. Às 2 da manhã as notícias na Antena Livre. Agora vamos à música. Vamos à música. Malhão do Mundo.

Oh, minha Rosinha, 47 minutos depois da 1 da manhã, daqui a pouco saímos então para as notícias comerciais e voltamos a seguir, mas para já, na música, não sei para onde vou, eu sei que tu, até às 6 vou estar aqui, depois olha logo se vejo.

0: É o Rama e o Clíder, Rama, e agora a seguir vamos às notícias. Vamos às notícias então, às duas da manhã. É isso mesmo, vamos às notícias da Anderlife e também ao Jornal de Esporto com João Cruz. É isso mesmo. Vamos então para as notícias aqui da nossa região.
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2: Bem-vindos, estas são as notícias na Antena Livre. A Câmara Municipal de Viseu vai avançar com o estudo urbanístico do Miradouro da Via Sacra, uma iniciativa que pretende melhorar a circulação rodoviária e os acessos ao Colégio da Via Sacra e ao Hospital de Santo Eutónio. A confirmação foi feita pelo Presidente da Autarquia, João Azevedo, durante a conferência de imprensa que se seguiu à mais recente reunião do Executivo Municipal. Segundo o Autarca, o objetivo passa por reestruturar a rede viária daquela zona da cidade, respondendo aos constrangimentos sentidos diariamente por alunos, encarregados de educação e também pelos veículos de emergência, que utilizam a mesma via para aceder ao serviço de urgência hospitalar.
3: O estudo urbanístico está a ser preparado, será o miradouro de Via Sacra. O que é que nós estamos a fazer? Estamos a preparar a reestruturação rodoviária daquela zona para melhorar a acessibilidade, não só daqueles que têm, de facto, levar as crianças ao colégio, mas especialmente naquele arruamento que é o acesso fundamental, onde tem a linha própria da passagem das ambulâncias para o Hospital de Viseu, porque é por ali que circulam, e portanto aquilo tem uma série de condicionantes que têm que ser alteradas. Portanto, nós vamos resolver o problema do acesso ao Colégio da Via Sacra, do acesso ao hospital, que pode ser completamente modificado, ou seja, é uma zona, é uma ferida rodoviária que tem que ser resolvida. Estamos a preparar o projeto para que daqui a 12 meses esteja a obra pronta. Feito. Foi esse compromisso que eu tive.
2: João Azevedo sublinhou que existem várias condicionantes que exigem a intervenção e garantiu que o município está empenhado em encontrar uma solução que melhore significativamente a acessibilidade ao estabelecimento de ensino e ao hospital. Esta será a segunda grande intervenção rodoviária na área nos últimos anos. Em julho de 2021, a Câmara de Viseu inaugurou a duplicação de um troço da Estrada Nacional 16 entre a rotunda da Rua 5 de Outubro e os terrenos do Instituto da Conservação da Natureza e das Florestas. A obra, que representou um investimento de 550 mil euros, incluiu a criação de uma nova rotunda e o aumento do número de vias de circulação, com o objetivo de reduzir os congestionamentos nos acessos à Casa de Saúde de São Mateus e ao Colégio da Via Sacra. Com o novo estudo urbanístico, a autarquia pretende dar continuidade à estratégia de melhoria da mobilidade urbana numa das zonas mais movimentadas da cidade. Três pessoas ficaram feridas na sequência de uma colisão rodoviária ocorrida na tarde desta passada terça-feira, em Murilha, no concelho de Mangualde. O acidente ocorreu junto à Ponte Nova e envolveu duas viaturas ligeiras de mercadorias. Segundo informações dos bombeiros voluntários de Mangualde, o alerta foi dado às 14 horas e 4 minutos, tendo as vítimas sido assistidas no local pelas equipas de socorro. Para a ocorrência foram mobilizados 9 operacionais dos bombeiros voluntários de Mangualde e da GNR, apoiados por 3 viaturas. As circunstâncias do acidente estão a ser apuradas pelas autoridades. A Feira do Queijo

0: da Estrela e a Praia Fluvial de Loriga foram distinguidas na 9ª edição do Prémio 5 Estrelas Regiões 2026, destacando o Conselho de Ceia. A Feira do Queijo venceu na categoria de Festas, Feiras e Romarias, enquanto a Praia Fluvial de Loriga foi premiada na categoria de Praias. Segundo a Câmara Municipal de Ceia, as distinções resultam da votação de cerca de 500 mil consumidores e reforçam a notoriedade turística do Conselho, valorizando o seu património, tradições, gastronomia e recursos naturais. O município destacou ainda o papel destes dois locais como importantes embaixadores de Ceia e também da Serra da Estrela. O presidente do Turismo do Centro de Portugal, Rui Ventura, admitiu que a região poderá não marcar presença na Bolsa de Turismo de Lisboa, a BTL, de 2027, juntamente com algumas das suas sub-regiões, como Coimbra e Viseu de Alanfões. Durante a apresentação da Expo FACIC, em Cantanhede, Rui Ventura defendeu uma mudança na estratégia de promoção turística, considerando que a participação na BTL deve servir para promover e gerar riqueza para o território e não ser apenas uma feira de vaidades. O responsável entende que o modelo atual da BTL já não responde às necessidades da promoção do centro de Portugal e sugeriu que os recursos investidos no certame poderão ser direcionados para outras iniciativas com maior retorno para a região. E agora vamos ao desporto. A edição é de João Cruz.
1: A Federação Portuguesa de Futebol definiu o calendário das principais competições masculinas para a época 2026-2027. A temporada abre com a disputa da Supertaça Cândido Oliveira, agendada para os dias 31 de julho, 1 ou 2 de agosto, num encontro que colocará frente a frente o campeão nacional Futebol Clube do Porto e o finalista da Taça de Portugal, o Torreense. Taça de Portugal terá início a 30 de agosto com a realização da primeira eliminatória. Quanto às competições profissionais, início da Liga Portugal Betclic e a Liga 2 está agendada para 9 de agosto. O Campeonato de Portugal tem o início agendado a 16 de agosto.
0: João Cruz, no fecho deste Bloco de Notícias, aqui na sua Antena Livre.
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22: Já cá estamos pela segunda parte, segunda hora. Vamos à música, vamos com esta, o Pito dela.

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1: Foi o tema, o pito dela, o tema que acabamos de ouvir, e agora vamos às respostas da Tasca. Hein? Vamos lá, explorador Tuga, para ouvir já.
0: Opa, assim.

Respostas da Tasca, o tema que estamos então a acabar de ouvir. 25 minutos então depois das 2 da manhã, daqui a pouco vamos aos novos paradisos de Lisboa, agora na música.

A tiro, liro, liro, o tema que acabamos então de ouvir. E agora com a cor da liberdade. Já. Não, não, nada disso. Noite de Manarico, para ouvir então, já a seguir.

Então, assim, o tema que acabamos então de ouvir, Noite de Bailarico, e vamos a mais uma. Depois desta, vamos para os novos paradiantes de Lisboa.

0: agora a seguir vamos ficar com os novos Perdientes de Lisboa.
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3: Olá, bem-vindos à nossa parada cheia de paródia.
4: Olha pá, então diz aqui que o novo aeroporto de Lisboa finalmente vai sair do papel.
3: Ah, estás a falar a sério?
4: Olha, o governo decidiu que para não haver mais polémicas com localizações, o aeroporto vai ser inteiramente no metaverso.
3: Metaverso, aquela coisa de a vida virtual na internet.
4: Olha, é fantástico, não faz barulho, não polui e o atraso nos voos é apenas um erro de buffering.
3: Lá vens tu com informatiquês. E esse é o único problema?
4: Olha, o único problema é que, pelos vistos, as stands mista virtuais vão continuar a custar 12 euros. Olha, Rico, outro dia fui ao médico e ele disse-me: o senhor tem que reduzir drasticamente o consumo de ecrãs ou não chega aos 80.
5: A sério? E o que é que você fez?
4: Olha, apaguei logo a aplicação das finanças e o LinkedIn. Porque se é para morrer cedo, que não seja a ver o sucesso dos outros. Ou a pagar o que devo.
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11: No meio de tanta confusão, às vezes os médicos fazem coisas sem nexo. É o caso deste paciente que foi tirar uma hérnia e acabou com uma mudança.

0: estão, doutor?
1: Está quase, está quase. Ai, pronto, pronto. Está feito.
0: E que rico serviço, doutor.
1: Está, não está? É o que eu digo à enfermeira Ana Tércia. Quando o médico é bom, isto é tão fácil como cortar um bife ao almoço.
0: Ou antes como cortar uma salsicha.
1: Agora vamos lá acordar o paciente, a ver se ele está satisfeito com a operação.
0: Com certeza, sou doutor. Senhor Orlando, senhor Orlando.
1: Olha, olha aqui, assim ele não acorda mesmo.
0: Por quê?
1: Porque Orlando era o nome dele antes da operação. Agora chama-se Orlanda, Orlandina.
0: Ah, bem visto, seu doutor, muito bem visto. Dona Orlanda, Dona Orlanda.
2: Ah, o que foi?
0: Já acabou a operação.
2: Ah, sim, ah. E como é que correu?
1: Ah, impecável. Cortámos o mal pela raiz. Não sobrou nada.
0: Bem, veja pelos seus próprios olhos, Dona Orlanda.
2: Dona Orlanda? Até eu é que estou meio zonzo com a anestesia e você é que está aí a dizer disparates. O meu nome é Orlando, ouviu? Orlando.
1: É, não. Era. Vá, vá, vá. Espreite para baixo do lençol e veja que maravilha de serviço a gente fez.
2: Ah, o quê? Também...
3: Ah, mas o que é isto?
0: Então, é o que você pediu. Queria ser mulher e aí tem.
3: Eu? Mas eu não pedi nada disso.
1: Olha, mais outro que se arrependeu. Fique sabendo que depois de cortar não dá para voltar atrás.
0: Ah, quer dizer, a dar até dá. Há muitos casos em que o paciente ficou com o pênis amputado e o médico voltou a cozer.
1: Pois, mas para isso era preciso eu estar para aí virado. Fiquem sabendo que eu cá sou médico cirurgião. Só. Não sou nenhuma modista. Cozer não é comigo.
3: Mas cozer o quê? Vocês não me digam que...
1: Fizemos aquilo que você queria. Uma operação de mudança de sexo.
3: De sexo? Ouçam lá, eu vim cá por causa de uma hérnia que andava à mesa a afligir-me aqui a zona do abdómen.
1: Hérnia? Mal Maria, a enfermeira Ana Tércia.
0: Sim.
1: Mostre-me o ficheiro clínico.
0: Aqui está ele.
1: Alexandrino Maciel.
3: O meu nome é Orlando.
1: 28 anos.
3: Não, tem 40.
1: Operação de mudança de sexo.
3: Cirurgia uma hérnia.
1: Tenha certeza? Entre, entre.
4: É só para avisar que eu vou pôr um processo a este hospital. Ouviu-se, seu doutorzinho da treta?
1: Mas quem é você?
4: Alexandrina Maciel. Ou por outra, devia ser Alexandrina Maciel. Mas graças à sua incompetência, continua a ser Alexandrina Maciel. Homem e com uma dor de barriga que você não imagina.
1: Bem, parece que houve aqui um ligeiro ou antes um ligeiríssimo mal-entendido.
3: Mal-entendido? Diga antes, mal-atendido. Eu entro aqui a berrar com dores por causa de uma hérnia e sai daqui uma mulher e continua a berrar com dores.
1: Olha, e muita sorte teve você.
3: Eu?
1: Sim. Normalmente, quando a gente aqui no hospital apanha uma mulher a berrar com dores, manda logo para a sala de partos. Quem é agora?
5: Dá licença, doutora.
1: Quem é você?
5: Ah, eu sou a esposa do senhor Orlando.
0: Diga antes, esposa da dona Orlanda.
5: Como?
3: Oh, querida, não imaginas o que me fizeram. Enganaram-se e cortaram-me o Orlandinho. Agora sou uma mulher e, pior que isso, uma mulher feia.
5: Oh, amorzinho, mas isso são ótimas notícias.
3: Ótimas.
5: Eu desde miúda que sonho em ter uma amiguinha assim. Ai, vais ver que vai ser giro.
3: Giro?
5: Ah, sim. Vou levar-te às melhores lojas de roupa, aos melhores cabeleireiros, às melhores depiladoras.
3: Oh, não!
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14: Quando o desemprego começa a aumentar, uma agência de empregos é o que começa a dar.
15: Qualquer coincidência?

0: empregado que segue?
1: Sou eu.
0: Sente-se. O que é que sabe fazer?
1: Ai, tudo. Tenho 3 cursos cujos diplomas estão aí junto à minha ficha.
0: Junto a quê? Ah, pois sim, à sua ficha. Cá estão realmente os diplomas.
1: Tenho carta de condução, falo 8 línguas vivas, 2 mortas e 1 moribunda. Tenho experiência com computadores e com nadadores salvadores. Tenho também...
0: Basta, basta. Está admitido como varredor auxiliar.
1: Oh, muito obrigado. Nos tempos que correm é melhor do que nada. Ai, muito e muito obrigado.
0: Quem é o desempregado que se segue?
2: Sou eu.
0: Sente-se. O que é que sabe fazer?
2: Olhe tudo. Tenho 2 cursos de enfermagem e 3 de culinária. Prática de secretariado, de telefonista e de relações públicas. Tenho carta de tratorista e licença de porte de arma. Sei karatê e luta livre. Falo inglês, alemão, francês, madeirense, galego e alentejano. Sou mecânica de automóveis, formada em psicologia. E fiz o curso de árbitro de futebol. Também sei...
0: Basta. Está admitida para tomar conta dos sanitários públicos.
2: Ai, muito, muito agradecida.
0: Quem é o desempregado que se segue?
3: Sou eu.
0: Sente-se. O que é que sabe fazer?
3: Bem, sinceramente, eu não sei fazer nada.
0: Nada?
3: Queres dizer, jogo um pouco de ténis, alguma coisa de golfe e ganhei umas taças no surf. Foi isso.
0: Ai, assim não é fácil. Deixa-me ver. Onde é que está a sua ficha? Ah, cá está ela. Mas o senhor é filho do Dr. Marmelada, que é presidente do PXZ, lá do Desportivo Futebol Clube, e administrador-geral da Marmelax, da Eletrolax e Maxilax.
3: Pois sou eu próprio. Então, arranja só uma coisa para mim.
0: Ah, claro que sim.

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3: Então,zinho!
4: Olá!
3: Sabe qual é a diferença entre o meu ordenado e a inteligência artificial?
4: Não, então diga lá.
3: Ah, é que a inteligência artificial ainda dá para fingir que existe. Já o meu ordenado, olha, mal entra na conta, entra logo em modo de realidade virtual. Parece muito bonito, mas desaparece mal eu tento tocar-lhe.
5: O quê? Fizeram uma transfusão de sangue com sangue da minha mulher durante a operação.
6: Tivemos que aproveitar a oferta dela, porque há uma grande falta de sangue e o da sua mulher é precisamente o seu tipo.
5: Ah, o quê? Aquela cabra é o meu tipo? Desde quando? Quem é que vos autorizou a meter-me cá para dentro o sangue daquela cabra?
6: Pois, realmente ninguém desconfiou que ela fosse uma cabra. Mas acalme-se, esteja calmo que nós vamos já ver se ela lhe pegou a febre aftosa.
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9: Foram os novos Perdiantes de Lisboa, sempre com o seu humor sarcástico aqui na emissão do seu Expresso da Madrugada. Para já vamos à música, mas antes mesmo.
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9: Agora vamos ficar com o rancho de cantadores do Alentejo, cantadores da Aldeia da Luz, aliás, cantadores da Aldeia Nova de São Bento, assim é que está correto, com esta, a moda do meu chapéu.

O Rancho de Cantadores da Aldeia Nova de São Bento, com a moda do meu chapéu. O Candalentejano, a marcar presença também aqui nesta emissão de hoje. Porque nós aqui passamos o Candalentejano, e sabemos o que é o Candalentejano, que é património cultural e mundial da Unesco. Não é como a Eurovisão, não percebe nada daquilo. Mas a parte não interessa. Agora com o Zadiafa.

Elza Diafa, com Eu Estou, ano, ano, ano, tema que acabamos de ouvir. Alentejo Terra Brava, para a voz dos De Moda em Moda.

0: De moda em moda, com este Alentejo de Terra Brava. E agora vamos aos comerciais, já voltamos. Já voltamos então para a terceira parte, terceira hora deste seu Expresso da Madrugada. Agora saímos para as compras.
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1: Já cá estamos para mais uma hora e esta é a terceira parte da terceira hora do seu Expresso da Madrugada. 23 minutos passam das 3 da manhã. Vamos então para a música e continuamos no Alentejo com Amantes do Alentejo, cozido à portuguesa. É amanhã, quinta-feira.

O Joaquim falou, os cantadores do Alentejo. Agora vem por aí o grupo Brasa Dourada, que o Brasa Dourada que até tem um chinês a cantar Alentejano, é isso mesmo? Brasa Dourada já a seguir com esta. Aí venham ver o Alentejo.

Aí venham ver o Alentejo. O grupo Brasa Dourada a marcar presença também nesta emissão de hoje. Para já, vamos continuar com mais música. O grupo Falta Um. Estou cada vez mais novinho.

Estou cada vez mais novinho. Foi o grupo Falta 1 a marcar presença na Falta 1, canto eu. Não há problema, se faltar um, toquei eu. Toquei eu. Grupo Banza, já a seguir, dá-me uma gotinha d'água. Este ícone da música alentada.

para procurar o instrumento da Albanza, dá-me uma gotinha d'água. Foi o tema que acabamos então de ouvir. A seguir, grupo musical O Cruzeiro, O Gago, para ouvir já a seguir.

O Gago foi a voz do clube, do grupo musical O Cruzeiro, e agora grupo, grupo Sol do Torrão, com este A Terra que um dia deixei.

Grupo Sol do Torrão, a terra que um dia deixei. Já foi há uns aninhos, já sei, senhores, já foi mesmo há uns aninhos e bons. Há uns aninhos e bons. A terra que um dia deixei, talvez tenho saudades, saudades da minha terra, mas a vida continua, como se vai dizer. Bom, foi então este Grupo Sol do Torrão com a terra que um dia deixei. Agora, o trio Alvoroço.

0: Pois é, Peixinho de Setúbal, já tenho saudades, já tenho saudades do Restaurante Tomás, por exemplo. Choquinho frito. Ai meu Deus. Ai meu Deus, só do que vou lembrar agora. Do que tudo está-se a lembrar agora. Bom, agora vamos sair, vamos para as notícias. No Pulsar Económico com o Rui Anacleto, depois comerciais e nós já voltamos. Até já então. Muito bom dia.
1: Portugal está a perder cota de mercado em mais de metade dos destinos das exportações. É o destaque desta edição do Pulsar Económico.

acordo com o Boletim Económico de Junho do Banco de Portugal, o país registou uma perda significativa e generalizada de cota de mercado na exportação de bens em 2025, recuando em 57% dos mercados individuais. Estes mercados representaram cerca de 60,5% das vendas ao exterior, tendo recuo sido mais acentuado em Espanha, o principal parceiro comercial português, com forte impacto nos setores agrícola e de material de transporte. O regulador bancário aponta o aumento das pressões concorrenciais por parte da União Europeia, dos Estados Unidos e, fundamentalmente, da China, como os principais fatores para esta perda de espaço global. Apesar deste cenário negativo em 2025, que foi também influenciado por fatores temporários, como a paragem programada da refinaria de Sines, o Banco de Portugal demonstra-se otimista quanto a uma recuperação a curto prazo. Os primeiros meses de 2026 já evidenciam sinais mais animados, estimando-se que as exportações de bens e serviços acelerem e cresçam 2% este ano. Esta tendência de retoma deverá consolidar-se nos anos seguintes, com projeções de crescimento de 2,6% para 2027 e de 3% para 2028. O estudo do Banco de Portugal, divulgado no Boletim Económico, revela que os preços da habitação mais do que duplicaram em 157 municípios portugueses entre 2017 e 2025. O crescimento mais acentuado concentrou-se na área metropolitana do Porto, na Grande Lisboa e na Península de Setúbal, com concelhos como Sintra, Seixal, Barreiro, Moita e Setúbal a registarem valores superiores a 200%. Esta subida foi impulsionada pela deslocação de procura

pura para municípios inicialmente mais acessíveis, enquanto no mercado de arrendamento o valor mediano também duplicou em 23 concelhos, com destaque para Grândola, Sines e Moita. O relatório indica ainda que as expectativas dos consumidores nacionais apontam para a continuidade da subida dos preços, estimando-se um aumento médio de 7% em Portugal, um valor que supera os 3,7% previstos para a área do euro. Apesar do forte aumento do preço das casas, o recurso ao crédito bancário manteve-se abaixo dos 60% nas transações imobiliárias dos últimos anos, embora o ritmo de empréstimos tenha acelerado a partir do início de 2024. Este recente aumento foi estimulado pela trajetória de descida das taxas de juro e pela implementação da garantia do Estado direcionada para a compra de casa por parte dos jovens. O Boletim Económico de Junho do Banco de Portugal revela que, em 2025, o país conseguiu reverter o déficit na construção de novas habitações face à procura demográfica pela primeira vez em 11 anos. Esta inversão histórica resultou da convergência de dois fatores fundamentais. Um abrandamento acentuado na imigração líquida, que caiu para menos de metade em relação a 2024, mitigando a pressão sobre a procura, e uma aceleração gradual na oferta de novas casas, com o registro de 26.700 fogos concluídos e 41.900 novos fogos licenciados, um nível mais alto desde 2008. Apesar deste sinal positivo e da perspectiva de estabilização dos preços a curto prazo, o regulador sublinha que este avanço não resolve o problema estrutural gerado na última década, que acumulou um déficit estimado em 300 mil habitações. Para colmatar esta falha histórica, que continua a refletir-se em preços elevados e falta de acessibilidade para as famílias, o Banco de Portugal defende uma aposta contínua no reforço da oferta de habitação e, em particular, no desenvolvimento de habitação social, um segmento onde o país apresenta atualmente uma das menores respostas da OCDE. Num cenário de crise na habitação e preços recordes, uma casa pré-fabricada de dois pisos à venda na Amazon por 13.428 euros está a ganhar grande popularidade. Construída em aço galvanizado e painéis sanduíche, esta estrutura modular destaca-se por ser dobrável, facilitando o transporte e a montagem rápida, além de oferecer boa resistência às intempéries com um design contemporâneo de linhas diretas. A habitação conta com cerca de 40 metros quadrados, distribuídos por dois pisos, sendo totalmente personalizável para incluir até 6 divisões consoante as necessidades do comprador. O modelo já vem equipado com uma casa de banho completa e uma cozinha com bancada e isolamento para eletrodomésticos, posicionando-se como uma solução económica e pronta a habitar para servir de habitação principal, casa de campo ou escritório de jardim. O Ministério Público emitiu um alerta relativo a uma nova vaga de burlas altamente sofisticadas dirigidas a clientes bancários, as quais combinam táticas de phishing e chamadas telefónicas fraudulentas. O esquema inicia-se com o envio de mensagens escritas que aparentam ser do próprio banco da vítima, alegando que foi detectada uma transferência indevida na sua conta. Pouco depois, os criminosos telefonam, fazendo-se passar por funcionários da instituição bancária e solicitam códigos de segurança ou passos específicos sob o falso pretexto de anular a referida transação, conseguindo, na verdade, aceder a contas para desviar quantias avultadas de dinheiro. O organismo sublinha que esta é uma iniciativa criminosa complexa e que resulta em prejuízos patrimoniais imediatos e muito elevados. Face a esta ameaça, o Ministério Público reforça o aviso de que as entidades bancárias nunca pedem códigos de acesso ou de cancelamento por telefone, alertando os cidadãos para desconfiarem deste tipo de abordagens e nunca partilharem os seus dados de segurança.

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1: Já cá estamos para a penúltima hora do seu Expresso da Madrugada. Daqui a pouco já lá vamos então para os signos. Agora vamos ver o que dizem as efemérides então para o dia de hoje. Aquilo que foi notícia há alguns anos atrás a esta parte, nesta mesma data. Sim, hoje comemora-se o dia do emoji, desde 2014. E em 1791, a Revolução Francesa, membros da Guarda Nacional Francesa, sob o comando do general Lafayette, abrem fogo contra uma multidão de jacobinos radicais no campo Montmartre, em Paris, matando assim dezenas de pessoas. Em 1945, tem início a Conferência de Potsdam para discutir o futuro da Alemanha vencida e a marca o prelúdio e marca o prelúdio da Guerra Fria. Em 2007, o voo da TAM 3054 colide com prédios ao tentar pousar no aeroporto de Congonhas, em São Paulo, causando assim a morte de 199 pessoas e se tornando o pior acidente aéreo da história do Brasil. Ainda neste dia, Juan António Samaranch nasceu em 1920 e faleceu em 2010. Carlos Alberto Torres nasceu em 1944 e faleceu em 2016. Camila, do Reino Unido, nasceu em 1947 e está hoje de parabéns. Angela Merkel nasceu em 1954 e também está hoje de parabéns. Stefania Sigmaringen nasceu em 1837 e faleceu em 1859. Henri Poincaré nasceu em 1854 e faleceu em 1912. Billy Holiday nasceu em 1915 e faleceu em 1959. Juan Manuel Fagio nasceu em 1911 e faleceu em 1995. Foram então as nossas efemérides para o dia de hoje. Daqui a pouco, ainda nesta penúltima hora, vamos ver também o que diz o seu signo para o dia de hoje, mas para já, vamos na música e vamos com Chico da Cana e Rio Azul.

Desce daí, Joãozinho, desce daí. Foi voz do Emanuel Moura, Fado Humorístico. E este, agora a seguir a este, vamos aos signos. Joaquim Cordeiro. Oh Rita, volta para casa.

Rita, volta para casa, foi assim o Joaquim Cordeiro, e agora vamos ver então o que diz o seu signo para o dia de hoje. E como sempre, vamos começar pelo signo de Carneiro, que diz o seguinte: em Carneiro, o céu desperta sua criatividade sem magnetismo e sua vontade de viver algo intenso e verdadeiro. O romance, prazer, expressão pessoal ganham destaque, mas emoções profundas podem emergir com desejo de reconhecimento. O dia favorece encontros marcantes e conexões inesperadas. Apenas evite transformar carência em necessidade de controle. Isto foi o que diz então o signo de Carneiro. E agora vamos para o signo de Touro. Touro, emoções ligadas à família, ao passado e à necessidade de pertencimento ficam mais evidentes. Você pode sentir vontade de se recolher perto de quem traz segurança emocional ao mesmo tempo. Relações importantes passam por um filtro de profundidade e verdade. O céu pede vínculos mais honestos e menos sustentados por aparências. Foi o que disse então o signo de Touro. Agora chegamos ao signo de Gêmeos. Conversas, encontros e trocas afetivas movimentam o seu dia de maneira intensa e estimulante. Há mais charme em suas palavras e maior facilidade em criar conexões emocionais. Uma conversa aparentemente casual pode tocar algo muito, muito profundo. O céu favorece sinceridade, mas também pede atenção a jogos emocionais sutis. Quanto aos Gêmeos, estamos conversados. Continuamos. Agora chegamos então ao signo de Caranguejo. Após dias emocionalmente intensos, você começa a buscar mais estabilidade e prazer, mas nas pequenas conquistas da vida. Com questões ligadas à autoestima, dinheiro e merecimento ganham destaque. O amor se fortalece quando existe reciprocidade verdadeira, não apenas idealização. Valorize quem demonstra presença de forma concreta. Depois de Carneiro, agora chegamos ao... Aliás, depois de Caranguejo, chegamos ao signo de Leão. A Lua, em seu signo, emoções, desejos e necessidades ficam mais visíveis. O céu amplia o seu brilho pessoal e a sua credibilidade, a sua vontade de ser reconhecido por quem realmente é. Ao mesmo tempo, relações afetivas podem trazer revelações importantes. O dia pede autenticidade emocional e coragem para mostrar a sua verdade. Depois de Leão, agora chegamos ao signo de Virgem. Sentimentos profundos podem emergir silenciosamente, trazendo assim reflexões importantes sobre amor. Vulnerabilidade e desapego, nem tudo precisará ser exposto de imediato. O céu favorece recolhimento, inspiração e compreensão emocional mais madura. Algumas transformações acontecem primeiro dentro de você, antes de se refletirem na vida externa. Isto foi o que disse então o signo de Virgem. Agora chegamos ao signo de Balança. Balança, amizades, paixões e conexões sociais ganham intensidade. O dia favorece encontros especiais, trocas criativas e vínculos que despertam entusiasmo genuíno. Porém, certas relações podem revelar expectativas ocultas ou dinâmicas de controle. O céu lembra que afeto saudável nasce da liberdade, não da posse. Isto foi o que disse então Balança. Agora vamos para o signo de Escorpião. Emoções e ambições se misturam de forma poderosa. Você pode sentir maior necessidade de reconhecimento profissional ou validação emocional. O dia favorece destaque, magnetismo e decisões importantes sobre carreira e relacionamentos. Apenas tome cuidado para não carregar tudo nas costas ou tentar controlar o rumo das situações. De Escorpião estamos conversados, chegamos agora a Sagitário. O Sagitário diz o seguinte: o desejo de viver algo novo, significativo, ganha força. O céu favorece viagens, aprendizados, romances inspiradores e encontros que ampliam a sua visão do mundo. Há mais entusiasmo, criatividade e vontade de compartilhar experiências.
Uma conversa profunda pode transformar a forma que você enxerga o amor e o futuro. Sagitário está... já vimos o que disse Sagitário e agora chegamos a Capricórnio. Vínculos emocionais ganham intensidade e profundidade. O dia favorece intimidade, entrega e conversas honestas sobre sentimentos difíceis de nomear. Questões ligadas à confiança ou ao medo de perder o controle podem surgir também com mais força. De Capricórnio estamos conversados, agora vamos para o signo de Aquário. Aquário diz o seguinte: relacionamentos ocupam o centro da sua atenção e despertam emoções importantes. O céu favorece aproximações sinceras, a paixão e encontros marcantes, mas também pode revelar tensões ocultas ou em vínculos frágeis. Quanto ao Aquário, estamos conversados, agora chegamos ao signo de Peixes. O dia favorece criatividade, bem-estar e maior conexão emocional. Com sua rotina, pequenos prazeres, gestos carinhosos e momentos de inspiração ajudam a restaurar a sua energia. Ao mesmo tempo, emoções intensas podem revelar padrões afetivos que precisam de transformação. Cuide do coração sem abandonar os seus próprios limites. E quanto a signos, amanhã há mais. Por hoje ficamos então por aqui. Daqui a pouco, na última hora, vamos então para os nossos bons dias. Agora vamos à música. Vamos à música com Graciano Saga, que nos vai trazer o tema Entre Duas Nações. Para ouvir já a seguir, agora passam nada mais nada menos 47 minutos depois das 4 da manhã. Daqui a pouco também os nossos compromissos comerciais. E voltamos depois para a segunda parte, segunda hora. A voz do Graciano Saga para recordar este Entre Duas Nações.

ou entre duas nações, foi a voz então de Graciano Saga que recordámos. E agora vamos com Henrique Matos e este Já Tenho a Tenda Armada. Pois é, Já Tenho a Tenda Armada, foi a voz é do Henrique Matos.

0: Já tenho a tenda armada, foi a voz do Henrique Matos. Estamos com 54 minutos depois das 4 da manhã. Agora vamos às compras e voltamos então já a seguir. Até já, bom dia.
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1: Já cá estamos então para esta que vai ser a última parte, a última hora. Daqui a pouco já vamos aos bons dias. Para já vamos à música Herman José com este Adeus, vou ali, já venho. Eu também. Vou ali, já venho.

A vida é uma festa. Foram eles, nada mais nada menos, o grupo Vozes do Tâmega. Fofoqueira. A voz que vamos já seguir é do Vitor Ginges. É o praia mais é fofoqueiras. E fofoqueiros também, também há.

Somos o Zimbro, foi a voz do conjunto musical o Zimbro. E agora, vamos continuar. Depois desta, vamos então para os bons dias, agora com agrupamento musical, a quarta aliás, agrupamento musical Audição 4. Para ouvir então já a seguir, depois desta, vamos ao bom dia.

0: Gosto dela e não tem jeito. Foram eles então o agrupamento musical Audição 4. Foi o tema que acabamos então de ouvir. Já sabe que vamos consigo até às 6. E agora elas aí estão, ela aí está. Disponível já está também o 271-032-263. É número disponível para o seu bom dia. Vamos ver se você já acordou.
1: Eu já não sei o que fazer.
0: Agora ver quem é que está connosco. Olá, bom dia.
2: Olha, muito bom dia, bravo Delta e bravo Sieva.
0: E o meu bravo November. Mas é mais louco.
2: Sim, sim.
0: É mais louco. Está apressado. Está apressado. Lá no meu monte, acostuma-se dizerem que as cadelas apressadas aparem os reis cegos.
2: Está bem.
0: Está aqui uma conversa linda. Está uma conversa esperta. Está, sim, senhor. Oi, como é que está o tempo por aí?
2: Oi, já ali fui fora e agora vou acabar de preparar para pôr o motor a trabalhar, carregar a batata, mas com as pessoas. Está tudo lindo.
0: Está tudo limpo. Até um bom dia.
2: É quase como a minha cabeça.
0: Também está limpo, pois também é como a minha. Também está limpa. Está quase limpa. Até um bom dia, vai para quem?
2: Até um bom dia, vai para todos os seus camaradas operadores de rádio vigilantes da GNS, como tivesse tido ocorrência. Vai para todos os padeiros, vai para todo o pessoal que já tem com a antena na mão, que se achasse um bom estilo Mike e um bom pé de borracha. Olha, e vai para todo o auditório, que tenha uma boa quarta-feira, não é?
0: É, boa quarta-feira, já é o dia do meio. Amanhã já é quinta, também. Está quase lá.
2: Já cheira quase ao fim de semana.
0: Já cheira quase ao fim de semana, já sim, senhor.
2: Está bem, e vai para todo o pessoal, para toda a grande família da rádio.
0: E cuidado com os motoristas, cada um, e, se não fosse o sinaleiro.
2: São coisas que nunca esquecem.
0: Nunca esquece.
2: É que... Olha, já foi o Zanito, tem que fazer ali um peão.
0: É que fez. É que fez ali um peão, foi leste. E aí?
2: Estava num rally.
0: É, parece que estava no rally de Portugal.
2: É, anda fugido,
0: anda fugido. Agora é chefe, agora não quero outra vida.
2: Pois é.
0: Então, olha, um abraço, até amanhã.
2: Até amanhã.
0: E o 271-032-263, 271-032-263 está novamente disponível. Andas de pôr a jeito, este é o Jorge Guerreiro. Vamos lá ver se é seu amigo Vasco que está acordado. Vamos lá ver. Se calhar é verdade. Andas de pôr a jeito. Vamos ver quem é que está connosco. Olá, bom dia.
3: Olá, Dorminhoco.
0: Eu?
3: Sim, andas-te a pôr a jeito.
0: Eu já estou acordado desde a 1 da manhã.
3: Ah, é? E é das 13.
0: Vocês é que andam a dormir muito, porque é muito dorme, pouco aprende.
3: Não. E quem é muito dorme, pouco aprende.
0: Também é verdade, porque é muito dorme, pouco aprende.
3: Por isso é que a gente anda sempre a aprender, não é?
0: Ora, pois dormem muito, pois aprendem.
3: Ora bem, é dormir que se aprende nada. Não se aprende nada, também é preciso descansar um bocadinho.
0: Oh, também é preciso. Até o bom dia vai para quem?
3: Oh, vai para o Arthur, vai para o senhor que ligou, foi primeiro, vai para o Jorge Amaral, vai para o Filipe, para o José Carvalho, para a Dona Irene, Dona Fátima, vai para os padeiros de Vila Cova do Covelo, para o José Manuel Castelo Penalva. E vai para a pastelaria de Vila Nova de Sousa e vai para todos os ouvintes e participantes e que acordem.
0: Ora bem, bom dia também para si. Obrigado pela sua participação, até amanhã.
3: Obrigado eu pela companhia, está bem?
0: Obrigado. 271-032-263, 271-032-263. Agora é a Rosinha. É a Rosinha, dar o ar da sua graça. Vai estar em Tábua, não é?

0: 2710-3263 é número disponível. Bom, bom dia. Até bem próximo das 6 da manhã. Se já estiver acordado, é claro.
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0: Aí fica.
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0: Aí é.
1: 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Pois não.
0: Parece que hoje o pessoal está a dormir. É que tá, parece um passarai, vai ressonar. Até faz vento.
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0: Até assumia.
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0: 2710-3263, passa um, espera.
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0: Agora 39 minutos passam das 5 da manhã. Até bem próximo das 6. É os bons dias. 2710-3266. Mas parece-me o amigo Vasco e a nossa ouvinte, nada que estão acordados. O resto está tudo a dormir.

0: 5 minutos para os bons dias. E vamos ver quem é que está connosco. Olá, bom dia.
1: Bom dia, amigo Tomás e companhia, todo da Antena Livre do Rei, para quem quer ligar e quem quer ligar e quem quer ouvir e quem quer ouvir.
0: Oh, pois, quem não quer ouvir, eu ouvo também.
1: Já estou cá só nas voltas para me ir embora.
0: Oh, e pronto, e mais nada. E assim é que amanhã começa o dia.
1: Claro.
0: Claramente. Até o bom dia vai para quem?
1: Pois vai para mim, para os meus filhos, Deus, e Nora, e netos, e para os netinhos, para si, para a família de todas, e para as pessoas todas que já ligaram, que ainda estão para ligar, e continuação, bom dia.
0: O Murilo me aprecia, obrigado pela sua participação, até amanhã.
1: Até logo e até amanhã,
0: até amanhã, até amanhã, bom dia. E o 271032-263. Esta é a Tânia, chora bebê.

0: Rio do Vanessa, certo com o novamente. Olá, Vivian, bom dia.
1: Bom dia.
0: Bom dia. Tá tudo bem disposto?
1: Tá, sim, senhora.
0: Tá muito calor para aí ou nem por isso?
1: Tá bom. Não está calor, nem está frio.
0: Mas vem
1: temperaturas. Tá pouco vento também.
0: Vem temperaturas muito elevadas. Vem temperaturas elevadas. Muito
1: mesmo. Tenho de trabalhar agora. Depois, na hora do calor, pôs debaixo dos carvalhos à sombra.
0: Pois, e alguns.
1: Ah, aqui há muitos.
0: E depois, de vez em quando, ainda saem outros.
1: Ah, pois, esses são mais complicados. Quando esses saem, a coisa não anda a funcionar muito bem.
0: Não, a coisa não está a funcionar bem, não. Não está, não. Está aqui uma conversa linda. Está.
1: Tem que ser linda logo de manhã, estamos para animar o dia.
0: Ora bem, amanhã é que se começa o dia.
1: Pois, e logo assim animado é melhor.
0: Pois é. Então e um bom dia vai para quem?
1: Olha, vai especialmente para todos os ouvintes, para aqueles que já estão acordados. Depois a seguir vai para os outros também que também merecem. Tenham um bom dia, um saúde, paz e amor para o que é preciso. E até amanhã, se Deus quiser.
0: Olha, um bom dia também para si, obrigado também pela sua participação. Até amanhã. Bom dia.
1: Até amanhã, obrigado a todos.
0: E o 271-032-263 está novamente disponível para o seu bom dia. Informação também chegadinha do Mundial. Este Mundial está uma coisa esperta.
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0: Onde eles foram realizar o Mundial desta vez?
2: Até o dia.
0: Nos Estados Unidos da América. Ai, Jesus.
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0: Gianni Infantino foi ao balneário do Irão após o empate com a Nova Zelândia na estreia do Mundial, numa tentativa de serenar os ânimos. Mohamed Mouabi marcou e é acusado de celebrar com gesto de armas em Rami. Um sinal político. Tantos jogadores que assinavam que festejam os golos assim.
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0: Mas é como eu costumo dizer, todo o pássaro come o milho, mas um pardal é que paga. Está bem.
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0: Está bem, fica assim.
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0: Este é o Rui Bandeira, 271-032-263.
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0: É o número disponível ali, porque é que a FIFA e o que a FIFA não alterou.
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0: A realização do Mundial no México estava bem, mas podia ir para o Canadá, por exemplo, e deixava os Estados Unidos para trás. Não fazia falta nenhuma Mundial lá, nada, nenhuma. Isto é só a minha opinião.
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0: Mas como eu não mando nada, pronto, está bem. 45 minutos então depois das 6 da manhã, estamos quase no final desta emissão de hoje. Vamos até bem próximo das 6.

Quantos bons dias, quantos bons dias, amanhã mais. Por hoje estamos então conversados. Para já, vamos à música. Amigos do Borguinha, fugi com a Maria. Pois é, é o que eles dizem.

0: Amigos do Borguinha, eles dizem, eu fugi com a Maria. Pronto, fugi com a Maria, é porque ele quis, é porque ele quis. Estamos com o 40 minutos, então depois das 5, agora vamos então para as nossas despedidas de hoje. Despedimos então por hoje, os Expresso da Madrugada está por cá amanhã a partir da 1. No entanto, mais logo estou por cá a partir das 7 com o Dr. Fernando Figueiredo para a rubrica Uma Questão de Saúde. É isso mesmo, é o regresso a casa a partir das 7:10 com o Dr. Fernando Figueiredo, a nossa rubrica habitual. Uma questão de saúde. Para todos, então, muito bom dia, onde quer que esteja. Quanto a mim, até logo. Quanto ao Expresso, até amanhã. Terminamos com a banda Fusiforme e cara de arreliada. Está arreliada? Pronto, olha. Banda Fusiforme, para fechar a emissão de hoje. Tchau, tchau. Bom dia. Até mais logo.
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10: 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São 6 horas.
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Muito bem, amigos desta programação, que Deus abençoe a sua vida de uma maneira poderosa, porque a sua vida tem que ser uma vida diferente. Você que me acompanha nessa manhã e você diz: Alexandre, eu não aguento mais tantos problemas, tantas dificuldades, parece que tudo está me sufocando, me oprimindo, eu não sei mais o que fazer diante de tanta dificuldade, de tantas lutas que eu tenho passado. Meu amigo e minha amiga, você pode superar esses problemas. Você que está aí talvez até entrando em uma depressão, devido à pressão, devido aos problemas que você tem estado à sua volta, e você diz: Alexandre, eu preciso de ajuda. Eu já não aguento mais tantos problemas. Eu estou me sentindo sufocado, pressionado, pressionada. Você que está a sentir assim e você quer a nossa ajuda, você pode ligar agora.

0: 218-368-008, você diz, ninguém me entende, ninguém me compreende. É, dizem que a depressão é algo de pessoas preguiçosas, pessoas que não têm o que fazer, e não é verdade. Ou você é uma pessoa trabalhadora, lutadora, mas você está em depressão. Você está em depressão. Você é até um médico, você é um psicólogo. Você trata outras pessoas, você não está conseguindo se tratar. Você ajuda outras pessoas, você não está conseguindo se ajudar. Você é um médico e você quer a nossa ajuda. Então, agora mesmo, você pode ligar 218-368-008. 218-368-008. O nosso método é espiritual. É pela fé. É pela força que vem do alto. Está escrito no texto sagrado, o salmista diz, buscar-me-eis e me achareis, se me buscar de todo o vosso coração. É isso, se nós buscarmos a Deus com toda a nossa força, nós o acharemos e o encontraremos. Você que quer ajuda, se levantar, então agora é a hora. Nós vamos ouvir essa canção bonita e eu já volto com o relato de pessoas que venceram a depressão.
1: Senhora Tereza, que está conosco, quem foi que a senhora perdeu da família, que trouxe muita dor? Seu marido.
2: O meu marido saiu para a rua, tropeçou numa pedra, caiu, fez um traumatismo craniano, entrou no hospital, a esperança era sempre que as coisas iam modificando, não é? Só que ao fim de 2 dias ele entrou em coma. Entrou em coma, mas sempre com a esperança que ele desse a volta, não é? Não deu. Ao passar desses 12 dias, ele faleceu.
1: A partir dessa perda, o chão se abriu debaixo dos seus pés.
2: Exatamente. Fugiu tudo.
1: A dor foi imensa.
2: Foi imensa.
1: Como é que a senhora descreve essa dor? Como é que a senhora ficou?
2: É muito difícil explicar. É a solidão, é a falta dele. É o entrar em casa e não existir nada. Foi mesmo muito, muito, muito difícil. Muito difícil. Eu tive muito tempo com esta dor, com este sofrimento. Tive quase para me suicidar, porque todos os dias atravessava o Rio Tejo. Eu moro na margem sul do Tejo. E todos os dias atravessava a margem sul, o Rio Tejo. E digo, não, para que eu existo? Para que é que eu existo?
1: Sua vida perdeu o sentido.
2: Perdeu o sentido,
1: absolutamente. Porque a senhora tinha perdido o seu companheiro já de quantos anos?
2: Eu casei com 19 e fiquei viúva com 58 anos. Foram,
1: ou seja,
2: 38 anos.
1: É, perdeu um companheiro de longa jornada, né? Os filhos já estavam crescidos, obviamente.
2: Uma,
1: né,
2: filha crescida, uhum, já casada.
1: A senhora ficou só?
2: Fiquei só.
1: Bem, me diga uma coisa, dona Tereza, quando a senhora diz que com a perda do seu marido a sua vida perdeu sentido, eu fico a imaginar que dentro de casa a senhora olhava as coisas, eu não sei se a senhora tinha forças para ver, deitar na cama e imaginá-lo ali, o lugarzinho que ele deitava.
2: Bastava pôr a chave à porta, para eu passar a porta para o outro lado, as lágrimas corriam. Não tenho palavras para
1: já não havia mais sentido em nada.
2: Nada.
1: Mais nada.
2: O sentido que era desaparecer. Como disse o bispo do princípio, eu tentei matar-me, uhum, pronto. Mas depois não aconteceu.
1: Uhum.
2: Porque, entretanto, uma pessoa da igreja me dava o jornal, eu li o jornal, mas sem ligar muito. Até que um dia estava mesmo assim, mesmo para baixo. Peguei no jornal e li e fui à igreja.
1: A Igreja Universal.
2: Exatamente, a igreja. E desde aí nunca mais saí. E já lá vão 13 anos.
1: Toda a dor saiu.
2: Toda a dor saiu.
1: A senhora conseguiu então dar a volta.
2: A minha fé.
1: Conseguiu superar a dor.
2: Superar através da fé e do Espírito Santo.
1: O Espírito Santo. O Espírito Santo curou a sua alma.
2: Curou.
1: Tirou a dor, tirou a tristeza.
2: Tirou a dor, hoje já entrei em casa, comecei a entrar em casa sem aquela preocupação, sem estar a chorar, sem correr a casa. Não fechava, dormia com a janela aberta, as persianas todas abertas. Já isso não acontece, já fecho as persianas normalmente, já sinto o escuro, já não me diz nada. Então, antigamente o escuro dizia-me. Havia um medo.
1: Mas tudo isso acabou.
2: Com o Espírito Santo e com a minha fé.
1: Muito bem.
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1: Nós temos aqui conosco a senhora Ana Paula, que foi uma mulher muito sofrida, muito aflita, muito angustiada, ansiosa, depressiva, uma pessoa que sofreu bastante na vida, né, dona Ana Paula?
2: Sim.
1: A senhora viveu quantos anos de sofrimento, de muito sofrimento?
4: Vivi muitos anos de sofrimento, principalmente os 21 anos de casada, que vivi com uma pessoa toxicodependente e que era um tormento dentro de casa. Mas o meu objetivo, o meu vir para a igreja foi pelo sofrimento do meu filho mais velho, porque ele estava em depressão há 7 anos, fechado dentro de casa. E isso era a minha maior dor, era ver o meu filho isolado e preso dentro de casa sem ter feito mal a ninguém. E os ataques de pânico, o que ele tinha, era hipocondríaco e não conseguia sair de casa. Isso foi muito doloroso para mim. O meu filho começou a isolar-se, a estar constantemente pegado ao computador, onde ele se deitava às 7 da manhã, levantava-se às 7 da noite, e nós não tínhamos praticamente muito convívio com ele, porque ele estava isolado. E ele vivia com aqueles ataques de pânico e com aquelas... era hipocondríaco, via aquelas doenças.
1: E o seu marido era viciado?
4: Sim, meu ex-marido era viciado.
1: Certo. Quer dizer, esse filho não teve uma boa criação.
4: Sim.
1: No sentido de ter um pai, um pai viciado, um homem viciado em drogas.
4: Sim.
1: O filho já tem aí a origem da depressão do seu filho, porque começou na adolescência, tinha 15 anos.
4: Sim.
1: Então, imagino como foi o sofrimento dele de ver o pai viciado, de a vida que a senhora vivia.
4: E era essa a minha maior dor, era eu saber o clima que nós tínhamos em casa e não tinha derivado às ameaças, tinha medo de me divorciar, porque não sabia quais iam ser as reações com ele quando eu tivesse essa atitude, mas sabia que estava a prejudicar os meus filhos com o ambiente que estávamos a ter em casa. Isso era a minha culpa, era um sentimento de culpa que eu tinha muito grande dentro de mim, estar a sujeitar os meus filhos àquele ambiente que nós tínhamos todo em casa.
1: Senhora Ana Paula, a senhora chegou à Universal a convite de alguém? Como foi?
4: Não, fui eu que vi um testemunho na televisão de um jovem de Setúbal, que não tinha nada a ver com o problema do meu filho. Ele também era toxicodependente, esse jovem, mas acendeu uma fé tão grande dentro de mim quando eu vi o que ele transmitiu, que Deus tinha feito na vida dele. Eu agarrei aquilo com uma força e eu disse, eu tenho que saber onde é esta igreja, porque o Deus que curou aquele jovem vai curar o meu filho também.
1: A senhora queria ajudar o seu filho?
4: Para o meu filho.
1: E a senhora passou então a frequentar as reuniões?
4: Sim.
1: Quando a senhora ouviu a mensagem, a palavra de Deus, as orações, despertou na senhora uma fé?
4: Uma fé, foi. Foi um ensinamento de fé. Comecei a usar, aprendi a usar a minha fé, que eu não conhecia, nem sabia que se podia usar a fé dessa maneira.
1: Que a senhora tinha, né?
4: E que eu tinha, que foi...
1: As pessoas têm fé, mas não sabem como usar.
4: Como usar. E na Igreja Universal nós aprendemos a usar a fé.
1: Exatamente.
4: Aprendemos. É uma escola, é uma universidade que a gente, onde a gente entra, que é uma sabedoria e é uma... É uma revolta que se acende dentro de nós, porque se Deus é vivo, Deus fez e Deus faz, também vai fazer na nossa vida. Nós temos que crer, temos que perseverar e ir em frente e não parar de lutar. Essa revolta tem que estar sempre acesa dentro de nós e pronto. E quando nós somos batizados com o Espírito Santo, temos a direção dele e temos... E temos essa força e temos essa paz de fazer as coisas com os pés no chão.
1: E seu filho, como é que está?
4: O meu filho hoje tem o trabalho dele, tem, lojas online, trabalha por conta própria, tem a casa dele, tem vida
1: esposa,
4: própria.
1: Tem esposa, tem uma filha.
4: Sim, sim, tem vida própria.
1: Certo.
4: Para quem teve tantos anos já dentro de casa, hoje tem vida. Que é uma alegria e é uma satisfação muito grande.
0: Muito bem, nós voltamos com todos vocês e acompanhamos aí os relatos e o testemunho da senhora Ana Neiva, que era uma pessoa bem sucedida, popular, estudava na área da psicologia e saúde, mas tinha uma depressão escondida dentro de si. Quando estava sozinha, sentia um vazio no seu interior. Para tentar resolver esse problema, chegava a usar droga e pensou em matar-se. Tinha preconceito da igreja, mas foi quando chegou ao Universal. Teve o seu interior e a sua vida totalmente transformada. Olha só, a senhora Neiva, tratava as pessoas, psicologia, mas dentro dela uma tristeza, um vazio, uma dor na alma. E quantas pessoas estão carregando uma dor, um vazio, uma tristeza? Você que está a carregar essa dor dentro de si, essa tristeza dentro de você, e você já não sabe mais o que fazer. Você diz, Alexandre, me ajuda, porque eu não consigo mais sair dessa situação. Então nós podemos te ajudar. Nós estamos trabalhando essa sexta-feira para um tratamento muito forte. Um tratamento de libertação. Há um mal que tem agido na mente, na cabeça das pessoas. E leva as pessoas à desistência, ao desânimo e ao fracasso. Você que está percebendo que você tem sintomas, cansaço, desânimo, vontade de morrer, desistir de tudo da vida. Então, nós podemos te ajudar. Sexta-feira agora, você vai receber um ponto de luz. Esse ponto de luz para uma limpeza espiritual, aonde nós vamos orientar você. É totalmente gratuito, você não paga nada. Nada. Porque... O que nós recebemos de graça nós queremos dar. E é isso que nós vamos determinar. Quando você entrar aqui dentro desse templo, nós vamos determinar que essa depressão, essa tristeza, esse peso que você tem carregado, venha a ser arrancado. Nós vamos acompanhar mais relatos, testemunho de pessoas que chegaram aqui nessa situação, mas que quando usaram a fé, se viram livres.
1: Senhora Livina, a senhora sofreu com depressão quanto tempo?
5: Seu Bispo, diagnosticada foi cerca de 7 anos.
1: Sete anos com depressão?
5: Diagnosticada pelo médico e com muita medicação, que não trazia solução, porque eu tornei-me viciada em medicação. Porque a dor era, o sofrimento interior era tão grande que eu tinha que conseguir aliviar de alguma maneira. E o pensamento de suicídio era constante. Como solução para aquele problema. Então eu chegava a ir à farmácia e aviar medicamentos, e a farmácia começou-me a chamar a atenção porque eu estava a tomar excesso de medicação.
1: Ficou viciada?
5: Fiquei viciada.
1: Com dependência da medicação.
5: E eu deixei de ir àquela farmácia e comecei a ir a outra.
1: Uhum.
5: Porque eu achava que tomar aquela medicação toda que ia resolver o meu problema. Mas não resolvia nada.
1: A senhora pensava em morrer? Como é que a senhora...
5: Esse pensamento era constante. Era constante, que eu achava que a morte era a solução para a dor que eu tinha, para o sofrimento que eu tinha.
1: Era uma dor imensa na sua alma?
5: Era uma dor, um vazio muito grande.
1: Muito grande. E por conta desse vazio, a vida da senhora perdeu sentido?
5: Eu deixei de ter esperança de viver, porque a vida para mim não fazia sentido nenhum.
1: E como era a convivência com a família?
5: Era muito má, era muito ruim.
1: Estava casada?
5: Esta depressão veio por conta de dois casamentos destruídos.
1: Ah, então. Primeiro casamento durou quanto tempo?
5: Primeiro casamento durou 13 anos, mas violência doméstica, alcoolismo da parte do ex-marido.
1: E a senhora
5: deixou? Dois filhos em conjunto, a viver aquela situação. Recebi uma ameaça de psicólogos que, se eu não resolvesse aquela situação dentro de casa, que me iam mandar a situação para o Tribunal de Menores, me iam tirar os filhos. Aí foi como se me tivessem puxado tudo, porque eu pensei, sem os meus filhos eu não vou ficar. Então foi aí que me deu assim um bocado de força para eu dar a volta por cima e fugir de casa.
1: Fugiu
5: de casa com dois filhos.
1: Certo. E depois de quanto tempo veio o segundo casamento?
5: Não demorou muito, não sei se foi uns 2 anos. Conheci outra pessoa, porque eu não tinha aquele problema do passado resolvido, né? Havia uma carência muito grande. E no meio daquela carência, quando eu conheci outra pessoa, que era o oposto da outra pessoa, eu achei que aquilo era a solução. Então vamos lá para a frente, vamos casar.
1: E depois do casamento?
5: Depois do casamento, aquilo parecia que era tudo muito bem, não era alcoólico, não tinha vícios, não tinha nada. Mas depois, ao fim de uns 10 anos, o que é que foi? Descobri uma traição.
1: E o que foi pior, traição ou vício do
5: foi
1: outro?
5: Foi pior a traição. Porque eu antes sabia o que tinha. E ali eu imaginava outra coisa.
1: E depois da traição?
5: Depois da traição, eu simplesmente joguei o casamento pelo alto e disse, então se é assim...
1: E aí veio a depressão?
5: Aí veio a depressão.
1: Ou seja, a senhora Olivina, a origem da sua depressão já começou aí, né?
5: Já.
1: Quer dizer, já do primeiro casamento, mas...
5: Já vinha.
1: O segundo é que realmente complicou mais, foi, né? Traição foi muito difícil. E aí a senhora sofreu 6 anos com a depressão?
5: Andei uns 7 anos por aí. Depois eu chorava muito e sentia muito sozinha, muito...
1: E como foi que a senhora ficou livre da depressão?
5: Depois aí conheci o trabalho da Igreja Universal.
1: Foi convidada?
5: Fui convidada por alguém que percebeu que eu estava a ponto de acabar com a vida e que me convidou para ir à igreja porque havia solução, embora eu não achasse solução nenhuma.
1: A senhora pensava que não tinha solução?
5: Não, para mim não tinha.
1: Mas aceitou o convite?
5: Ainda demorou um pouquinho.
1: Quando finalmente a senhora aceitou o convite... Entrou pelas portas do Universal, foi bom? Ela se sentiu bem?
5: Foi bom, nasceu uma nova esperança de vida. Comecei a caminhar na fé e pronto, a pôr em prática aquilo que era o que eu ouvia, que era passado. Deixei a medicação toda da depressão, passado pouco tempo.
1: Já não precisava mais?
5: Já não precisava mais, porque eu ali das duas uma, eu continuava a tomar medicação ou me entregava para Jesus.
1: A senhora era viciada em era medicação?
5: Viciada.
1: Agora, dona Livina... depois de quanto tempo? Já no primeiro dia a senhora sentiu alívio?
5: Já nasceu uma esperança de vida e eu pensei, bom, vou agarrar esta oportunidade e vamos ver o que é que acontece. Foi um bocado assim, mas o certo é que aconteceu que eu cheguei a casa e já dormi, porque já há muito tempo que não sabia o que era dormir nem com medicação.
1: E depois de quantos dias, meses, que ficou livre de tudo?
5: A medicação foi passado pouco tempo, não sei se um mês, dois, por aí assim. E depois fui caminhando na fé, fui-me libertando também daquele passado todo que eu tinha, daquelas mágoas todas, daquele ódio todo de matar pessoas que me fizeram mal.
1: Queria matar pessoas.
5: Queria
1: também
5: matar. E o ódio, o desejo de vingança, essas coisas todas, eu fui-me libertando a pouco e pouco, a pouco e pouco. E pronto, e fui. Depois recebi o Espírito Santo e a partir daí a minha vida está.
1: Começa a
5: tranquila.
1: Vida. Como está
5: nova,
1: hoje?
5: Uma nova mulher, uma nova pessoa, uma nova criatura, uma nova vida.
1: Tem paz, é feliz.
5: Em paz, graças a Deus.
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1: senhora Ana Camões, que está aqui conosco, também foi diagnosticada com depressão, não é?
6: Exatamente. Desde a infância, que nós não era diagnosticado, era muito difícil. Mesmo desde criança já tinha dificuldade. E isso refletiu na adolescência e na vida adulta. O sofrer antecipadamente, o medo, o conviver com as pessoas, e era um sofrimento diariamente.
1: Com que idade que foi diagnosticada com depressão?
6: Já em vida adulta. Eu já tinha 25 anos quando isso foi diagnosticado mesmo.
1: Quais eram os pensamentos que a senhora tinha? Era uma pessoa negativa, não tinha vontade de seguir com a vida? Como é que era?
6: Era muito, pensamentos muito negativos. Tinha medo, tinha tristeza, o convívio com as pessoas, eu tinha receio o que é que as pessoas iam pensar, isso desde pequenina. Na adolescência a mesma coisa, era o receio daquilo que eu fizesse, que as pessoas pudessem criticar, porque eu era sempre criticada numa maneira negativa. Nunca era impulsada de fazer as coisas, e isso retraía-me imenso, o que me fez ficar fechada em casa e não poder desenvolver o que na adolescência era para desenvolver. E na vida adulta a mesma coisa, isso refletiu-se no trabalho, refletiu-se na vida familiar, foi muito complicado.
1: Tomava muitas medicações?
6: Depois que foi diagnosticado, sim. Tomava medicação para dormir, porque eu não conseguia dormir. Tinha medo de dormir e não poder acordar. Os maus pensamentos e era medicação para poder estar de pé.
1: Uhum.
6: Durante o dia.
1: Quer dizer, sem a medicação não conseguia nem sair de casa?
6: Não. Não.
1: Não tinha ânimo para nada?
6: Nada, mesmo nada.
1: Pensava em morrer, né?
6: Sim. Toda vez que eu passava por uma ponte, eu olhava lá para baixo e se... Mas vinham os pensamentos, não posso. Mas pensava muita vez, porque o medo de continuar na vida, o medo de ter-me afastado da família, porque eu pensava que todos os problemas eu podia meter para trás, o fato de ter ido para o estrangeiro, assim... Os problemas vão todos acabar. E não.
1: Os problemas foram juntos, né?
6: Foram juntos.
1: Porque onde a pessoa vai, a depressão vai junto, porque está dentro dela. Aí, no seu caso, como foi que conseguiu vencer a depressão?
6: Foi uma altura que eu cheguei ao fundo do poço e pensei, foi uma pessoa que conhecia já a igreja, que me falou. E eu, como estava no estrangeiro, pesquisei na internet para saber se havia a igreja no meu local. E foi aí que eu descobri, liguei para lá para saber se era mesmo a igreja, e foi quando me disseram que sim.
1: A Universal. Qual o país?
6: É na Suíça.
1: Encontrou a Universal lá na Suíça.
6: Exato.
1: E a partir desse dia mudou a sua vida?
6: Completamente, Sr. Bispo. Foi, a alegria voltou. A vontade de viver, a vontade de comunicar com as pessoas, de poder falar. Eu que vivia na depressão, que não conseguia estar a comunicar com as pessoas.
1: Está bem interiormente, sim. Venceu a depressão.
6: Venci. E hoje trabalho com psiquiatria, na idade avançada. Então é um privilégio enorme.
1: Quer dizer, para quem sofre de depressão, hoje ajuda pessoas que sofrem com depressão.
6: Exatamente.
0: Muito bem, nós acompanhamos aí esse relato. A senhora Ana, que teve depressão desde jovem, era uma pessoa com medos, tinha uma tristeza dentro de si e era retraída, tomava medicações para conseguir dormir, chegou a pensar em morrer. Foi assim que ela conheceu o trabalho da Universal, onde foi livre da depressão e passou a ter vontade de viver. Hoje ela é uma pessoa feliz. Quer dizer, esse mal que agia na cabeça dela foi arrancado. E é isso que tem que acontecer com você. Você tem que ser livre dessa carga. desse peso do mal, essa energia ruim que está sobre você. Você diz, eu tenho carregado uma energia muito ruim, eu tenho sentido em mim um peso muito grande. Se prepare, você quer a nossa ajuda aqui na Universal de Viseu, na Avenida Doutor Antônio José de Almeida, 278, bem ao lado aqui da estação das caminhonetas de Viseu. Você que quer a nossa ajuda, nós queremos te ajudar. Você quer a nossa ajuda, nós queremos te ajudar. Nessa sexta-feira, 8, 10, 15 ou 20 horas. Ou ainda hoje, você pode nos procurar. Nós temos hoje o estudo da armadura de Deus, aonde nós vamos buscar se revestir dessa força, da presença do Todo-Poderoso. Tá bem? Olha, que Deus abençoe a si, um forte abraço e até lá.

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1: Olá amigos, muito bom dia. Que Deus abençoe, que Deus ilumine a sua vida e todos os seus caminhos nesta quarta-feira pela manhã. Que a luz do Altíssimo lhe abençoe, lhe ajude e lhe fortaleça em mais um dia que começa. Quem vos fala, seu amigo Pastor John, diretamente aqui da nossa Universal da Guarda, para dar continuidade a este programa que leva a você vida, fé e esperança, que leva a você a palavra de Deus, a palavra que sustenta, fortalece e nos ajuda a enfrentar e a vencer as nossas dificuldades. E se você está a viver um momento difícil na sua vida, problemas que parecem não ter fim, você pode contar com a nossa ajuda em oração, num aconselhamento, num atendimento, ao ligar agora no SOS Espiritual pelo 218-368-008, você encontrará os nossos atendentes, colaboradores, pastores prontos e preparados para lhe atender e para lhe ajudar. Lembrando, 218-368-008. Eu quero falar para você do que tem acontecido todos os domingos em uma reunião especial, a grande concentração de fé e milagres, a reunião que marca o início da semana e através da fé inúmeras pessoas têm recebido a mudança da sua vida. Vida que estava marcada pelo sofrimento, pela angústia, pela tristeza, foi transformada pela fé. Vamos acompanhar, ouvir alguns relatos? Eu volto já.
2: O tempo dos milagres não acabou. E a prova disso são os milhares que têm acontecido diariamente na Universal. Transformação na família.
3: Antes de chegar à igreja, eu era uma pessoa muito negativa, triste, desconfiada, ciumenta, problemática.
4: Era um casamento destruído, não tínhamos diálogo nenhum, eu não conseguia estar em casa.
3: Chegámos mesmo ao ponto da separação. Portanto, eu conheci a Igreja Universal através da rádio. Das tantas noites que passava sozinha, fui sintonizar um programa, não é? E encontrei a rádio do Centro de Ajuda. Pensei, por que não a mim? E foi nessa altura em que eu tomei a decisão de procurar e decidi ir. No primeiro dia, quando saí de dentro da igreja, eu já vi uma luz ao fundo do túnel. Ou seja, há solução para o meu caso. Entretanto, 3 meses depois de eu entrar na igreja, o meu marido veio. Pronto, comecei a participar também, o casamento restaurou, a família restaurou.
4: Senti-me bem, no domingo senti-me bem. Foi uma paz interior, foi um bem-estar ali. E pronto, eu percebi-me que algo era diferente ali na igreja.
3: O ciúme acabou. Portanto, o meu marido passou a ser um marido presente, amigo.
4: A família está toda unida, está uma família unida, está uma família que se compreende uns com os outros. Está totalmente diferente.
2: A saúde totalmente restaurada.
5: Eu estava no fundo do poço, com uma doença que os médicos nem sabiam dizer o que era. Queriam estudar a minha doença, queriam me internar para estudar a minha doença. Eu nunca... Quando eu conheci o Senhor Jesus, eu fui curada de tudo, nunca tomei uma medicação. Eu disse, fiz o propósito com Deus. Meu Deus, se tu curas, tens que me curar sem medicação nenhuma. Nunca curei, nunca tomei nenhuma medicação. Fui liberta de tudo. Eu hoje tenho 74 anos, faço aquilo que eu não fazia com 44 anos. Hoje sou uma mulher abençoada, cheia de vida, cheia de saúde, próspera em tudo. E eu disse ao meu médico de família, onde eu me tinha curado, e ele disse-me para mim, minha senhora, e disse que não tinha tomado medicação nenhuma e pedi-lhe perdão porque eu estava a enganar a medicina. E ele disse, não, minha senhora, a senhora não enganou a medicina. A senhora fez muito bem, a senhora estava doente, mas era espiritual, a senhora curou-se e nunca deixe de ir a essa casa, porque aí é que a senhora vai buscar a sua cura e a sua vida para viver no dia a dia enquanto andar cá, porque a senhora não tem doença nenhuma da medicina. E eu, graças a Deus, aqui estou feliz.
2: As finanças recuperadas e o saldo positivo.
3: eu tinha a minha vida financeira completamente destruída. E aí o mundo acabou para mim, porque era muita coisa para pagar. Então eu, que até tinha uma boa vida até então, no sentido que ganhava muito bem, tinha o meu filho num bom colégio, vivemos bem, eu perdi tudo. Tive que tirar o meu filho do colégio, tive que começar a viver em casa de pessoas, portanto passei para o zero. A comer, mas eram pessoas que me davam de comida. Passei a ter fé, ter força, ter coragem e a colocar em prática. E a minha vida foi mudando. Voltei a abrir um negócio que em 8 meses tornou-se pequeno e tive que abrir outro. E, entretanto, agora, posteriormente, eu tirei um curso superior, comecei a dar aulas, que além do meu negócio que eu mantenho, como pessoal a trabalhar, eu também faço isso. E o meu novo projeto será, com certeza, abrir uma escola mesmo só para mim.
6: E principalmente a paz interior.
7: Eu era uma pessoa assim, muito vazia. Eu precisava de estar cercada de outras pessoas e até de coisas, de fazer algumas coisas para me realizar, para me preencher. Mas no fundo, quando eu estava sozinha, quando eu estava no meu canto sem nada, eu me sentia aquele vazio. Eu era triste, eu tinha vontade de chorar. Eu não entendia qual era o propósito para eu estar neste mundo. Assim, eu procurava um significado para a minha vida, não é? Então eu era uma pessoa assim, sem sentido, sem rumo, vazia. Hoje é completamente diferente, assim. Desde que eu comecei então a colocar em prática e a buscar Deus para a minha vida, eu, em primeiro lugar, eu recebi esse preenchimento, né? A alegria de viver, o amor pelo próximo, por mim em primeiro lugar, porque eu não, também não me amava, não me considerava, não me valorizava, e eu passei então a me amar. Eu não preciso estar rodeada de nada nem ninguém para eu ter paz dentro de mim, amor. Encontrei um sentido, para um propósito para a minha vida, aquilo que Deus tinha para mim. Por isso hoje eu sou uma pessoa realizada e feliz.
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1: Você acompanhou aí alguns relatos, depoimentos de pessoas que têm participado conosco da grande Concentração de Fé e Milagres. Esta reunião que acontece todos os domingos às 9h30 da manhã. Uma reunião de fé que tem trazido a mudança para o doente, para o enfermo, para o depressivo, para o angustiado. Tivemos nesse último domingo o domingo do Tenho Sede, onde as pessoas que estiveram presentes beberam da água da vida. Aquela mesma água que Jesus disse: quem tem sede, venha a mim e beba. E a água que eu lhe desse fará nele uma fonte a jorrar. Então, quando nós bebemos da água da fé, da água da palavra de Deus, esta água, ela sacia a sede de paz, de alegria, de confiança. Quem sabe você está caído, desamparado, você está desanimado diante dos problemas a passar, problemas de saúde, familiares, financeiros, emocionais, espirituais, situações que têm acontecido na sua vida e têm tirado de si a paz, a alegria, a fé, a disposição, têm tirado de si, quem sabe até mesmo, a vontade de viver. Mas essa situação pode mudar. Depende de si crer naquilo que estamos a lhe falar e a lhe mostrar, através também dos resultados e dos testemunhos, que inclusive eu quero que você acompanhe agora a história de uma família que foi totalmente, completamente transformada pela fé. Antes, totalmente destruída pelos vícios, pelos problemas, pela divisão, mas depois de chegar a esta reunião, de conhecer a fé, totalmente transformada. Vamos acompanhar.
8: Eu nasci de uma família tanto destruturada, ainda havia violência doméstica, pensei muito cedo, desde logo cedo, namorar e casar para sair praticamente, pronto, desse meio ambiente. Pensar que isso que ia resolver os meus problemas, não é? O que é certo que esses problemas também passaram para o meu casamento. Fez de mim uma pessoa muito revoltada, muito nervosa. Eu tinha ataques de pânico porque o meu marido era o meu foco. Ele era tudo para mim. E quando ele me desiludiu a ponto de me trair, isso aí realmente desabou tudo, não é? E divorciei-me, só que foi bem pior. Comecei a ter medo, comecei a sentir que faltava uma presença. E então comecei a buscar em pessoas, não é? Em relacionamentos. Ao qual, num relacionamento que eu tive, que essa pessoa inicialmente fez-me muito bem, mas depois o interesse dessa pessoa era realmente se aproveitar de mim, a ponto de me colocar em dívidas. Essa pessoa se virou contra mim, violentou-me, bateu-me, agredia-me, ameaçava-me, e eu com vergonha não contava aos meus pais. O que é que eu vou fazer? Cheguei a um ponto em que eu disse, eu vou bater-me à minha vida, eu não aguento mais. Eu cheguei a um ponto de até ter um vício de sites, procurar relacionamentos, que eu queria a força toda. Eu achava, na minha cabeça, que era alguém que me iria fazer feliz. Entretanto, conheci então este, que é hoje o meu marido. Parecia uma pessoa calma, só que quando vou aprofundar, pronto, o nosso relacionamento, noto que ele realmente era uma pessoa também com traumas do passado dele, não é?
9: Sim, era uma pessoa muito, muito nervosa, com ansiedade, bastante ansiedade. E, bom, isso refletia um bocado em termos no âmbito familiar e também no trabalho. Isso disputou em termos da minha saúde, onde sentia bastante indisposto.
8: Achei que aquilo era normal, às vezes comer qualquer coisa. Só que houve um dia que ele estava na casa de banho e disse, oh, amor, as minhas fezes estão tão escuras. E eu, como era uma pessoa, dizia assim, isso não é nada, isso vai passar. Mas ele, como ele era uma pessoa muito cismática, era uma pessoa que fazia musculação, tinha cuidado com a alimentação. E ele, qualquer coisinha, ele ia logo investigar. Mas ele ligou para a saúde 24 a perguntar se realmente se era normal ter as fezes muito escuras. Então ele ficou muito preocupado, não é? E eu aí também já me preocupei, disse, não, vou marcar para a médica e vais fazer um exame.
9: E o médico então mandou-me fazer uma endoscopia e uma colonoscopia, onde foi feita uma biópsia, onde foi detectado um adenocarcinoma invasor no estômago. E que tinha que agir muito rapidamente com a cirurgia, porque podia-se espalhar para o resto dos órgãos e para o corpo. Assim, senti-me o mundo desabou aos pés, onde pensei que efetivamente ia morrer.
8: E nesse mesmo dia, foi numa sexta-feira, eu lembrei-me que uma colega minha de trabalho falou, olha, o meu marido foi curado. E eu fui curada. Na altura isso eu não acreditei, porque eu não acreditava em milagres. Não quero saber. É a última porta e eu vou bater. Chegámos à igreja com a vida completamente destruída, em que o meu marido com um cancro no estômago. A minha mãe descobriu que tinha um cancro num sinal que lhe apareceu na mão. Eu, desequilibrada, com depressão, nervosa, ataques de pânico, viciada em tabaco, chegava a fumar dois a três maços por dia de tabaco. Quando nós ouvimos a palavra de Deus, deu-nos uma esperança, isso deu-me uma esperança, deu-me uma força, e disse, afinal, Deus existe, afinal, Deus ainda está vivo, Deus ainda faz milagres. Se nós colocarmos a nossa vida no altar, que o altar representa Deus, o milagre acontece. Mas nós tínhamos que colocar toda a nossa vida nesse altar. Então o meu marido, entretanto, foi chamado o mais rapidamente possível para fazer a operação, tirar tanto o estômago. O médico veio falar comigo, vamos fazer uma biópsia. E eu não sei o que é que pode vir a ser daqui, mas não vamos falar com o seu marido, porque com certeza vai ter que fazer uma quimioterapia, uma radioterapia, vai ter que fazer algum tratamento. No dia que eu fui buscar o resultado, falar com o médico da biópsia, foi o dia que ele soube. E o médico disse: não tem nada, não tem sinais de nada, não precisa fazer radioterapia, não precisa fazer tratamento nenhum, o seu marido não tem nada. Fez há pouco tempo um exame que não tem células nenhumas cancerinas, portanto Deus quando faz tudo perfeito.
9: Sim, a minha vida é totalmente normal, como, bebo, não tenho qualquer restrição, estou curado. Foi um milagre que Deus fez, curou-me completamente.
8: Em mim não tinha mudado nada, não é? Eu vi um milagre, que Deus existia, e que vi um milagre no meu marido. Ele já tinha mudado em alguma coisa também, ele começou a ter caráter, ele começou a transformar-se, uma pessoa mais calma, mais serena. Então eu comecei a perceber que me faltava algo, era o Espírito Santo que me faltava. Eu tinha que nascer de Deus. Consegui deixar de fumar, passou os dias, tirei mágoa, tirei tudo o meu passado, foi limpo. E foi numa reunião do Bispo Macedo em que o Espírito Santo me confirmou. Eu tinha paz, eu tinha alegria. O amor que eu achava que era nas pessoas, eu tinha um amor incondicional. Eu era... Em que eu procurava felicidade, que era momentânea, era no momento, mas depois desaparecia, eu sentia uma felicidade que era constante. Hoje eu sou uma mulher transformada, sou uma mulher que antes não tinha objetivos, tinha desistido de tudo. Hoje eu tenho paz, hoje eu tenho alegria, hoje eu tenho discernimento. Deus deu-me sabedoria de lidar com as coisas, sou uma pessoa equilibrada. Tenho um marido que é fiel.
9: Hoje sou uma pessoa menos nervosa, menos ansiosa. Em termos de ambiente de trabalho, toda a gente gosta de mim. E pronto, foi uma mudança desde que eu entrei na Igreja Universal, e conhecendo a Deus, Deus transformou-me completamente.
8: Tenho um filho que é uma bênção. Deus deu-me um trabalho abençoado, em que eu ganho 3 vezes mais que aquilo que eu ganhava. A minha mãe foi curada do cancro também. Deus transformou a minha vida. Hoje sou a própria bênção.
1: Quando você ouve uma história de uma família assim transformada, uma família que estava a sofrer, uma família dividida, uma família sem esperança, sem perspectiva, e através da fé houve a reconciliação, houve a salvação, então você passa a acreditar que tudo é possível. É possível sim você, minha amiga e meu amigo, reverter essa situação no seu casamento, esse problema familiar que dividiu a sua casa, as doenças, a miséria que está presente na sua morada, no seu lar, que tem destruído a sua vida. É possível sim, basta apenas você crer. E se você crer mesmo, então faça a sua parte neste domingo. Esteja presente conosco na grande concentração de fé e milagres. Em cada Universal, certamente ali haverá um pastor, uma equipe de fé à disposição para ajudar. Como nós, aqui na Cidade da Guarda, estaremos à sua disposição. Você que me ouve aqui da Beira Alta, da Cidade da Guarda, das proximidades, dos conselhos aqui vizinhos, você pode estar conosco. Rua Antônio Sérgio, número 5, bem em frente aqui à antiga Proteção Civil, ao pé da rotunda dos 5 Fs. Estamos aqui com as portas abertas todos os dias, especialmente nesse próximo domingo, às 9h30 da manhã.

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1: Bom, estamos de volta desse intervalo, desta canção bonita que eu ofereço a todos que até aqui têm estado conosco nesta programação de fé, nesta programação especial. E eu quero lembrar que se você deseja, precisa e quer a nossa ajuda, ligue agora pelo 218-368-008, através do SOS Espiritual. Você receberá o atendimento, a oração, a palavra, o auxílio de Deus diante desse problema, dessa situação que estás a passar. Encontra-se sozinho, aflito, desesperado, não hesite, peça ajuda. 218-368-008. E também, se você deseja saber aonde há a Igreja Universal mais próxima de si para você participar de uma das nossas reuniões, aceda ao nosso website igrejauniversal.pt/moradas. Ali você vai encontrar a porta que está aberta mais perto de si, mais próximo da sua casa. Para ainda hoje, nós temos falado a respeito do domingo, mas você não precisa esperar até domingo. Ainda hoje você pode estar presente em uma Universal e participar de uma reunião. Hoje, inclusive, é a reunião do Espírito Santo, a reunião da palavra, do estudo, do fortalecimento espiritual. E eu quero colocar uma chamada que fala um pouco mais a respeito do que acontece hoje e, em seguida, um relato, um testemunho de uma pessoa que teve um encontro com Deus, recebeu o Espírito Santo e foi totalmente transformada.
2: Vivemos num mundo com mais de 8 mil milhões de pessoas, onde diariamente morrem uns e nascem outros. Seguimos modas, seguimos conceitos, e nem sempre estes são os mais corretos. Há quem no meio da caminhada perca a essência e não guarda o essencial.
3: Há pessoas que dizem assim: olha, eu tenho passado por muitas lutas e eu perdi a minha fé. Ninguém perde a fé por conta das lutas, porque as lutas não fazem mal à fé. É o contrário. As lutas fortalecem a nossa fé. Vocês sabiam disso? O que enfraquece a fé é o comodismo.
2: Muitos cristãos afirmam amar a Deus. Afirmam que Ele é a pessoa mais importante das suas vidas. No entanto, quando se deparam com as lutas e perseguições inerentes à vida cristã, intimidam-se e negam a fé.
4: Eu tinha pensamentos de suicídio. Tinha aquelas vozes na minha cabeça: vai, joga-te na frente de um carro, não, joga-te da janela para baixo, vai, faz isto ou faz aquilo, ninguém te merece. E assim foi, assim, um processo duro, até que a minha tia e a minha mãe me resolveram levar para a igreja. Foi quando eu conheci Jesus. E o meu processo, posso dizer que foi, assim, um processo muito prolongado, um processo de libertação muito longo, porque eu não me entregava de fato e de verdade. Eu continuava com as coisas do mundo, mas estava dentro da igreja. Eu posso dizer que o meu coração estava lá fora e só eu fisicamente é que estava ali a preencher uma cadeira, porque eu não me entregava. E foi aí que eu tomei a minha decisão de me entregar total e completamente para o Senhor Jesus.
2: Mas não há nada que se mantenha se não for trabalhado. Não há carro que ande se não for abastecido. Igualmente, é a nossa fé.
4: Então, a partir daí, eu posso dizer que eu sou uma jovem feliz, uma jovem que já não tem medo de nada, já andei com a cabeça erguida, já não anda com a cabeça baixa, uma jovem que já não tem aquele vazio dentro, sou uma jovem alegre, cheia de vida e quer dar vida para os outros.
2: Esta quarta-feira, venha alimentar a sua fé ao participar do estudo bíblico. Aqui, a palavra de Deus dá-lhe a vida e a direção que precisa para ver a sua alma, o seu ser, a sua essência transformada.
5: Meu nome é Ana Cristina. Antes de eu ter encontro com o Espírito Santo, eu era uma pessoa nervosa, angustiada. Eu tinha depressão. Eu tinha um grande vazio dentro de mim. Eu tentava preencher esse vazio com bebidas. Eu saía à noite. Até pensava que eu era uma pessoa feliz. Só que quando eu chegava em casa, eu sentia uma grande tristeza. Eu chorava. Eu cheguei ao fundo do poço. Foi então que um dia...

0: certeza de que Deus é comigo.
1: Você acompanhou aí esta pessoa que recebeu o Espírito Santo e teve a sua vida transformada. E hoje, quarta-feira, é um dia muito especial para você que deseja o fortalecimento espiritual, a renovação da sua fé e fortalecer o seu interior que talvez está vazio, angustiado, aflito e desesperado. Apenas o Espírito Santo é que pode lhe dar a verdadeira paz, a verdadeira força e segurança na sua alma. Por isso, hoje nós vamos buscar. E nós já começamos um propósito todo especial, a caminhada da fé. E você pode saber mais a respeito desse propósito estando presente conosco em uma das reuniões. Tanto às 10 horas da manhã, às 3 da tarde e especialmente às 19h30, nesta reunião que acontece hoje. A morada, você já sabe, aqui na rua Antônio Sérgio, número 5, bem frente à antiga Proteção Civil, ao pé também da rotunda dos 5 Ecos. Você é nosso convidado todo especial. Eu vou ficando por aqui, que Deus ilumine, que Deus abençoe assim a sua vida, a sua quarta-feira. Nós esperamos por si para lhe ajudar. Um forte abraço, Deus abençoe e até lá!

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1: 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São 7 horas.
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3: Que Deus abençoe todos vocês. Ele nos ama e muito, muito mesmo. E para você ter uma ideia da grandeza do amor dele por todos nós, por todos, bons e maus, os que o aceitam e os que o rejeitam. Ele ama a todos. Só que o amor dele foi materializado por todos nós, todos que um dia nasceram, viveram aqui nesta terra, morreram, por todos os que estão vivendo nesta terra e por todos os que ainda vão nascer e viver nesta terra. Ele amou todos de tal maneira que chegou ao ponto de arrancar o filho dele de si, enviá-lo aqui na terra para agarrar, para levar, para sacrificar consigo.

o pecado de toda a humanidade. Toda a humanidade. Mas, se não houver acordo, concordância entre nós e ele, de nada adianta o amor dele por nós, porque estaremos rejeitando assim o amor dele que foi expresso na cruz do Calvário. Então, ele fez a parte dele, Deus fez a parte dele, Deus faz a parte dele, e nós temos que fazer a nossa parte. É o casamento, é o casamento, é a aliança. Na Bíblia fala aliança com Deus. Então, tem que haver, numa aliança ou num casamento, tem que haver a concordância de ambos. Ele fez a parte dele. Tudo que ele fez, ele fez por causa do amor para com todos nós. Mas todos também têm que concordar com ele. Se não concordam, então não há casamento. Não há casamento. E não havendo casamento, Deus vai continuar no lugar dele. E os que o rejeitam vão sofrer na eternidade. O apóstolo Paulo diz as seguintes palavras. Preste atenção no que ele fala. Ele diz assim: porque se viverdes neste mundo segundo a carne, segundo a sua vontade, morrereis. Mas se pelo Espírito de Deus mortificardes as obras do corpo, vivereis. O que ele quer dizer com isso? Em palavras bem mais simples: se vocês viverem de acordo com a natureza humana, que é corrupta, é pecaminosa, contraria a natureza divina, se vocês viverem de acordo com a natureza humana, ou seja, se vocês servirem a si mesmos ao invés de servir a Deus, então vocês morrerão espiritualmente. Morrerão, quer dizer, eternamente. Mas se pelo Espírito de Deus vocês matarem, isso mesmo, matarem as suas ações pecaminosas, então vocês viverão espiritualmente, eternamente. Então, o que ele quer dizer é o seguinte: nós decidimos a quem servir neste mundo. Nós decidimos. Está em nossas mãos a nossa alma, as nossas vontades. E nós fazemos aquilo que achamos que devemos fazer. Para agradar a carne, a gente faz qualquer coisa. E isso é mal. Isso é, sim, é perfeitamente contraditório à vontade de Deus. Porque se vivemos satisfazendo as nossas vontades, a nossa carne, certamente estaremos desagradando a Deus. Agora, se nós concordarmos com a palavra dele e mortificarmos os feitos da carne, quer dizer, das nossas vontades, e fazemos a vontade dele, seguindo a voz do Espírito Santo, então nós viveremos eternamente. Então, somos nós quem decide o destino da nossa alma. A quem nós servimos aqui na terra, nós serviremos lá na eternidade. Se servimos a Deus aqui na terra, se ouvimos a sua voz, a sua palavra, damos atenção a ela e obedecemos, então nós viveremos eternamente. Mas se nós ouvimos a voz de Deus, a palavra de Deus, e rejeitamos a sua vontade para nossas vidas, então nós morreremos eternamente.
que não é uma morte de você dormir, não. É uma morte que a pessoa fica sendo penitenciada, ela fica sofrendo por toda a vida, por toda a eternidade. É o inferno, o lago de fogo e enxofre. Então, Deus é muito, muito bom, muito maravilhoso. Sabe por quê? Porque ele nos deu a palavra dele. A palavra dele não é nada mais, nada menos do que a instrução dele para as nossas vidas. Você quer saber o que é melhor para você? Ouça a palavra de Deus. Você quer garantir a sua eternidade? Ouça a palavra de Deus. Você quer ter sucesso aqui neste mundo? Ouça a palavra de Deus. A palavra de Deus é a fonte da vida. É o Espírito de Deus guiando os seus filhos. Quando a pessoa rejeita essa palavra, então ela está rejeitando a Deus. E é óbvio que vai colher os frutos da sua rebeldia. Cada um tem que decidir por si só. Porque Deus é maravilhosamente... Ele é maravilhosamente democrático, sabia, amiga e amigo? Ele não é um imperador. Ele não impõe a vontade dele, não. Ele não é um ditador, não. Ele é democrático, quer dizer, ele é aquela pessoa que deixa cada um de nós decidir o seu próprio destino. E é exatamente isso que acontece quando nos casamos. Quando nós nos casamos, então vem os filhos. Quando vem os filhos, então os filhos, enquanto são pequeninos, inocentes, eles ouvem a voz dos pais. Mas quando eles crescem, normalmente influenciados pelos coleguinhas revoltosos, eles também se revoltam contra os pais. E é óbvio que provavelmente você deve ter pago esse preço alto de ter deixado de ouvir a voz dos pais ou a voz de Deus. Isso, amiga e amigo, é o que acontece. Deus também, ele faz isso, ele nos dá a palavra dele para que dentro da palavra dele nós venhamos viver em paz. Quando nós vivemos dentro da palavra dele, do reino dele, o reino de Deus, então nós temos a nossa consciência limpa, nós temos paz, paz com Deus, nós temos paz com Deus. E é óbvio, paz conosco mesmo. E isso é o que Deus projetou para cada um de nós. Agora, como nós temos o direito de escolher o bem ou o mal, ele deixa a palavra dele para nos instruir, para que a gente venha exatamente obedecê-la, para que nós venhamos colher os frutos da obediência. O que eu semeio hoje, eu vou colher amanhã. Eu colho hoje o que eu semeei ontem. Essa é a vida de todos nós. Não tente ficar com raiva de Deus porque a sua vida vai de mal a pior. Não. Ele te deu o direito de você escolher o bem ou o mal. A quem você vai servir? Se você obedece o bem, você vai colher os frutos da obediência. Se você escolhe servir o mal, você vai colher os frutos do mal. Isso é claro e evidente, isso é uma coisa perfeitamente justa. Deus não impõe a gente segui-lo, não. Ele dá a palavra dele para que nós, como seres inteligentes, racionais, pessoas que pensam, que avaliam, que pesam, que analisam e então tomam a decisão, então nós temos o direito de servi-lo aqui, servir a Deus aqui na terra.
E então o serviremos por toda a eternidade, graças a Deus. Mas se nós decidirmos servir aos nossos caprichos, nossos desejos, nosso coração enganador, se nós decidirmos virar as costas para a voz dele, a palavra dele, é claro que nós vamos colher os frutos desta rebeldia. Está nas suas mãos, amiga e amigo, o seu futuro, o seu destino. Nada de ler a mão. A pessoa vai numa cartomante, leia a minha mão aí. Ora, amiga e amigo, isso é uma tremenda estupidez, porque digamos que a pessoa não tenha mãos, como é que vai ter o destino? Quer dizer que ela não vai ter destino? Então, é só pensar um pouquinho, é só raciocinar um pouquinho, uma maneta não tem direito de saber o seu futuro, porque aí não tem mão para ler o seu destino. O ser humano é muito insensato, né? Pois bem, amiga e amigo, pensa comigo, pensa comigo. Se nós vivermos segundo a carne, que quer dizer segundo a nossa natureza humana, carnal, egoísta, se nós decidirmos viver de acordo com o nosso coração enganador, vamos morrer. Vamos perecer a eternidade, por toda a eternidade. Não vem com essa conversa, mas Deus é amor. Deus é amor, mas ele é justiça, ele é justo. Ele não vai passar por cima da sua justiça para fazer a nossa vontade, de jeito nenhum. Deus é amor, mas é justiça. Isso você não pode esquecer. Jesus disse: buscai primeiro o reino de Deus e a sua justiça. Não é só o reino de Deus, é a justiça também. Então, se nós vivermos segundo as nossas vontades, nós vamos morrer. Mas, se pelo Espírito Santo, se pelo Espírito de Deus, anularmos, cancelarmos as nossas vontades, mortificarmos o nosso eu, a nossa carne, aí carne é a nossa vontade. Então vivereis. E quem escolhe isso é você, para você. Eu escolho isso para minha vida. E todo dia nós falamos aqui, ensinamos, damos gotas da vida eterna, né? A palavra de Deus. Ele nos deu a palavra para a gente pensar e então decidir com o raciocínio inteligente, com a fé inteligente, não com a emoção, não decidir com o coração, mas decidir com o racional, a razão, com a inteligência. Deus te deu inteligência para você ler a Bíblia. Quando você lê a Bíblia, você é obrigado a pensar no que Deus falou. E aí sim, você chega a uma conclusão do que deve ou que não deve fazer. E aí você vai semear para a eternidade com Deus ou a eternidade no lago de fogo e enxofre. Isso é você que decide. Deus abençoe a todos e até amanhã, em nome do Senhor Jesus. Graças a Deus.

0: Você já se imaginou no reino dos céus? Certamente, para quem suspira e anseia habitar com Deus, em vários momentos, sua mente viajou até lá. E imaginou ainda que por alguns segundos, como deve ser este santo lugar. Claro que jamais a mente humana conseguirá mensurar a grandeza dos céus. Não existem imagens e nenhuma inteligência artificial que possa representá-la com perfeição. Mas, com a fé sobrenatural, a fé que imagina, podemos nos transportar até lá. Agora, se você não pensa no céu, há algo muito perigoso acontecendo com você. O diabo, desde sempre, trabalha no mundo para distorcer a ideia do céu e tirar das pessoas o interesse de ir para este lugar, mostrando como entediante, uma terra de faz de conta, onde os mortos viram anjos e passam o tempo todo flutuando nas nuvens, tocando harpa. E essa estratégia, infelizmente, tem dado certo, pois a maioria da humanidade se imagina apenas aqui. Se imaginam viajando para Paris, para Londres e tantos outros destinos, menos para o reino dos céus. Uma coisa é certa: ele é real, muito mais real do que este mundo. Porém, não tem nada a ver com o céu azul que vemos acima de nossas cabeças. Está muito além deste mundo, muito além das galáxias. Uma dimensão diferente de tudo que conhecemos. E quem mais deu detalhes sobre ele foi o próprio Senhor Jesus. E o que ele deixou registrado é glorioso.
1: Na casa de meu pai há muitas moradas. Se não fosse assim, não teria dito. Irei preparar lugares para vocês. Depois voltarei e os levarei comigo, para que onde eu estiver, estejam também.
0: O próprio Filho de Deus preparando lugar para você. Tem ideia do que é isso? Uma morada não como esta que vivemos nesta terra, ou o corpo que abriga a nossa alma, que ambos cedo ou tarde irão se deteriorar, mas uma morada eterna e permanente. Iremos morar junto com o Pai. Imagine o reino que Deus preparou para os que se fizeram morada para ele, que sacrificaram suas vidas passageiras neste mundo pela vida eterna. Este é o reino dos céus, onde tudo é novidade, um lugar que não precisa de sol, porque é iluminado pela glória do próprio Deus. Imagine, onde você nunca mais vai chorar, nem ter lembranças das dores passadas. Sabe a maior alegria e prazer que você já sentiu na vida? Aqui você provará da totalidade disso, não apenas um instante, um nível máximo de infindável prazer. Imagine andar por ruas de ouro. Aquilo que o homem corre para ter na terra, no reino dos céus, é asfalto. Porém, as ruas de ouro, a coroa, as vestes brancas e tantos outros detalhes pouco nos impressionarão em comparação ao que se resume este lugar. Deus está nele. Teremos comunhão eterna com o nosso Pai. É ele quem atrairá para si os nossos olhares. Por isso, vale a pena lutar pela salvação da alma. Afinal, entrar neste reino celestial não é automático. É preciso sacrifício total, dia após dia. Diante do reino dos céus, que nunca acaba, tudo se reduz. Pense no céu e o deseje todos os dias, pois a consciência da eternidade lhe fará entender que todas essas lutas, injustiças e lágrimas são temporárias. E quando chegarmos ao fim da jornada, aqui nesta terra, ouviremos a mais bela e tão aguardada frase: bem-vindo, meu filho, ao reino dos céus.
2: Aos 8 anos eu sofri um abuso e isso me tirou completamente o sentido da vida. Logo no meu nascimento, minha mãe conta que eu nasci simplesmente com o coração parado. Ela foi uma mãe que ela não ouviu o choro da filha dela. Então eu tive que ser retirada para uma sala para ser ressuscitada. Ali já daria o pontapé inicial da minha vida, de como seria dali em diante. Eu cresci uma criança muito doente. Eu tinha bronquite asmática, tinha crises diárias. Eu tinha que tomar vários remédios. Eu tinha também hemorragia. Eu não podia tomar um sol, que o meu nariz já começava a sangrar. Eram diversos problemas de saúde. Aos 3 anos de idade, eu sofri uma perda muito grande, que para mim foi o meu pai biológico, quando ele deixou eu e minha mãe sozinhas. Por algum motivo, eu lembro apenas de estar no colo dele, pedindo para ele não ir embora. Meu pai, não vá embora, por favor, não vai, não me deixe. E mesmo assim ele foi. A partir dali já começou um sentimento de rejeição muito grande. Nesse período, meu irmão nasceu, foi onde minha mãe conheceu meu padrasto, que eu considero como pai até hoje. E a partir dali, a gente começou a ter muito mais problemas. Aos 8 anos de idade, no meio desse turbilhão ainda de problemas, minha mãe pediu para ir na esquina buscar um cigarro. E quando eu voltei na esquina, um maníaco me abordou. Ele me levou para um matagal próximo e ali ele fez de tudo e mais um pouco comigo. Aos 8 anos de idade, eu conheci da pior maneira uma intimidade com violência entre um homem e uma mulher. Eu consegui sair daquele local. Por algum motivo, Deus preservou a minha vida naquele momento. Eu fui socorrida, fui para o hospital, tive que fazer cirurgias, fiquei internada. A partir daquele momento só piorou, porque além dos traumas físicos que eu ainda tive que suportar, que eu ainda tive que me tratar, vários outros traumas psicológicos ficaram na minha mente, ficaram aqui dentro. E aí eu comecei a pensar, por que viver? O porquê da minha vida? Por que não vale a pena mais viver? Diante de tudo, por que Deus ele não olha para mim? Eu me sentia inferior a todos. Eu via as meninas, as minhas amigas, e falava, por que elas têm uma vida normal? E eu tive que passar por um abuso. E eu tive que passar a perda do meu pai. Até que um dia, a minha mãe, no meio de várias tentativas, ela foi em algumas igrejas, ela foi em casa de encosto, em cartomantes, em videntes, ela tentou ajuda de várias maneiras. E um dia, ela andando no trem, uma moça abordou ela e deu um panfleto. E ela guardou esse panfleto. Na hora ela não deu muita importância, mas ela guardou. E depois de um certo dia que ela foi numa cartomante, ela deu tudo o que ela tinha. E essa cartomante não ajudou. Então, no meio do desespero, ela lembrou daquele panfleto. E aquele dia ela viu o endereço. E ela foi à Igreja Universal. A partir daquele dia, as coisas começaram a mudar, porque ela me levou junto. Eu comecei, ainda nova, a aprender a fé, a exercitar a minha fé. E ali eu já comecei a ver a cura na minha vida. A primeira cura que eu tive foi da dor de cabeça constante, que na hora Deus já me livrou disso. A bronquite também foi embora, eu comecei a ser uma pessoa normal. Eu comecei a poder correr, a poder brincar, a poder praticar esportes. E ali eu já comecei a ver a mudança. Alguma coisa tem de interessante neste lugar. E nós continuamos. E ali, num lugar que nós precisamos pedir uma cesta básica quando nós chegamos, porque nós não tínhamos o que comer em casa, ali começamos a exercitar a fé. Ali os pastores, os obreiros começaram a nos orientar, começaram a falar para nós como buscar esse Deus. E começou a abrir minha mente. Eu comecei a ver pessoas, crianças, jovens, que tinham uma vida totalmente transformada. Eu falei, agora eu posso. Eu posso ter uma vida dessas também. Deus foi transformando o meu interior. Então, dali em diante, eu comecei a ver aquele brilho. E eu falei, eu quero para minha vida. Por fora, eu já mudei muita coisa. Agora, por dentro, ainda tinha um vazio. Ainda tinha traumas, ainda tinha complexos que eu precisava resolver. E eu entendi que só o Espírito Santo poderia mudar isso em mim. A partir daquele momento, eu comecei a buscar esse Deus. Eu comecei a buscar com todas as minhas forças. Na época, eu ainda estudava. Eu ia para a escola, eu lembro que eu tinha uma agenda. E nessa agenda, eu colocava louvores, eu escrevia cartas de amor para Deus, falava para Deus o quanto eu queria o Espírito Santo, e eu busquei. O pastor falou, você que não tem o Espírito Santo, vem aqui na frente. E naquele momento, eu não senti mais nada. Era como se não houvesse mais ninguém perto. Não foi vento, não foi fogo, eu não senti nada, eu não vi nada. Mas eu tive uma certeza, Deus estava comigo naquele momento. E o Espírito Santo desceu. E ele desceu de uma forma tão boa, tão gostosa, que é aquele momento que ele fala pra gente, você pode ter sido rejeitada nesse mundo, mas eu não te rejeitei. Eu sou contigo. E a partir daquele momento eu tive vida dentro de mim. A partir daquele momento renasceu uma nova Renata dentro de mim. Todos aqueles complexos, aqueles traumas, de uma forma milagrosa, Deus operou dentro de mim uma transformação. E a partir daquele momento eu me refiz totalmente. Eu já saí dali querendo falar do Espírito Santo, querendo falar do Senhor Jesus para todos. E de uma infância, de uma adolescência, de uma juventude traumatizada, entre tantas coisas, por um abuso, hoje eu sou uma mulher casada. Eu que não conseguia nem ter contatos com homens, eu desfruto de uma vida abençoada. Meu casamento foi apresentado no altar. O meu esposo é um homem de Deus, que cuida de mim, que está todos os dias comigo, que me acompanha na mesma fé, que me acompanha no mesmo desejo de ganhar almas, que me trata bem, que me mostrou o que é ser amada por um homem, que tirou tudo aquilo que eu pensava de um homem que me apresentou uma violência tão grande. Hoje eu vejo o que é ser bem tratada por um homem que me ama, que respeita, por um homem que está todos os dias ao meu lado. Não tenho problemas de saúde, não tenho complexos, não tenho traumas. Hoje eu vivo uma vida tranquila, feliz. A minha saudosa mãe, que me apresentou a fé, ela já nos deixou, ela já foi para a glória, mas ela me deixou a maior herança que eu poderia ter, que é a presença de Deus, o Espírito Santo. Ela me apresentou a fé, que eu sou muito grata a ela, a Deus, por ter permitido que eu chegasse hoje aqui, E quando ela faleceu, foi duro, não foi fácil. Mas eu aprendi a ver o Consolador na minha vida. E é mais um motivo que eu tenho para ajudar outras pessoas. Quando a gente tem o Espírito Santo, até nas dificuldades, a gente vê a oportunidade da gente crescer, da gente evoluir e da gente mostrar a Deus para outras pessoas. E hoje só ficam as lembranças de um passado duro, de um passado complicado, mas que Deus transformou e fez uma nova história. E a glória da segunda casa é muito, mas muito melhor do que a da primeira. Hoje eu posso dizer que eu sou uma Renata totalmente feliz.
3: A fé sobrenatural grita por sacrifício. Sacrifício é obedecer à palavra de Deus. Sacrifício é dizer não à carne e sim ao Espírito Santo. Sacrifício é dizer não à voz do coração e sim à voz da razão. Sacrifício é orar pelos que nos perseguem. Sacrifício é amar os que nos odeiam. Sacrifício é viver na justiça numa sociedade injusta. Sacrifício é pagar tantos impostos e não usufruir de seus benefícios. Sacrifício é aturar injustiças e confiar na justiça de Deus. Sacrifício é ver os injustos dominando os justos. Sacrifício é olhar com bons olhos os maus. Sacrifício é perdoar para ser perdoado. Sacrifício é morrer para o mundo e viver para o Senhor Jesus. Sacrifício é oferecer a outra face quando a vontade é outra. Sacrifício é ser obrigado a andar 1 quilômetro e ter de andar o dobro. Sacrifício é servir a todos para ser o primeiro. Sacrifício é perder a vida pela fé em Jesus e seu evangelho para salvá-la. Sacrifício é obedecer como Abraão e deitar a própria vida no altar. Enfim, o grito da fé exige que quem quiser seguir a Jesus tem de sacrificar a si mesmo, tomar a sua cruz e segui-lo.
4: Assalto à mão armada, tráfico de drogas, temido por muitos. Eu podia até morrer, mas eu morri atirando. Por muito cedo, ainda na minha adolescência, eu acabei conhecendo, né, bebida, o cigarro, né? A princípio isso pareceu que era, não tinha tanta importância, mas isso foi se aprofundando. É, a partir dali, eu passei a conhecer as drogas ilícitas, né? A maconha, a cocaína. E isso eu acabei me viciando, me tornando um dependente, né? Se por um lado a droga ela me preenchia, ela me fazia bem, por outro lado tinha um custo. E esse custo eu não conseguia sozinho, eu precisava, né? Então, por sugestão desses amigos, né? Em aspas, amigos, né? Me sugeriram a roubar. A princípio eram pequenos furtos, apenas para suprir momentaneamente aquele custo ali, mas isso foi se tomando, né, outros rumos, foi se aprofundando, passando dias, meses, ao ponto de ter virado profissão. Por mais que a gente escondia esse outro lado, mas por outro lado tinha as pessoas que sabiam. Então aquilo trazia respeito, aquilo trazia ostentação, né? Em questão nós que, né, principalmente homem, tem aquele lado, fator masculino, atrai muita atenção das meninas, tal, enfim. Mas o ponto mais importante era esse, que a gente queria ser respeitado. Então eu comecei que aparentemente ter aquela referência que eu buscava. Aquele vazio na alma que eu tinha ali, parece que aquilo começou a me preencher. Mas isso era só uma fachada. porque eu era feliz com todo mundo, até ficava com várias garotas, várias mulheres, sorria com todo mundo, curtia, baladas, boates, drogas, bebidas, mas quando eu me encontrava sozinho, ali eu chorava, era depressivo, tinha às vezes até o desejo do suicídio. Eu não entendi o porquê daquilo, porque se até então eu tinha uma vida boa, amigos, dinheiro, mulheres, então o porquê disso? Eu andava com crucifixo, eu beijava, a gente fazia uma oração, até apresentava, é até estranho falar isso, né? É até uma coisa contraditória, mas aí do nosso jeito, do nosso meio ali, a gente queria essa proteção, porque não era fácil, o que a gente cometia, esse era o lema, a gente saía preparado para matar ou morrer. E muitas vezes nessa oração, a gente até se despedia um dos outros, porque a gente não sabia se a gente ia voltar ou não. Até que um dia veio a galinha dos ovos de ouro. Surgiu-se um assalto muito grande, uma fita assim fora do comum. Um assalto a um carro forte. Só que a gente precisava se adequar, se equipar. A gente tinha o costume de chamar nossas armas de ferramentas, para que não levantasse suspeita, né? E para você fazer um assalto desse porte, né, as pessoas que fazem a segurança dessa instituição ou do mesmo, também estão ali, né, prevenidos. Então a gente precisou aumentar, né, as armas que a gente tinha. A gente andava com armas de pequeno calibre. Calibre 38, 7.65, 6.35, 9mm. Mas para um assalto desse porte, a gente precisou, né, ter umas ferramentas maiores, né? Aí foi calibre 12, metralhadora. Eu sempre fui uma pessoa que não tive medo. Na linguagem, né, na gíria do crime, eu sempre fui chamado de apetitoso. Pra quem não sabe quem é do crime, sabe, apetitoso é uma pessoa que não tem medo de nada. Ela mete a cara mesmo, né, eu era linha de frente, mas esse dia, depois de tudo que a gente já tinha combinado, planejado esse assalto, alguma coisa ali me falou pra mim não ir. E por algum momento eu tive que externar isso. Porque eu não poderia chegar simplesmente e deixar de ir, não é assim que funciona. Quem tá no meio do crime sabe, né, você precisa ter compromisso ali. Aquilo a princípio gerou um desconforto, porque deu essa impressão que eu estava, né, traindo, que eu estava, né, deixando eles para trás, mas eu não sei, não consigo explicar. Algo muito mais forte que me falou, não vai, não vai, não vai.
5: Carro forte incendiado e ação de uma quadrilha forte passaria pela rodovia. Um carro forte incendiado e encontraram os assaltantes pela primeira vez.
4: Aí no outro dia, como de costume, eu fui subir o morro lá para onde a gente se reunia, né? Acredito eu que já teria dado tudo certo, que eles estavam comemorando, a gente tinha um ponto de comemoração. E para minha surpresa, quando eu tô chegando no bairro lá, o pessoal falou, ó, corre, se esconde, que todos foram presos. Aí eu me lembro de uma cena muito curiosa, que tinha uma pessoa no bairro lá, né? Que eu até saí correndo para casa dela, pedi ajuda, falei, olha, né, eu vim aqui me esconder porque a polícia vai me pegar, já pegou todo mundo, só falta eu. Por outro lado, veio um pensamento na minha cabeça, falei, não, quer saber de uma coisa? Eu não vou ser preso, não. Então, na época, né, a gente tinha um ponto de droga, tinha uma biqueira, né, é onde vende-se as drogas, né, mais popularmente na gíria conhecido como biqueira, e os traficantes rivais, para eles dominarem aquele ponto, eles tinham que eliminar qualquer um que continuasse. Eu fiquei sozinho. Por diversas vezes eles tentaram matar. Uma cena que me chama muita atenção, eu numa roda de samba com os amigos, fizeram lá uma emboscada pra mim, de repente eles mandaram parar o samba e cerca de 5 ou 6 pessoas armadas levantaram e falaram, agora você vai morrer. Por mais que eu tinha crença, né, supostamente, superficialmente, em um Deus ali, naquele crucifixo que eu beijava, que eu tinha aquela crença, aquilo ali na hora tudo ficou no imaginário, porque eu falei, e agora, pra onde que eu vou? Porque até então o que me supriu, o que pelo menos momentaneamente ali me dava prazer, é que pelo menos eu tava roubando, assaltando, tendo dinheiro, ostentação, mas daí então, não tinha mais dinheiro, não tinha mais amigos, não tinha mais balada, e o que é pior, correndo risco de morte. E eu tinha um bloqueio contra a Igreja Universal, né? Eu falava muito mal do Bispo Macedo. E é até engraçado, porque eu era o ladrão, eu era o bandido, mas eu taxava o Bispo Macedo, sem mesmo o conhecer, eu falava que ele que era o bandido, e que eu não ia naquela igreja de ladrão, não. Tanto que quando a minha mãe ou outras pessoas me faziam um convite para ir na Igreja Universal, eu respondia o seguinte, eu não vou lá não, passar naquela catraca, não. Não tem dinheiro para dar para eles, não. Eu tinha costume de todos os domingos jogar futebol, jogava num time lá. E quando acabou o jogo, não joguei bem, eu era um jogador de destaque, mas esse dia eu não fui bem. Esse dia eu não quis ir beber, não quis usar droga. Meus amigos até me chamaram para ir, sentei e perguntei para Deus por que daquilo, mesmo sem eu conhecer a Deus, sem saber quem ele era. E aí ele falou comigo. Ele falou, eu quero te dar felicidade, mas você que não aceitou. Eu tentei falar com você, mas você estava muito ocupado com outras coisas. Deus falou comigo ali, vem, eu quero te fazer feliz. Eu levantei dali na hora, eu me emociono porque ali eu levantei dali na hora. Cheguei em casa, tomei um banho e falei, mãe, eu vou para a igreja. Hoje ela até estranhou, porque diversas vezes eu falava que ia para a igreja, eu ia para as baladas, para as drogas, mas aquele dia foi diferente. Coisas pessoais ali, peculiares, que ainda que de repente, porventura, minha mãe tivesse comentado com o pastor, mas não era o pastor em si, não era apenas ele ali. Mais marcante de tudo isso, que nessa mesma reunião, eu ouvi falar do Espírito Santo. Eu fiz um desafio ali, comigo mesmo, e eu falei, meu Deus, eu estou aqui, o senhor sabe da minha vida, o senhor sabe do meu sofrimento, mas se o que esse homem está falando do Espírito Santo é verdade, então eu vou entregar minha vida para o senhor hoje. Eu não queria ficar ali só naquela, como se fosse um petisco, apenas experimentar, eu queria me aprofundar. Então eu precisava saber o que era esse Espírito Santo. Eu fazia jejuns não apenas para ter uma, para me receber benefícios, mas eu fazia jejum para receber o Espírito Santo. Dentro de mim eu falava, eu quero esse Espírito Santo. Até que teve um dia que eu recebi o Espírito Santo. Foi um preenchimento total. Foi um gozo na alma. E Deus fez de mim ali um ladrão, um malfeitor, um criminoso, um filho dele. Eu sempre ouvia falar todo mundo, né? Ah, eu sou filho de Deus, também sou filho de Deus. Mas parece que aquele dia, Deus, ele me assumiu aquela referência por ter alguém para me guiar. Aquele dia, esse pai, ele apareceu. Comecei a ter amor ao meu próximo, amor à minha família, às pessoas que me rodeavam. Aqueles sintomas que eu tinha antes, eu não tenho mais. Eu fui realizado em todas as áreas. Primeiro começou dentro de mim, e isso passou a se externar. Conheci uma pessoa maravilhosa, que é minha esposa hoje, mãe do meu casal de filhos, que depois do Espírito Santo, meu maior patrimônio aqui na Terra é minha esposa e meus filhos. Hoje o Espírito Santo, para mim, ele é o meu pai, ele é o meu caráter, ele me moldou. Eu não tinha referência, eu estava buscando. Eu precisava buscar essa referência, demorou, mas eu encontrei. Então hoje ele é o meu guia, ele é o que me orienta. É tudo que eu vou fazer, eu apresento ao Espírito Santo, eu peço direção a ele. E antes eu andava com armas, porque eu achava que aquilo que era a minha proteção. E armas, ela tem um limite de munição, né? Ela vai se acabar. E o Espírito Santo não. A munição que o Espírito Santo me deu hoje, que a palavra de Deus me deu hoje, ela é infinita. Até tem uma gíria que tinha no mundo do crime que falava, a gente tem sempre que ter uma bala na agulha. E hoje eu não tenho apenas uma. Eu tenho várias, diversas. Então hoje, essa munição, ela tem me sustentado. Então as armas ficaram para trás. A arma que eu uso hoje, a arma melhor que eu pude conhecer, foi o Espírito Santo.
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7: Em nome do Senhor Jesus, meu Deus, nós elevamos a Ti os nossos pensamentos. E neste momento oramos em favor de todas as pessoas que estão aflitas. Oramos em favor dos oprimidos, daqueles que estão doentes, enfermos, desenganados pela medicina, pessoas que já foram a tantos sítios à procura de uma solução, de uma saída para os seus problemas. Pessoas, Senhor, que têm chorado, têm sofrido, têm vivido tristes, amarguradas, e eu oro por elas. Eu oro por aqueles que têm vivido momentos de dor, de amargura, de sofrimento. Pessoas, meu Deus, que já não sabem mais a quem pedir ajuda, a quem pedir socorro. O Senhor disse na Tua palavra que tudo aquilo que pedíssemos ao Pai em Teu nome crendo, o Senhor faria. Nós pedimos, meu Deus, estenda as Tuas mãos para curar, para libertar, para livrar essa pessoa de tudo aquilo que tem trazido a dor, a tristeza, a amargura, o sofrimento, tudo aquilo que tem feito essa pessoa chorar, se desesperar. Venha ao encontro de todas elas. Ajude essa pessoa. Ajude esse homem que está há muito tempo a sofrer com esse problema. Essa pessoa, meu Deus, que já foi a muitos sítios, muitos lugares, à procura de uma solução e não encontrou. Só o Senhor pode dar a solução, a saída. Só o Senhor pode mudar essa situação. Só o Senhor pode livrar essa pessoa de todo o sofrimento, de todos os males. Portanto, ó Espírito Santo, traga a solução, traga uma saída, traga agora a paz para esta pessoa que sofre. Eu peço em favor de todos, eu oro para que o Senhor, em nome de Jesus, traga para esta pessoa a solução que ela tanto necessita. Eu oro por todos, eu peço pelas famílias, pelos lares, eu peço que o Senhor venha tocar nessa criatura que sofre, toca neste homem, toca nesta senhora, livra essa pessoa de todo o sofrimento, faça um milagre acontecer agora, faça, Espírito Santo, um milagre acontecer na vida deste homem, desta senhora, mas que acabe agora o sofrimento, que acabe a tristeza, a angústia, a opressão, a depressão, a amargura, a tristeza, que acabe o sofrimento da vida desta pessoa e que ela receba a paz que ela tanto deseja, a alegria que ela tanto espera receber. Ó Espírito Santo, faça um milagre nesta hora. Há pessoas que não suportam mais, que estão há anos que sofrem com essas dores, com essas doenças incuráveis. Há anos que essa pessoa sofre com dores pelo corpo, dores de cabeça, dores nos ossos. O sofrimento já dura tanto tempo, o sofrimento tem tirado até a vontade de viver. Essa pessoa perdeu o prazer de viver, mas que o Senhor toque nela agora, meu Deus, e faça um milagre. Faça um milagre, Senhor, cura, liberta, abençoa, remova o sofrimento, remova o mal, remova a dor, remova a angústia, o desespero, traga a saúde para essa pessoa que sofre. Faça um milagre, ó Espírito Santo. Eu entrego a vida de todos em Tuas mãos. Que o Senhor abençoe a todos, abençoe as famílias, abençoe os lares, abençoe a cada pessoa que ora conosco neste momento. Seja este copo com água consagrado, abençoado, e todos que dele beberem recebam a saúde, recebam a cura, recebam a libertação em o nome do Senhor Jesus. E aquele que crê, diga amém e graças a Deus. Agora, beba com toda a sua fé dessa água e seja livre, seja curado, seja liberto, seja abençoado agora.

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Olá, olá, bom dia, bom dia. Alegria no ar a partir de agora. Vamos lá recarregar a nossa boa disposição numa hora de rádio. Vamos conseguir. E juntos. Eu sou a Cristina Ferreira e já sabe, de segunda a sexta-feira apareço por aqui na emissão para lhe trazer tudo o que gosta de ouvir e tudo o que quer saber que acontece não só da região, mas também do país e até do mundo, porque eu misturo tudo, várias áreas também, tudo é possível nesta nossa emissão. Mas agora vamos às músicas que abrem o programa de hoje. Preparem-se, porque temos já Maninho para entrar em ação e logo depois os Bandalusa. Palavras para quê? Não é a pergunta que eu lhe estou a fazer. É o nome da música, pedida pela Graça Moreira, que nos escuta em Fornos de Algodres. Gracinha, uma beijoca. Faça como esta nossa ouvinte e peça a sua música de preferência. É tão simples como enviar uma SMS ou um WhatsApp para o 93-666-7449. Já voltamos a conversar. Agora o que importa são as grandes músicas.

0: Avançou de mais uma grande emissão esta de meio de semana, mas tenho-lhe a dizer que neste dia 17 estamos a celebrar o Dia Mundial de Combate à Desertificação e à Seca. Este é um dia que anualmente é celebrado então no 17º dia do mês 6 e que tem o objetivo de consciencializar a opinião pública para este problema que é acima de tudo quem é que é responsável por ele. É realmente o ser humano. Os ecossistemas de terras secas cobrem mais de um terço da área terrestre do mundo, são extremamente vulneráveis à sobreexploração e às alterações climáticas. Por sua vez, o inadequado uso e exploração do solo, a pobreza, a instabilidade política, a desflorestação, as más práticas de irrigação são fatores que, no fundo, ajudam a que haja esta fraca produtividade da terra e que aconteça a desertificação. Tema para 2026: pastagens. Reconhecer, respeitar, restaurar. E pretendo destacar aqui o papel importante das pastagens mundiais, a segurança alimentar, a hídrica, na conservação da biodiversidade, na identidade cultural das comunidades pastorais e indígenas. Coincide também com o Ano Internacional das Pastagens e dos Pastores. A comemoração deste ano alerta para a necessidade de reconhecer as pastagens pelas funções essenciais que desempenham, respeitar os guardiões tradicionais que têm todo o cuidado ao longo de geração em geração e restaurar as paisagens degradadas para garantir meios de subsistência e também serviços ecossistémicos. Por ocasião desta data, os países e as comunidades são convidadas a realizar várias atividades, várias palestras, a falar de uma forma mais interventiva sobre esta área, reconhecer a contribuição económica das pastagens para a economia, não só nacional, regional, mas também internacional, respeitar os pastores, os povos, as comunidades locais, restaurar as pastagens através do investimento, claro, na gestão sustentável da terra e da água. E aqui os vários governos têm também muito a fazer para ajudar o combate à desertificação e à seca. Este dia, que foi adotado pelas Nações Unidas a 30 de janeiro de 1995. Esta é uma das referências de dia 17 de junho, mas também não nos podemos esquecer dos incêndios, não é? E 17 de junho leva-nos até 2017 e esses incêndios que deflagraram e provocaram a morte de 66 pessoas. Há mesmo um memorial às vítimas dos incêndios, junto à Estrada Nacional 236-1, no concelho de Pedrógão Grande, e que já não bastava, não é, todo o simbolismo que este memorial tem, sofreu danos devido à depressão Christine. Então é assim, não nos podemos esquecer, é impossível não lembrar estes incêndios que alastraram a concelhos vizinhos também, provocaram 66 vítimas mortais, além de ferimentos a 253 populares e os fogos destruíram cerca de meio milhar de casas e empresas. Foi ali, na Nacional 236-1, que liga Figaró dos Vinhos a Castanheira de Pera, que foi encontrada a maioria das vítimas mortais. Por isso, hoje, a Associação de Vítimas do Incêndio de Pedrógão Grande assinala mais um aniversário da grande tragédia. Na sede da Associação, na antiga Escola Primária da Figueira, na Freguesia da Graça, Pedrógão Grande, que vai abrir as suas portas às 16. Às 17h45 vai decorrer uma homenagem no memorial às vítimas, mas seguindo-se uma missa na Igreja Paroquial de Vila Facaia, também neste concelho de Pedrógão. Já no próximo domingo, a Associação promove uma caminhada a renascer, com saída às 9h30 da sede, e tudo o que for angariado é para ajudar esta região, que passados estes anos ainda continuam com muito por fazer e não há tempo para baixar os braços.
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0: É claro que é necessário ficar a par daquilo que se comemora, das notícias que nos abalam, não é? Como os incêndios, ou também trazemos por aqui boas notícias. E músicas também. A próxima é de alguém muito especial para a região. Aurora Pinto, que lançou Se Ligares, Atento. É uma das canções, segundo a própria, mais sinceras. É uma jovem de Gouveia que conquistou o público com colaboração em temas na ficção nacional e apresenta o seu mais recente single e vídeo também. E é importante de referir que ela vai estar presente nas festas do Conselho de Ceia no dia 15 de agosto. É uma nova música que já está disponível na nossa playlist e que vamos passar agora por aqui na emissão. Um tema especial para a Aurora e para nós também. Se ligares, atendo. Aurora, esta frase não é só tua, porque eu digo mesmo. Olhe, se me ligar, garantidamente, eu atendo.

Obrigada, Johnny Abreu. Obrigado aos DNA que acabaram de animar amanhã por aqui na nossa emissão. A alegria está no ar e a responsabilidade não é só minha, também é. Mas estes amigos ajudam e muito. Então é assim, pausamos na música rápida para lhe deixar aqui uma sugestão e uma boa notícia. Começamos pela sugestão. No passado dia 10 de junho foi inaugurada na Casa Virgílio Ferreira Para Sempre uma exposição que nós demos a conhecer essa inauguração, esse evento aqui em direto também. Pois bem, essa exposição chama-se Manhã Submersa de Virgílio Ferreira e agora pode ser visitada por si e por toda a família até ao dia 9 de julho, onde vai ter a oportunidade de conhecer a coleção inspirada num dos romances do escritor natural da aldeia de Melo, que é Virgílio Ferreira. Portanto, se tem curiosidade de saber um pouco mais sobre a vida e obra de Virgílio Ferreira, esta é uma excelente oportunidade. Entre a clausura e a inspiração, há a realização integral. Uma mostra dedicada então a este romance do emblemático escritor e é uma exposição de investigação de Jorge Costa Lopes, que apresentou o projeto aos visitantes durante essa sessão inaugural e agora tem esta exposição aberta ao público, Manhã Submersa, uma obra publicada em 1954 e que pode então ser visitada na Casa Virgílio Ferreira Para Sempre até dia 9 do mês que vem. Combinado? Pronto. E qual é a boa nova? Os parabéns vão para o município de Ceia, que acaba de conquistar duas distinções no Prémio 5 Estrelas Regiões deste ano. É que não é só uma, são duas. Vamos lá perceber quais são. O concelho voltou a destacar-se a nível nacional e conquistou agora duas distinções nesta nona edição, reforçando, claro, uma posição de grande destaque e chamando a atenção cada vez mais dos turistas, dos visitantes, acaba por ser um dos destinos turísticos de excelência do nosso país. A Feira do Queijo Serra da Estrela foi distinguida na categoria de festas, feiras e romarias, enquanto a Praia Fluvial de Loriga arrecadou o prémio na categoria praias. As distinções resultam de uma avaliação e votação de cerca de 500 mil consumidores portugueses e que, e bem, colocaram em grande relevo a estes dois ex-libris do concelho e da região da Serra da Estrela. É claro que para o município de Ceia este é um reconhecimento que traz mais valorização ao património local, às tradições, à gastronomia, aos recursos naturais, que fazem de Ceia um destino de excelência pela beleza paisagística, mas também pelo bom coração das suas gentes. É ou não é? A autarquia sublinha ainda que estes prémios refletem o trabalho desenvolvido ao longo dos últimos tempos por todas as entidades, associações e a comunidade local também, que cada vez tem mais orgulho no seu território e que o querem ver mais reconhecido. Com estas conquistas, Ceia reforça o seu estatuto nacional, havendo reconhecidos dois dos seus mais importantes embaixadores turísticos. Lá está, prémio 5 estrelas para a Feira do Queijo Serra da Estrela e para a Praia Fluvial de Louriga. Já sabia desta boa nova? Ai, já! Ah, não, já reparei cá ali quem não sabia. Pois é, é por isto é que nós cá estamos, para que esteja atualizado com tudo aquilo que importa saber.

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1: E hoje, claro que já estamos a começar a ficar com o nervoso miudinho, é ou não é? Porque a nossa seleção entra em campo e a partir das 18 horas temos então que ter os olhos todos postos na nossa seleção e, claro, no Mundial e no futuro da seleção das esquinas nesta competição. Entretanto, Ronaldo pede união antes da estreia. Cristiano Ronaldo deixou uma mensagem de confiança e união nas redes sociais, na véspera de estreia da seleção portuguesa. O capitão da seleção apelou ao apoio de todos os portugueses, destacando o orgulho de representar o país. O avançado garantiu que a equipa está preparada para dar tudo em campo frente à República Democrática do Congo e lançou um apelo aos adeptos: acreditem como nós. Selecionador do Congo elogia a seleção portuguesa. Este selecionador considerou Portugal uma das melhores seleções do mundo, mas garantiu que a sua equipa está pronta para competir. A formação africana regressa a um campeonato do mundo 52 anos depois da última participação e tem como principal objetivo ultrapassar a fase de grupos. Os portugueses acreditam numa boa campanha no Mundial. Uma sondagem realizada junto de 1000 portugueses revela que 84% considera a seleção nacional o maior fator de união do país. Apesar de apenas 33% manifestar elevada confiança na equipa, 65% acredita que Portugal chegará pelo menos às meias finais do Mundial. Entre os mais jovens, o otimismo é ainda maior, com quase um terço a acreditar na conquista do título mundial. João Pinheiro estreia-se no Mundial. O árbitro português vai fazer essa estreia já nesta quinta-feira. O juiz português foi nomeado pela FIFA para dirigir o encontro entre a Suíça e a Bósnia, referente à segunda jornada do Grupo B. João Pinheiro terá como assistentes Bruno Jesus e Luciano Maia, naquele que será o primeiro jogo da sua carreira em campeonatos do mundo. É um breve flash do Mundial 2026. Claro que hoje, a pensar nessa partida que mais logo tem o apito inicial por volta das 18 horas e que vai colocar o nosso país, aliás, vai parar, não é? Vai parar o nosso país e vamos começar a torcer à séria pela seleção das esquinas.
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1: Está completa esta nossa emissão de meio de semana. Obrigada pela companhia que me fizeram. E agora é só continuar desse lado, porque o Paulo Saraiva vem por aí com o Olá Manhã. E quero acreditar que também ele vai falar sobre a nossa seleção e quem sabe até querer o seu prognóstico, o seu resultado para a partida de mais logo. Saraiva, eu agora só te posso dizer uma coisa. Sim. Até logo. E boa emissão.

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1: Olá. No diálogo entre amigos, dizia um que os que têm fé e acreditam em Deus são os mais felizes e alegres. É que, no fundo, dizia ele, o convite que a vida nos faz é o de trocar o cansaço do eu posso tudo pela serenidade do que com Deus tudo posso. É passar da arrogância de quem sabe tudo para a humildade, para quem se deixa conduzir por quem tudo sabe. Nesta dicotomia, o segredo está em perceber que a fé não é uma muleta para os fracos, mas uma luz para os conscientes. Os que acham que podem tudo são escravos da sua própria performance. Os que confiam são os únicos verdadeiramente livres, porque já não têm nada a provar, apenas a amar. Pense nisto, já que este é certamente o lado bom da vida.

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6: 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São 9 horas.
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9 horas, 15 minutos e meio. Bom dia, boa quarta-feira. Cá estamos então para mais uma grande emissão. Esta para 17 de junho de 2026. Primeiro dia de Portugal no Mundial. Sejam bem-vindos, Paulo Saraiva, Filipe Borges e António Ferreira. E cá estamos para mais uma grande manhã e conto consigo desse lado. É caso para dizer não vás embora. É a nova do David Carreira que abre a emissão de hoje. Daqui a bocadinho, a anedota do dia para sorrir. Vamos escolher a música mais do dia. O que é que celebra hoje e as saudações. Tenha uma grande manhã. Bom dia.

E depois do David, canta o grande Nuno Ribeiro com essa loia. E daqui a bocadito já lhe digo como é que vai estar o tempo nesta quarta-feira.

0: 9:23.
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0: Vamos lá saber do tempo para esta quarta. Ora, pode contar com temperaturas altas, alguma neblina pela manhã. Atenção à chuva, acompanhada de granizo e trovoada lá mais para o final da tarde, no interior norte e centro. Vento no litoral oeste e nas terras altas, mas vem por aí muito calor nos próximos dias. O placar das máximas começa nos 22 para Aveiro, 24 para as Penhas Douradas e para a Figueira da Foz, 28 para Gouveia, 29 para Coimbra, Ceia, Vila Nova de Paiva, Mortágua, Castro da Eira, Guiar da Beira, Moimenta da Beira, Fornos de Algodo, Filipe da Beira e Sernancedes, 30 para a Guarda, para Viseu, Tondela, Santa Combadão, Mangualde, Nelas, Carregal do Sal, Sata, Penal do Castelo, Vouzela, Erganil e Tábua, 32 para Vila Real, Oliveira do Hospital e Mielhada, e uma máxima de 36 para Castelo Branco. Está bom assim ou quer mais? Se estiver muito tempo ao sol, beba muita água.
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0: E a rádio que me faz a melhor companhia e achei algo inédito em Portugal é 6 rádios com maior audiência em Portugal. Trata-se da Renascença, RFM, Mega Hits, M80, Cidade, juntaram-se todas, e a Rádio Comercial, juntaram-se todas para apoiar Portugal numa emissão durante todo o dia. Pergunto eu, muito rapidamente, será que isto feito em termos de rádios locais era possível? Eu fico louco! Miguel Azevedo! Daqui a bocadinho está a nota do dia para sorrir. Tenha uma grande manhã com a sua Antena Livre. Vamos ouvindo dentro do possível. Que a propagação do FM está uma porcaria hoje. Venha comigo até à 1 da tarde.

0: soltar umas boas gargalhadas. Vamos à de hoje.
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2: Num discurso em África, diz e o chefe do estilo: camaradas, da Frelime, para que Moçambique seja mais maior grande, pá. Nós outros temos que trabalhar 30 horas por dia. Diz o ministro, camarada, o dia só tem 24. Não importa, vamos trabalhar de noite.
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0: Concordo, concordo. Se o dia não chega, trabalhamos de noite.
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0: Vou gritar ao mundo. É a nova de Leandro. Já lhe dou a conhecer os temas que estão a concurso esta manhã para escolher música mais do dia. Tenha uma grande manhã com a rádio mais ouvida das Beiras, a sua Antena Livre. 89.6, 896 FM.bt para todo o mundo. Esteja bem connosco.

E hoje vamos em português, mas em bom português mesmo. Dois grandes artistas que vão ficar em disputa a partir de agora. Rui Bandeira, a música nova, Voltar. É a primeira. Vamos lá.

é uma também das novas de José Malhoa, chama-se Tenho Fé em Ti. A escolha é difícil, eu sei. Vamos lá só ouvir um bocadinho do Malhoa.

0: 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Bora lá!
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0: Agora vamos todos entrar numa festa cigana. É a nova de Marcos. E daqui a bocadinho já lhe digo o que é que celebra hoje. Era uma grande manhã, boa viagem, bom trabalho. Escolheu a Antena Livre é porque está feliz. E esta rádio só trabalha para as pessoas felizes.

certificação. Também é dia dos chinelos flip-flop. Dia de comer muitos vegetais. E quanto ao nome do dia, dia da Carmen. E hoje, sem dúvidas, vai ser um dia marcado pelas 6 rádios mais ouvidas nacionais se juntarem todas para apoiar a seleção portuguesa. E acho tão bonito, grandes profissionais, todos ali de mãos dadas, uns com os outros. Epá, é maravilhoso, maravilhoso. Estamos a falar nas rádios mais ouvidas nacionais. Mega Hits, Cidade, M80, Comercial, Renascença e RFM. Parabéns pela iniciativa. Muitos parabéns mesmo. É caso de eu ficar... Oh, ai. Dama Isamaro.

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José Melhoa ou Rui Bandeira? Quem vai ganhar a batalha? Hã? São dois grandes cantores do panorama musical português em disputa. Nesta manhã de quarta-feira. Cá está uma palavra que deve ser muito dita em rádio. Também podem dar elogios ao locutor, claro, até não podem.

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2: 9h44, aliás, exatamente, 9h44 e meia.
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0: 232-60-10-71, bora lá para a Ramboia. 232-60-10-61. E já agora, se quiser dar o seu palpite para o jogo de mais logo entre a partir das 6 da tarde, Congo ou Portugal? Vamos lá ver como é que vai ser. 232-60-10-61, 232-60-10-61. Ora, vamos já ao telefone. Eduardo Mota, bom dia.
6: Bom dia, amigo Paulinho Soraya e estimados ouvintes da Metelha Livre de Gouveia, para todos quantos lá trabalham.
0: Muito bem. E o seu palpite para mais logo?
6: 2-0 chegam.
0: 2-0, está dito. Vai para quem, bom dia?
6: Olha, vai para os meus filhos, geros e netos e para os bisnetinhos e para todas as pessoas que estão a ligar para mim, que é para nos estarmos a perder. Para mim e aqui para o meu patrão que anda aqui ao pé de mim.
0: É só?
6: E, claro, e para todos os benfiquistas. E para si um grande abraço. E para a sua família toda do Brinco ao Baile e para todos quantos lá trabalham.
0: Está dito, um abraço, obrigado Eduardo. Um
6: abraço, até logo, tchau.
0: Deus, obrigadíssimo. 232-60-10-61, Ana Maria, bom dia.
7: Olá Paulo, bom dia.
0: Como é que está o tempo aí por França, Ana Maria?
7: Está muito calor.
0: Por aqui também, é geral.
7: É geral.
0: E como é que vai ser a temperatura mais logo a partir das 6?
7: Hoje dão 36.
0: Está bem, mas eu que estou a falar no futebol, Ana Maria.
7: Ai, no futebol, vai ser 1-0.
0: 1-0, 1-0 para Portugal. Congo 0, Portugal 1, certo?
7: 1.
0: Maravilha.
7: Certo.
0: Hoje é dia de comer vegetais, gostas?
7: Gosto.
0: Bom apetite, está bem? Eu gosto de alguns, não todos. Não todos, mas gosto de alguns. Olha, e a menina é para andar de chinelos de flip-flop dentro de casa, não?
7: Ah, ui, sempre.
0: Ai, os meus pezinhos, ai, os meus dedinhos.
7: Ah, eu gosto. E às vezes até se anda descalço.
0: Também, não, mas descalço gosto. Descalço adoro. Mas com os chinelos não gosto tanto. Fico com os pés muito quentes. Vai para quem, bom dia, Ana.
7: Ah, para os meus filhos, para os meus pais que se encontram em Portugal. Para ti, que tenhas um bom dia, uma boa semana. Para a Antena Livre, para todos os ouvintes, para o Brinco ao Baile, todos os imigrantes, todos os participantes.
0: Muito bem. Um beijinho, Ana.
7: Tchau, beijinho.
0: Deus, obrigado. 232-60-10-61, bom dia. Já a esta hora, ó Sr. Asdrubo, já a esta hora, Sr. Asdrubo.
8: Escrevi, você há bocado disse que era para matar.
0: É sério? E então com este calor você tem que beber muita água.
8: É 30 litros.
0: Ah, muito bem, muito bem. Quer dizer, você começa logo o dia de manhã.
8: Então,
0: ou então faz igual ao outro, ainda trabalha algumas horas de noite.
8: O senhor, claro, o senhor disse há bocado que podia matar cedo hoje.
0: Claro.
8: Então,
0: e tudo o que eu digo é verdade, tudo.
8: Eu que estou na minha rotina.
0: Oh, maravilha, maravilha. Ó, Sr. Asdrubal, e o seu palpite para mais logo?
8: 3-1 um autogolo e ganha Portugal.
0: Ganha Portugal. Portugal 3 e Congo 1, é isso?
8: Então, aí cuidado falar essa palavra com o cabeça pode dizer uma asneira.
0: Ai, que estoupe. Abraço, até mais logo. Adeus, Sr. Asdrubal. Ai, como ele já está a esta hora do dia. Então, bom dia.
9: Está bonito.
0: Está lindo, lindo. Aliás, aliás, ele recebe muitos elogios da mulher quando chega à casa.
9: Olha, a mulher diz-lhe sempre que ele está lindo.
0: Lindo.
9: Está lindo,
0: está. Espetáculo. Olha, o teu palpite para mais logo.
9: Olha, 2-1.
0: 2-1?
9: Vamos para os 2-1, Portugal vai marcar 2 e eles, para não ficarem muito tristes, ainda vão marcar um golito, porque de vez em quando Portugal também se distrai.
0: Claro, também
9: não
0: tem que ser.
9: Não devia, mas distrai. Mas também para dar um bocadinho de gozo à situação, acho que sim.
0: Muito bem, pronto. Muito bem. Olha, vegetais, gostas?
9: Eu gosto de vegetais, qualquer um.
0: E esse bom dia vai para quem, menina?
9: Vai para a minha mãe, para o meu pai, um beijinho para eles, espero que esteja tudo bem por lá. Vai para as minhas filhotas, para os meus netos, para o meu marido, para todas as minhas amigas da rádio, sem exceção de ninguém, um beijinho para todas elas e continuação de uma boa semana. Vai para a mana, para a sobrinha, para ti, para todos os meus irmãos e pronto.
0: Olha, vai para dentro com este calor.
9: Olha, aguenta aí que nós por aqui, menos mal, não está a chover hoje, mas está assim um calorzinho fresco.
0: Oh, olha, por aqui estamos com umas máximas de 36.
9: Aguenta que é brasa que eu não gosto.
0: Aguenta coração, adeus, obrigadíssimo.
9: Não gosto. Paulo.
0: Também não, adeus. 232-60-1061, bom dia.
10: Olá, bom dia.
0: Bom dia, Fátima Marques, está em Luxemburgo.
10: É verdade.
0: E está tudo bem por aí, Fátima?
10: Está tudo, temos calorzinho, está bem.
0: Eu ouvi dizer que anda por aí com os chinelitos de flip-flop.
10: Não gosto, Paulinho. São
0: também
10: sensíveis aos pés e para mim faz repulsão. Até parece que tenho os pés a queimar. Não
0: gosto. Me enerva-me aquele chinelo.
10: Exato. Eu sou do tipo que gosto muito de andar descalço.
0: Também.
10: Se eu pudesse andar descalço sempre até na rua, não me importava. Mas infelizmente eu não posso.
0: O andar descalço até tem.
10: A sua graça.
0: Tem, porquê? Tipo, porque a pessoa está ali perto de nós e nós às vezes é que nem damos conta que ela ali está.
10: É verdade, tem o seu charme.
0: E claramente. O seu palpite para logo.
10: Eu também vou para o 2-1, sim.
0: 2-1?
10: Temos invejosos, sim. Também merecem.
0: Um para o Congo, não é verdade?
10: Exatamente, e dois para Portugal,
0: dois
10: exatamente.
0: Para Portugal. E vai para quem esse bom dia?
10: Para todos, sem exceção ninguém, e que ganhe Portugal e que pronto, viva Portugal.
0: Olha,
10: adorei
0: esta iniciativa, já o falei aqui duas vezes, esta iniciativa das rádios nacionais.
10: Rádios, sem dúvida, temos que ser unidos nessas alturas, acho muito bem, Paulo.
0: Adorei porque que se lixe a concorrência, que se lixe quem tem mais audiência, quem tem menos.
10: E esta
0: situação de estarem todos de mãos dadas a fazer os programas das manhãs de cada uma das estações é pá, muito bom. Muito bom mesmo.
10: Muito bom. E nesta altura temos que meter como é que é dizer.
0: Aliás, eu também sou um privilegiado. Eu sou um privilegiado porque dou-me quase com todas as rádios da região. Porque todas as rádios são minhas amigas. E sinto-me feliz por isso também.
10: Ainda bem, também fico contente por isso.
0: Qualquer dia, amigos, qualquer dia fazemos nós aí uma brutidade destas, hã?
10: Nunca se sabe.
0: Aliás, eu tenho liberdade total para o fazer. Agora
10: exatamente.
0: Falta saber também se depois a concorrência vai entrar no jogo, não é?
10: Exatamente.
0: E na brincadeira, que é mesmo para isso.
10: Exatamente.
0: Ai, meu Deus. Um beijinho, Fátima, até mais logo.
10: Um beijinho, vou continuar.
0: Já deu um bom dia.
10: Já sim, Paulinha.
0: Então, adeus. Vá. Olha, vá para dentro quando puder.
10: Já cá estou dentro.
0: Compre uns óculos. Adeus. Adeus. Então, bom dia.
11: Olá, muito bom dia.
0: Oh, Sr. Carlos.
11: Então, como é?
0: Está tudo bem, hein?
11: Oh, um bocadinho com sono, mas está tudo bem.
0: E anda por onde?
11: Estou aqui na Mesquitela.
0: Mesquitela, Sobrico da Beira ou Mangual?
11: Não, Mangual.
0: Mangual, de que eu fui tão feliz na Mesquitela, Sobrico da Beira.
11: Oh, não sei, não fui lá.
0: É normal.
11: Olha, mas como é que estou comigo?
0: É saber.
11: Ajuntais no processo das bailarinas, tipo, para a Mesquitela já foi, não é?
0: Não tem nada a ver com isso.
11: É a terra, não é?
0: É a terra.
11: É a terra.
0: Não, eu já expliquei que aconteceu uma situação.
11: Eu sei.
0: Olha, e diz-me lá, vai para quem esse bom dia?
12: Ora, o bom dia vai para toda a minha família, para todos os meus colegas de trabalho, para o Ferrinho da Silva, para o Brinco ao Baile, para o Paulo Saraiva, para os meus colegas da União de Freguesias de Juncais, Vila Rodrigo e Vila Soeiro, que infelizmente tivemos mais o nosso primeiro incêndio em Vila Soeiro, quase da Trevoada, para as pessoas na Elite Bicicletinha, para o Calceiro Relas e para todos os sportinguistas.
0: E o teu palpite para logo?
12: Ora, uma coisa certa, ou ganha ou perde ou empata. Mas vou 1-0. Vou marcar aos 90 minutos.
0: Ouvi dizer, atenção, ouvi dizer que se Portugal ganhar, tu vais fazer a tua dança que tu gostas. Ouvi dizer.
12: É, então que tu perca.
0: Ouvi dizer.
12: Mas eu não me importava de fazer esta dança.
0: Claro que não.
12: Assim, com muitas mulheres de volta de mim, ai meu Deus, deixa de.
0: Oh, Carlitos.
12: Ah.
0: Carlitos. Para quê, Carlinhos? Um abraço, até logo. Deus obrigadíssimo. Então, bom dia.
13: Olá, meu Paulinho, bom dia.
0: Oh, Paulita, está tudo bem?
13: Está tudo ótimo.
0: Anda por onde?
13: Olha, neste momento estou a chegar a Nelas.
0: Nela, ou terra
13: batatas,
0: bonita.
13: Eu hoje estou a chegar a Nelas.
0: Ah, e andei, mas tem andado desaparecida.
13: É o trabalho que manda.
0: Anda por aí a fazer manhãs e a fazer tardes, pronto.
13: Também.
0: Aí
13: faço manhãs, tardes e noites.
0: Exatamente.
13: Dormir, manhãs a trabalhar, de tarde a chatear a minha irmã, perfeito.
0: Maravilha. E a Paula gosta de andar de chinelos de flip-flop dentro de casa, ora?
13: De chinelos de quê?
0: Flip-flop. São aqueles chinelos de dedo.
13: É, prefiro andar descalça.
0: É, também eu.
13: E pronto.
0: Também eu, que os chinelos irritam o menino.
13: Também, a mim também. A mim tudo me irrita.
0: Olha, o teu palpite para logo.
13: É assim, ou ganham, ou perdem, ou empatam.
0: Vocês são tão inteligentes.
13: Claro, em si dou logo os três palpites, mas 2-0.
0: 2-0 para Portugal.
13: É, claro, então.
0: Portugal 2, Congo 0. Muito bem.
13: Então,
0: é bom ainda estar umas mãos largas, está bem?
13: Claro.
0: Olha, um beijinho, até logo. Alto, e um bom dia vai para quem, desculpa.
13: Olha, bom dia, antes de mais nada vai para a minha irmã com este estado de parabéns.
0: Não me digas.
13: Pela 63 primavera, sim senhora.
0: E como é que chama a irmã?
13: A irmã Maria Celeste.
0: Oh, Maria, eu fui ao Jardim Celeste. Na...

0: Ora, um grande beijinho para a Maria Celeste e muitos parabéns.
1: Elas estão a ouvir.
2: Obrigada.
0: Não tem nada que agradecer. Maria Celeste, bom dia.
1: Está a dizer bom dia.
2: Bom dia, eu disse bom dia.
0: Estou a perguntar, a irmã custa muito a aturar ou não?
2: Não, é das boazinhas.
0: É das boas?
2: Remédio, eu não posso dizer mal porque ela está aqui ao meu lado, ela é que vai contigo.
0: Ainda por cima.
2: Então ela abre-me a porta e põe-me do carro para fora.
0: Ou então atira-te para a valeta, não é verdade?
2: Também, foi, também. Não, é... É a minha irmã.
0: Ah, muito bem. Olha, já agora, Maria Celeste, o teu palpite para logo.
2: Olha, que seja empatado, já é bom. Se não, 1-0.
0: 1-0, muito bem. Olha, um grande beijinho e um bom dia de parabéns.
2: Obrigada,
0: está bem?
2: Obrigada, Paulinho. Beijinho.
0: Obrigado, meninas.
2: Beijinho, Paulinho.
0: É Deus, obrigado. Beijinho. Olha que duas, olha que duas. A Maria Celeste e a Paula, as duas maninhas. Que coisa. Bom dia.
3: Bom dia.
0: Bom dia. Olha, outra também. A minha maninha agora.
3: Pois, olha.
0: Aliás, a única audiência que nós temos é a família.
3: Olha, deixa-me dizer-te que se Portugal ganhar, ouvi dizer que o outro que vai pagar é uma grade de cervejas.
0: Está dito.
3: Então?
0: Aliás, ele que traga também os queijinhos.
3: Então, e também pode trazer é o pão a acompanhar,
0: também,
3: não é?
0: Também, também. Já agora tudo.
3: Distribui o pão.
0: Exato, já agora tudo.
3: Pronto, e a gente leva uma língua seca.
0: E uma barriga vazia?
3: Pois, também.
0: Ora, o teu palpite para logo.
3: 2-1.
0: 2-1?
3: Sim.
0: Pronto. Oxalá que sim, está bem?
3: Pois, eu quero é que sim, vamos ver.
0: Vai para quem, bom dia?
3: Então, olha, vai para ti, vai para o maridão, vai para todos os ouvintes e participantes, para a Manita Elsa, para a Dona Fátima, para a Marininha... Para todos, e lá para o senhor Carrinhas também, em vez de andar a dormir, não sei o que é que ele anda a fazer para andar com sono.
0: Também é uma verdade. Ai, mas este programa agora está muito lamechas. É para a Fetinha, é para a Marininha, é para a Tassinha.
3: É para o Paulinho também, estás com ciúmes, pronto.
0: Portanto, tem calma.
4: Fresquinho.
0: Oh, e já ia.
3: Ah, pois, agora são fresquinhos.
0: Beijinho, Manela.
3: Beijinho, até
0: Deus,
3: logo.
0: Obrigado, até logo. Tchau. Manuela Saraiva, das Costuras na Lita. Vamos para a última, bom dia.
5: Bom dia.
0: Bom dia, estou a falar com quem?
5: Diana do Castelo.
0: Oh, Fátima, está tudo bem, Fátima?
5: Oh, meu estupilha.
0: Diga-me. Diga-me lá, oh menina. É que se você fala em madeirense, eu falo à Viseu.
5: Ah, estupilha, então está um calor, não se pode andar tão calor a Brasil.
0: Está um calor no Brasil. E não posso acabar. Ó, Fátima, seu palpite para logo.
5: Olha, eu vou no comboio de 2-1.
0: 2-1.
5: Dois para Portugal. O Ronaldo está lá, podia estar no banco, mas pronto.
0: É ver vamos, está bem?
5: Exato.
0: Ora, e gosta de andar de chinelos? Flip-flop?
5: Adoro.
0: Não, sem chinelos, Fátima.
5: Ah, sem chinelos, só para dormir.
0: Ah, agora quero dedicatória em madeirense. Para quem vai, bom dia.
5: Olha, vai para todos. Eu já perdi um bocadinho da pronúncia, ó Paulo, mas pronto, vai para todos, para o Licério, para o Jacinto Luís, para o Lourdes de Almeida, para si, para a Cristina Ferreira, que lhe deixou um recadinho há bocadinho. Eu ouvi o recadinho da Cristina.
0: Qual foi que eu não ouvi?
5: Ai, o que é que ela disse?
0: O que é que ela disse? Aquela malvada. O que é que ela disse? Aquela malvada.
5: Que ia deixar qualquer coisa para o Paulo, não sei o quê. Mas eu ouvi o recado.
0: Oh, deixa ver se está aqui alguma coisa. Deixa cá ver se está aqui. Não, não deixou cá nada.
5: Ai, ela se calhar deixa só em pensamento, ó pá. Aquela mulher.
0: Ah, vai! ela disse que já vinha.
5: Ah, já. Ela que traga uma cervejola.
0: Olha, e vem aqui.
5: Exatamente. Os camurinzinhos também vai.
0: Não vão.
5: Pronto, em companhia vai.
0: Já disse o palpite para logo.
5: Para todos, um feliz dia, uma boa quarta-feira. Para todos, sem exceção, para os quatro cantinhos do mundo. E obrigada ao Paulo.
0: Já deu o palpite para logo?
5: Já, 2-1.
0: Beijinho, até logo.
5: Até logo, se Deus quiser. Obrigado.
0: Obrigadíssimo.
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0: 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Vamos para comerciais, logo a seguir ou toca José Malhoa ou toca Rui Bandeira. Pode votar 933454994.
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Tar ganha a batalha com 8 votos e o José Malhoa ficou com 6 votos. Aí está, Voltar, Rui Bandeira, Música Mais, desta quarta.

0: Tomar o estado de tempo para hoje. Ora, pode contar então com o tempo quente, neblina matinal, possibilidade de chuva acompanhada de granizo e trovoada lá mais para o final da tarde, no interior norte e centro, acompanhada com o vento também no litoral oeste e nas terras altas. Placar das máximas, começamos nos 22 para Aveiro, 24 para as Penhas Douradas e para a Figueira da Foz, 28 para Gouveia, 29 Vila Nova de Paiva, Mortágua, Castro Daire, Aguiar da Beira, Moimenta da Beira, Foz de Algodão, Sorico da Beira e Coimbra, 30 para a Guarda, Viseu, Tondela, Santa Combadão, Bangual de Nelas, Carregal do Sal, Sátão, Penalva do Castelo, Vouzela, Erganil e Tábua, 32 para Vila Real, São Pedro do Sul, Oliveira do Hospital, Mielhada e uma máxima de 36 para Castelo Branco. 89.6. Ora, é quarta-feira.
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0: Aí está Gustavo Reinas. Ele é de Nelas. Gosto muito deste tema. Chama-se Morada. É assim que se canta por cá.

0: Gustavo Reynas de Nelas e este tema Morada.
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0: E agora a tua música nova de hoje. Jéssica Vieira, chama-se a música Vou Viver Sem Esse Amor. É a tua música nova de hoje. Uma nova revelação na música portuguesa. Vamos lá ouvir-te.

A voz de Jéssica Vieira, Vou Viver Sem Esse Amor. É a tua música nova desta quarta. A tua música nova. 10 horas 35, vamos para as grandes recordações.

A Ana Lúcia Paiva, da Beceira Touro, está connosco. Também o Carlos Jesus, de Tentúgel. Também a Ângela Rodrigues, de Aguiar da Beira. A Paula Filipa, de Viseu. Bem-vinda à emissão. A Sara Santos, de Coimbra. Ora, porque hoje é dia da Carmen, aí está Carmen Silva. Fofeirinha. Ou fofurinha, a como queira. É a primeira para recordar. Oh.

Ora, está a música de Carmen Silva, com este dia da Carmen. E agora vamos a 1983. Júlia Gonçalves com o Carlos Guilherme. Este é um clássico. Já não passa por cá há algum tempo. Quando o coração chora de amor.

0: Alves e Carlos Guilherme, Quando o Coração Chora de Amor. 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
0: Black Lass Agado, tema de 1984. Daqui a bocadinho, as três seguidas. É Graça Moreira, de Fortes Algodões.

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1: Laura Pausini, Ava sequência de três seguidas. Divirtam-se, bom dia.

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1: Muito bom dia, são 11 horas. Está a ouvir a rádio mais feliz de Portugal, a sua Antena Livre, 89.6. Vamos para comerciais, logo a seguir temos por cá o Hora Peça Lá.
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4: 11 horas 16 minutos.
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4: E o que gosta toca a partir de agora. Se ligar e pedir, está bem? Bora lá então. 232-6010-71. 232-6010-61. Ora, pensa lá, até

0: quem nos escuta. Pode começar a participar a partir deste momento.
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0: Já sabe que se ligou ontem entre o meio-dia. Aliás, entre as 11 e meio-dia não vai poder ligar hoje. Mas depois do meio-dia pode ligar toda a gente. 232-601-061. 232-601-061. Ora, Sr. Orlando Henriques, bom dia.
3: Bom dia, Sr. Paulo Ferreira. Tudo bem?
0: Tudo ótimo. Está tudo bem por Lombarganil?
3: Está tudo bem, graças a Deus.
0: Vamos lá ouvir os Beatles. Para dedicar a quem?
3: À minha família, à tua família, conjunto de Brinco ao Baile, todos os benfiquistas, equipa domingo à tarde, e todo o auditor desta grande rádio, que é a Antena Livre de Gouveia. 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
0: Ora, aí está.
3: Bom, tarde, bom dia, até a próxima. Adeus.
0: Adeus, obrigado, até amanhã. Deus não, obrigado. Não. Vamos a ligar 232-601-061, 232-601-061. Os Beatles arrancam a hora.

0: 232-60-10-71. Sei que há muita gente que tem dificuldades em apanhar a rádio em FM. Hoje a propagação, confesso que não está a nosso favor. Até mesmo aqui no estúdio eu não consigo apanhar a rádio. Portanto, tenha calma, respire fundo, que é o que eu tento fazer também. 232-60-10-61. Vamos até Gouveia. Sr. Abelino, bom dia.
1: Bom dia.
0: É a primeira vez que liga, Sr. Abelino?
1: Não, já tanta vez que ligo.
0: Então vamos lá ouvir o Marco Paulo, Nossa Senhora, para dedicar a quem?
1: À minha esposa.
0: E é só?
1: É para dedicar a ela e à filha e a vocês aí e às pessoas falam para aí também.
0: Muito bem. E agora a frase, sabe o que era uma ajuda?
1: A frase é que não sei.
0: Oh, Sr. Abelino. 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Aquele abraço.
1: Um abraço.
0: Deus, obrigadíssimo. Vai. Carlos Almeida, bom dia.
2: Bom dia, Paulo, e todos os ouvintes.
0: Está tudo bem pela Suíça?
2: Já estamos. Sabe que esta hora é sempre boa.
0: Até não é? É a hora, claro. É a hora de comer?
2: Para mim é a hora do tacho.
0: Renata Passa, fica amor, para dedicar a quem?
2: Ah, pá, olha, hoje é só para estar assim mais um bocadinho de entusiasmo a ti. E assim, sou ouvinte, de modo que, assim, eu pelo menos pela internet estou... hoje já tive dias alguma dificuldade, mas hoje estou a ouvir super bem a rádio.
0: Muito bem, muito obrigado, muito obrigado. Não. Alegro ao coração do menino,
2: é verdade, pela internet estou a ouvir super, super bem. Pessoas que, se tiverem dificuldade e que tenham acesso à internet... Podem escutar pela internet, que está um som muito, muito, muito bom e entende-se perfeitamente.
0: Exatamente.
2: E fica aqui o conselho. Ora, e para todo, como digo, para todos os ouvintes e participantes, para toda a família da rádio, para a minha família, para a tua família, e restaurante Fim do Mundo em Ceia, ao verdadeiro sabor da Serra da Estrela.
0: Um abraço, obrigadíssimo.
2: Um abraço, futebol e força.
0: Deus, obrigado, Carlos. Aí está a voz de Marco Paulo, Nossa Senhora. 232-60-10-71, 232-60-10-71.

0: Ora, aí está o Marco Paulo com a Nossa Senhora. 232-60-10-61. Oh, menina Marina Isabel, bom dia.
1: Bom dia, menino Paulinho Saraiva.
0: Está tudo bem por Gando do Futebaixo?
1: Está. Está indo.
0: Tem que ser. Vamos lá ouvir Jorge Ferreira, papai, para dedicar a quem?
1: Olha, para toda a minha família presente e ausente, para todos os ouvintes e participantes, principalmente hoje, para a minha menina, para a minha netinha, está de parabéns.
0: Como é que se chama a neta?
1: É Inês. Na Mesquitela, Mangual.

0: Um beijinho para a Inês e muitos parabéns.
1: Muito obrigada.
0: E agora vamos à frase.
1: Pai também, tá. 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
0: Está dito. Adeus, Marina. Até logo.
1: Tchau, beijinho.
0: Deus obrigadíssimo. Deus obrigado. Oh, menina Maria Duarte de Nogueira do Cravo. Bom dia.
2: Bom dia.
0: Está tudo bem por aí?
2: Está tudo ótimo.
0: A preparar o almoço ou ainda não?
2: Sim, está-se já com atenção a ele, mas ainda não.
0: O que é que vai ser?
2: Hoje é uma batatinha cozida com feijão verde, cenoura e uma postinha de pescada e um ovo cozido.
0: Nada mal. Está bom para a dieta? Sim, senhora.
2: Bom, então. Pode ser, agora também assim com este calor.
0: Tem que ser assim uma coisa mais soft.
2: É, exatamente.
0: Então vamos lá ouvir Nilton César. Espera um pouco. Para dedicar a quem?
2: Então, olha, para dedicar para toda a minha família, para todas as pessoas amigas, é para si, é para toda a sua família, para toda a equipa que trabalha aí, para a senhora Dona Maria Maria, para a Dona Paula Sandomil também, tudo bom para ela e para a família dela, é para a senhora Dona Fátima Marques também, tudo bom para ela e para toda a família, e para toda esta grande família da Antena Livre. Restaurante Fim do Mundo em Ceia, o bom sabor da Serra da Estrela.
0: Está dito. Aquele beijinho, até amanhã.
2: Tudo bom para si igualmente, um beijinho e tudo bom e bom programa. Obrigada.
0: Obrigado, Maria Duarte. Obrigadíssimo.
2: Com licença.
0: Aí está a Renata Passa. Fica, amor. É pedido do Carlos Almeida, na Suíça.

0: Ora, está a música da Renata Passa e este tema Fica Amor. Tiago Figueiredo, bom dia.
1: Bom dia, nada.
0: Então?
1: Então isto não se apanha a rádio em Viseu porquê? Tem que andar aqui com a internet ligada.
0: Oh, Tiago. É vida é assim.
1: Vou deixar ver, um gajo deixa de ligar, que eu sei.
0: Olha, vamos lá ouvir então este tema bonito da Shakira, Waka Waka, para ver se a rádio começa a apanhar, está bem?
1: Está bem.
0: Para dedicar a quem?
1: Para dedicar a todos os ouvintes e participantes. Vai para o Manuel Gonçalves, vai para o Paulo da Cavaca, para o Jorge Bernardo, para o pessoal da Madeirinha, caministas, benfiquistas, maquinistas, todo o pessoal que anda aí agarrado ao pau, às árvores. E para os nossos portugueses vão estrear hoje. Eles
0: muito
1: não
0: ouvem,
1: de certeza. Será que apanha lá
0: a antena? Tu não apanhas? Está errado que apanhas-te nos quatro cantos do mundo, estás maluco.
1: Estás a imaginar o Cristiano Ronaldo a ouvir a antena livre agora?
0: É capaz? Aliás, olha, ele nem tem mais nada que fazer. Tem que ouvir a antena livre.
1: Olha aqui.
0: É tudo?
1: É tudo.
0: Vamos à frase. Restaurante.
1: Não sei.
0: Fim do mundo, em sei, é o verdadeiro sabor da Serra da Estrela. Aquele abraço, Tiago.
1: Um abraço.
0: Deus, obrigado. Oh, Vera, também, está por aí em Aveiro?
2: Pois estou, como lhe disse, a rádio está-se a apanhar muito mal, sim.
0: Eu já informei a equipa técnica, agora não posso fazer nada.
2: Pois
0: absolutamente
2: não.
0: Nada.
2: É só pôr música para a gente.
0: Até mesmo eu aqui no estúdio, com uma antena exterior, estou a apanhar mal.
2: Pois,
0: mas hoje também confesso, a propagação não está a nosso favor.
2: Pois.
0: Porque está muito calor e às vezes entram por aqui aqueles nossos hermanos. Aqueles nossos irmãos entram por aqui com uma burbuosidade.
2: Olha só.
0: É a vida. Olha, vamos lá ouvir então o Brinco ao Baile, Marcha do Amor, um tema para os Santos Populares. Para dedicar a quem?
2: Sim, vou deixar um beijinho à minha filha Beatriz, a todos todo aniversário, vou deixar um beijinho ao Fernando Bermuíli, ao senhor Carlos Moraes e esposa. O senhor Eduardo Mota, a dona Rosalina Santa Cruz da Trapa e para todos os ouvintes e participantes, para todos os bombeiros dos doentes com rápidas melhoras e para vocês aí, Paulo, com um beijinho grande, tudo a correr bem e até um dia desses, se quiserem.
0: Está tudo entregue?
2: Está tudo, Paulo.
0: Agora a frase?
2: O restaurante...
0: Fim do mundo.
2: Fim do mundo, o...
0: Em ceia.
2: Em ceia, em...
0: O verdadeiro sabor da Serra da Estrela. Vera, um beijinho, obrigado.
2: Nada,
0: Deus,
2: nada.
0: Obrigadíssimo. Nilton César, espera um pouco, um pouquinho mais.

0: 11:40. Vamos a ligar 232-60-10-61. 232-60-10-61.
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0: 232-60-10-61. 232-60-10-61. Então, bom dia.
3: Bom dia.
0: Bom dia. Ora, o José Rodrigues da Alemanha.
3: Exato.
0: Vamos ouvir o que é, José?
3: Ai, uma música ao teu rosto.
0: Então, olha, vamos ouvir esta da Shakira. Para dedicar a quem?
3: Ora, para dedicar aos meus pais, para dedicar à minha irmã, ao meu cunhado, ao meu irmão, à mulher, à minha filhada, aos meus filhos todos, para ti, para a tua família, para o Brinco ao Baile, para o pessoal da rádio e para todos os ouvintes, para a continuação de uma boa semana.
0: Muito bem. E agora a frase?
3: Restaurante Fim do Mundo.
0: Em Ceia.
3: Em Ceia.
0: O verdadeiro sabor da Serra da Estrela.
3: Pronto.
0: Abraço, obrigado.
3: Fim do Mundo, vá lá.
0: Também é bom. Ir ao Fim do Mundo e voltar.

0: Uma das coisas melhores do mundo.
1: Pois, porque já tentei mil e uma vez, nunca consegui entrar no quando é o fim do mundo.
0: Mas entraste hoje?
1: Pois, é, pelo menos uma vez na vida.
0: Um abraço, Zé. Obrigadíssimo.
1: Tchau, até amanhã.
0: Deus, obrigado. Shakira, Waka Waka. É um pedido também que nos chega por parte do Tiago Figueiredo, de Feta Unces Vouzela.

0: 11h46, vamos a ligar 232-60-10-61, 232-60-10-61. Manuel Filipe da Almargem de Caldo, bom dia.
1: Bom dia, Paulo. Olha, já está a passar lá, já está a falar lá o gajo que não estou.
0: É normal, é a propagação, hoje não há nada a fazer. Vamos ouvir o Brinco ao Baile, praticar a quem?
1: Praticar a ti, com um grande abraço para ti, beijinhos para a tua esposa, a tua filha, um abraço para o teu irmão, beijinhos para a tua cunhada, para o Eduardo Botas, para a Gouveia, para a Gracinda do Café, beijinhos para ela, um abraço para o marido, para a Fai de Papadeira das Termas de Carvalhal, beijinhos para ela, para toda a família, restaurante Fim do Mundo em Ceia,
0: O verdadeiro sabor da Serra da Estrela.
1: Pois, o bom sabor da Serra da Estrela. Olha, quando fores almoçar, bom apetite ao almoço e vê lá se dar um jeito à rádio, que isto não está já em condições.
0: Um abraço, Manuel.
1: Um abraço, Paulo.
0: Adeus, tchau. Obrigado. Confesso, não é fácil fazer rádio assim. Até já.
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0: E dia mais 6 minutos e meio, Antena Livre 89.6, a rádio mais feliz de Portugal. E avançamos com a quarta e última hora do seu Olá Amanhã.
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0: E diga a frase: Rui Amaro na Catraia de São Romão, a casa de seu sonho está na nossa mão. É com o Rui Amaro que vamos até ao final da emissão. Agora Jorge Ferreira, papai, a pedido da Marina Isabel de Gandolfo.

0: clássico da música portuguesa, Jorge Ferreira, Papai. 11 depois do meio-dia, vamos até Santa Cruz da Trapa falar com a Rosalina, que também hoje está a custar a apanhar a rádio. Bom dia, Rosalina.
1: Olá, bom dia, Paulinho Ferreira, a todos os ouvintes e participantes.
0: E está tudo bem por aí, dentro do possível, não é verdade?
1: Está muito calorzinho.
0: Também é cá preciso. Então vamos lá ouvir a comidinha de primeira do Eduardo Santana, praticar a quem?
1: Ah, para todos os amiguinhos e amiguinhas, para os que eu costumo dedicar, o senhor Fernando de Pombal, o senhor Eduardo Mota, a dona Aldina Rosa, a dona Felizbela, mas estas é raro ligar para aqui, essas duas. E a dona Pedra Lúcia e a dona, que ainda liga mais vezes, a dona Ana Maria de Toura. E para toda a gente, que assim é mais rápido. E para a dona Terezinha, que essa é a única que ainda se lembra de mim.
0: Muito bem. Vezes. E agora a frase.
1: E para quem trabalha aí nessa grande rádio, mas agora está, faz muito ruído. Ela dá, mas faz um ruído que mal se percebe.
0: Também é da propagação.
1: Rui a mais, a Catarina de São Romão, a casa dos seus sonhos está na nossa mão, está na mão de quem tiver dinheiro, quem não tiver fica quietinho, que é o que me acontece a mim.
0: Está dito. Beijinho, Rosalina.
1: Tchau, beijinho.
0: Adeus, obrigadíssimo.
1: Obrigado.
0: Adeus, obrigado. Então, bom dia.
2: Bom dia, Paulo.
0: Joaquim Borrego de Tondela. Almoçaram ainda não?
2: Almoçarem.
0: O que é que está a ser o almoço?
2: Uma dietazinha.
0: Ah, já percebi. Aí veio por aí o peixinho com as batatas cozidas.
2: E um feijão verde, cenoura, nabo, pescada.
0: Bom.
2: Epá, é um bocadinho de tudo. Nem sempre carne, nem sempre peixe.
0: Também é uma verdade. E convém variar.
2: É verdade, Paulo.
0: Então vamos lá ouvir pelos caminhos da Tondela. Carlos Santos, para dedicar a quem?
2: Para dedicar à minha esposa, familiares, amigos, ouvintes. Para vocês, continuação para um programa, boa disposição e um abraço.
0: E agora a frase? Rui Amaro.
2: Rui Amaro, na Catarina de São Romão, a casa do seu sonho está na nossa mão.
0: Está dito. Bom almoço.
2: Obrigado, Paulo. Para ti também, quando for a hora dele.
0: Adeus, obrigadíssimo.
2: Obrigado, Paulo.
0: Aí está a Brinco Baile, Marcha do Amor. É pedido da Vera Lúcia, da Moreira de Repelão, Oliveira do Bairro. 232-60-10-61.

0: Ora, aí está, Brinco ao Baile e a Marcha do Amor. Um grande beijinho para a Jenny, que esteve de parabéns na passada segunda-feira, dia 15. Ora, irmão, vamos avançar até onde? Paula, bom dia.
1: Bom dia, Paulo.
0: Está tudo bem, Paula?
1: Está tudo bem, já me fizeste rir hoje.
0: É normal, que eu hoje também não estou lá muito bom.
1: Até porquê? O que é que te fizeram?
0: Porque aquela que está do outro lado, atenção, anda para ali ao salto de um lado para o outro.
1: Quem?
0: É quem? Já vamos ficar a saber. Irene, bom dia.
2: Bom dia.
0: Não conhece a Paula?
2: Não.
0: A Paula não conhece a Irene?
1: Não, mas eu hoje estou a falar.
0: É normal. Oh, Paula, vou-te explicar. A Irene é aquela mulher que salta muito.
2: Mas hoje não está vindo para empurrar.
0: Vou-te explicar. Salta muito e depois acontece que está magrinha. Está muito magra.
2: Não interessa.
0: É de saltar. Vou-te explicar, Paula. Ela, ao saltar, emagrece.
2: Está bem, pronto, mas também não ia escurrir para o ginásio.
0: Exato. Paula, e depois tem outra coisa. Ela às vezes anda a saltar de galho em galho, anda na sombra dos carvalhos, das folhas.
1: Isso não sei, cada um é que sabe.
0: Claro que sim, Paula, claro que sim.
1: Cada um é que sabe.
0: E depois anda por aí de um lado para o outro, porque esta mulher não consegue estar parada, Paula.
1: Olha, eu também ando para um lado e para o outro,
0: mas,
1: agora eu estou a andar.
0: Exato, Paulo, ainda te vou dizer mais outra coisa que ninguém pode saber. Ela está a fazer dois almoços, um para agora e outro para a noite.
2: O quê? Com caralho? Agora... Podia ter de adiantar outro mais rápido.
0: Oh, menina, não se diz com caralho.
2: Até ali mais de uma hora.
0: Oh, Irene, não se diz. Não se diz. Irene, não se diz com caralho a antena, diz coisas.
2: Agora ficas ali a cozer mais meia hora. Quando é que vai cozer?
0: Exatamente. Então agora o galo vai demorar muito tempo a cozer. Olha, caralho.
2: Agora tenho que fazer aqui um comer mais rápido.
0: Irene.
2: Ai, meu, deixa-me cá.
0: Ouviste, Irene, e por falar em cozer, quem está do outro lado também já foi cozida.
2: Aliás,
0: ela está-me sempre a avisar assim: não me faças de rir por coisa de ponto. É sério. E às vezes eu fico até...
2: Não faço a mesma ideia.
0: Ai, como eu sofro tanto nesta vida. Esta vida é assim.
1: Depois queixa-te, ó Paula.
0: Está bem. Ó Irene.
2: Sim.
0: Já venho. Ó Paula.
1: É.
0: Vamos lá ouvir os irmãos Coragem. Oi, morena. Para de cara, quem?
1: Olha, depois queixa-te que te arranca a pele.
0: Vai de cá para quem?
1: Olha, é para dedicar ao meu irmão, ao Júlio, que teve de parabéns ontem.
0: E mais?
1: Dedicar à minha irmã Ana, à Dona Maria Duarte de Nogueira de Cravo, com um beijinho para ela e um abraço ao Sr. Adelino.
0: Dobra a língua. Maria Glória Duarte, se achou.
1: Até se eu vou dobrar ali, não posso instalar ali.
0: Este problema já não é meu. E mais,
1: com
0: Paula?
1: Com cada uma, tratar assim duas.
0: E mais, Paula?
1: É, para dedicar um abraço ao Sr. Paulo Correia. Ele ainda não ligou. Se ligou, não ouvi. A Dona Sandra, dando-se um beijinho para ela, e a Dona Paula Rodrigo de Oliveira do Hospital.
0: Muito bem, está tudo entregue, não está?
1: Por enquanto, acho que sim. É para dedicar aí à Dona Irene, com um beijinho para ela, que tenha um bom apetite de almoço.
0: Ela não merece. Retira a Irene.
1: Oh, coitada da mulher, deixa lá.
0: Retira a Irene.
1: Tu também és mau para as pessoas. Qualquer dia, a gente vamos começar também a ser mau para ti.
0: Oh, estou à espera.
1: Conheço na Virgem Maria.
0: Rui Amaro,
1: que atrai a seu irmão à casa do seu sonho e está em suas mãos.
0: Um beijinho, Paula.
1: Um beijinho, até logo.
0: Oi, Irenezinho.
2: Sim.
0: Está tudo bem por aí, Irene?
2: Está sim, senhor, está tudo calminho.
0: Muito bem, vamos ouvir o que é hoje?
2: É aquela num talejo.
0: Anda cá que eu não te alejo, chave de ouro.
2: É isso.
0: Para indicar a quem?
2: Que é para te chegares a pé de mim que eu não te alejo, as minhas mãos são macicas.
0: Sim, senhor.
2: Não são ásperas.
0: Não, muito
2: é
0: bem. E vai de cá para quem?
2: Assim umas lambadas, mas assim. Está bem.
0: Está
2: para toda a minha família, para toda a equipa da Antena Livre, todos os ouvintes de Portugal, do estrangeiro, que tenham todos um bom dia, com saúde e alegria, as melhores para os que estão doentes, parabéns para os que fazem anos e até amanhã, se Deus quiser. Rui Amaro, na catraia de São Romão, a casa dos seus sonhos está na nossa mão.
0: Um beijinho, obrigado.
2: Olá, até amanhã.

0: Ora, está a música do Eduardo Santana, Comidinha de Primeira. 232-60-10-61. Ora, Maria Maria, bom dia.
1: Bom dia, Paulinho, como está?
0: Sempre bem sentado.
1: Muito bem.
0: E assim se sabe tão bem estar por aqui à conversa com vocês. Ora, vamos ouvir Marco e Mário, meu coração só quer você. Para dedicar a quem?
1: A todos os ouvintes, participantes, para si, para a sua família, para o conjunto de Brinco ao Baile, para a senhora Dona Maria Duarte, para a Sandinha de Gandulfo, para a Fatinha de Luxemburgo, todos com uma ótima quarta-feira, tudo de bom. E um beijinho para todos. E a frase acho que é Rui Amaro. Rui Amaro, que atrai a São Romão, a casa do seu sonho está na sua mão.
0: Está dito. Um beijinho, Maria.
1: Um beijinho, até amanhã.
0: Deus, obrigadíssimo. Tchau. Obrigado. Oh, senhor excelentíssimo doutor Rui, bom dia.
2: E o excelentíssimo doutor Paulo Sereiro, como é que está?
0: Tudo sempre bem. E o Rui, está tudo bem por Vouzela?
2: Está, mas escolha Vouzela.
0: E vamos lá ouvir Marco e Mário, para dedicar a quem?
2: Marco e Mário, para dedicar a ti, a toda a tua família, e a teu conjunto, e a todas essas pessoas, e a essas pessoas que eu acabei de ouvir, e a todas as pessoas que eu estou a me dedicar, e a todo mundo, eu poder a Rui amar, que atrás de sua mão e sei a casa do seu sonho, da sua mão, é do meu xará.
0: Muito bem, um abraço, Rui.
2: Bom, meu xará também.
0: Exatamente. Então, bom dia.
3: Bom dia, Paulinho.
0: Bom dia, Maria de Lourdes. Está tudo bem por aí?
3: Tudo fixe.
0: Vamos lá ouvir o Marco e Mário. Para dedicar a quem?
3: Olha, especialmente para mim, para ti, para todos os ouvintes e participantes, para a Dona Irene, que nos faz rir, é uma paródia. E é para o Sr. Eduardo Mota e o José Carlos Marques, para o Primo Vasco e mulher, toda a família, e tudo de bom. Rui Amaro, a casa dos nossos sonhos está na nossa mão.
0: Um beijinho, até mais logo.
3: Vá, um beijinho para todos.
0: Deus, obrigadíssimo. Então, bom dia.
4: Bom dia.
0: Bom dia, estou a falar com quem?
4: Comigo.
0: Anda pronto, senhor excelentíssimo Marco. Marco não, sim, António Marcos.
4: Exatamente.
0: Anda pronto.
4: Agora vou a caminho de Riva Mondego.
0: Ah, já está. Já vai à procura, já sei, já vai à procura. Vamos ouvir o Marco e Mário, para dedicar a quem?
4: A todo e toda, a Pena Livre, o grupamento musical Brinco ao Baile, a todos os Sportinguistas, o Palpadeiro Reles. E mandar aqui um recado, você assim que prepara o copo, gola já há.
0: Pronto. E agora a frase e vai-te embora.
4: Rui Amado, na Catraça Romão, a sua cara está nas nossas mãos.
0: Um abraço, António.
4: Tchau, abraço.
0: Deus, obrigadíssimo. Marco e Mário, meu coração só quer você. Vamos a ligar 232-60-10-61.

0: Marco e Mário. Meu coração só quer você. 232-6010-71. Ana Maria, bom dia.
1: Olá, Paulo. Oi, o meu coração também só quer você.
0: Oh, que maravilha, que maravilha. Vamos lá ouvir o Chave de Ouro. Para dedicar a quem?
1: Ai, para dedicar aos meus filhos, aos meus pais, para ti, para todos os ouvintes, todos os participantes, todos os imigrantes. E para a Antena Livre, está tudo.
0: E é só?
1: É só.
0: E agora a frase?
1: Rui Amaro, na Catraia de São Romão, a casa dos meus sonhos, está na mão do Sr. Paulo.
0: Muito bem. Só espero que o namorado me tivesse escutado aquilo lá um bocadinho. Senão então vai haver lá uma guerra em França. Aquilo vai ser por demais. Nem quero saber. Beijinho, Ana.
1: Tchau, Paulo, até amanhã, beijinho.
0: Obrigado. Pelos caminhos de Tondela, Carlos Santos, a pedido de Joaquim Borrego.

0: Vamos fechar o programa com os irmãos Coragem e também com o Chave de Ouro. Chave de Ouro a pedido da Irene Forzial Godres e também da Ana Maria. Irmãos Coragem a pedido da Paula Mendes de São Domingos. Se quiser dedicar, ainda pode ligar 232-60-10-71, 232-60-10-61.
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0: Se for rápido, rápido a ligar, ainda pode fazê-lo e dedicar ou Chave de Ouro ou Irmãos Coragem. 232-60-10-71, 232-60-10-71. Ora bom, temos notícias à 1 da tarde com Luís Carvalho, Antena Liberdade 10 até às 2. Às 2 da tarde, vem para aí o Horácio Pascoal com a Via Rápida. Filipe Borges às 16. Cristina Ferreira com a Melhor Hora do Dia às 18. O Artur Matos às 19 e o António Macedo às 21. Tudo para escutar nesta manhã de, aliás, neste dia de quarta-feira. Quanto a mim, vou voltar amanhã e espero melhor em termos de propagação em FM, pois a propagação não está a nosso favor. E vamos esperar que as coisas se componham. Desejo-lhe uma continuação de uma boa quarta-feira. Desde já, muito obrigado a todos e todas que enviaram mensagens. É dar um bocadinho de força aqui ao locutor, porque não é fácil fazer rádio assim. Confesso que não. Muita gente a dizer que não apanha, mas a culpa também não é nossa. A propagação não está muito a nosso favor, mas também a rádio não tem estado em boas condições para aí há 15 dias ou mais, desde que começou esta época de calor. De qualquer maneira, nós estamos a mover esforços para que isto se resolva. Desejo-lhe uma condição de uma boa quarta-feira. Até amanhã. Anda cá que eu não te alanjo. Chave de Ouro. Até amanhã, se Deus quiser.

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9: 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Boa tarde. São 13 horas.
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11: Bem-vindos, estas são as notícias na Antena Livre. A Câmara Municipal de Viseu vai avançar com o estudo urbanístico do Miradouro da Via Sacra. uma iniciativa que pretende melhorar a circulação rodoviária e os acessos ao Colégio da Via Sacra e ao Hospital de Santo Eutónio. A confirmação foi feita pelo Presidente da Autarquia, João Azevedo, durante a conferência de imprensa que se seguiu à mais recente reunião do Executivo Municipal. Segundo o Autarca, o objetivo passa por reestruturar a rede viária daquela zona da cidade, respondendo aos constrangimentos sentidos diariamente por alunos, encarregados de educação e também pelos veículos de emergência que utilizam a mesma via para aceder ao serviço de urgência hospitalar.
12: O estudo urbanístico está a ser preparado, será o miradouro de Via Sacra. O que é que nós estamos a fazer? Estamos a preparar a reestruturação rodoviária daquela zona para melhorar a acessibilidade, não só daqueles que têm, de facto, levar as crianças ao colégio, mas especialmente naquele arruamento que é o acesso fundamental, onde tem a linha própria da passagem das ambulâncias para o Hospital de Viseu, porque é por ali que circulam, e portanto aquilo tem uma série de condicionantes que têm que ser alteradas. Nós vamos resolver o problema do acesso ao Colégio da Via Sacra, do acesso ao hospital, que pode ser completamente modificado, ou seja, é uma zona, é uma ferida rodoviária que tem que ser resolvida. Estamos a preparar o projeto para que daqui a 12 meses esteja a obra feita. Foi esse o compromisso que eu tive.
11: João Azevedo sublinhou que existem várias condicionantes que exigem a intervenção e garantiu que o município está empenhado em encontrar uma solução que melhore significativamente a acessibilidade ao estabelecimento de ensino e ao hospital. Esta será a segunda grande intervenção rodoviária na área nos últimos anos. Em julho de 2021, a Câmara de Viseu inaugurou a duplicação de um troço da Estrada Nacional 16 entre a rotunda da Rua 5 de Outubro e os terrenos do Instituto da Conservação da Natureza e das Florestas. A obra, que representou um investimento de 550 mil euros, incluiu a criação de uma nova rotunda e o aumento do número de vias de circulação, com o objetivo de reduzir os congestionamentos nos acessos à Casa de Saúde de São Mateus e ao Colégio da Via Sacra. Com o novo estudo urbanístico, a autarquia pretende dar continuidade à estratégia de melhoria da mobilidade urbana numa das zonas mais movimentadas da cidade. Três pessoas ficaram feridas na sequência de uma colisão rodoviária ocorrida na tarde desta passada terça-feira, em Murilha, no concelho de Mangualde. O acidente ocorreu junto à Ponte Nova e envolveu duas viaturas ligeiras de mercadorias. Segundo informações dos bombeiros voluntários de Mangualde, o alerta foi dado às 14 horas e 4 minutos, tendo as vítimas sido assistidas no local pelas equipas de socorro. Para a ocorrência foram mobilizados 9 operacionais dos bombeiros voluntários de Mangualde e da GNR, apoiados por 3 viaturas. As circunstâncias do acidente estão a ser apuradas pelas autoridades. A Feira do Queijo Serra da Estrela e a Praia Fluvial de Loriga foram distinguidas na 9ª edição do Prémio 5 Estrelas Regiões 2026, destacando o Conselho de Ceia. A Feira do Queijo venceu na categoria de Festas, Feiras e Romarias, enquanto a Praia Fluvial de Loriga foi premiada na categoria de Praias. Segundo a Câmara Municipal de Ceia, as distinções resultam da votação de cerca de 500 mil consumidores e reforçam a notoriedade turística do Conselho, valorizando o seu património, tradições, gastronomia e recursos naturais. O município destacou ainda o papel destes dois locais como importantes embaixadores de Ceia e também da Serra da Estrela. O presidente do Turismo do Centro de Portugal, Rui Ventura, admitiu que a região poderá não marcar presença na Bolsa de Turismo de Lisboa, a BTL, de 2027, juntamente com algumas das suas sub-regiões, como Coimbra e Viseu de Alanfões. Durante a apresentação da Expo FACIC, em Cantanhede, Rui Ventura defendeu uma mudança na estratégia de promoção turística, considerando que a participação na BTL deve servir para promover e gerar riqueza para o território e não ser apenas uma feira de vaidades. O responsável entende que o modelo atual da BTL já não responde às necessidades da promoção do centro de Portugal e sugeriu que os recursos investidos no certame poderão ser direcionados para outras iniciativas com maior retorno para a região. E agora vamos ao desporto. A edição é de João Cruz.
13: A Federação Portuguesa de Futebol definiu o calendário das principais competições masculinas para a época 2026-2027. A temporada abre com a disputa da Supertaça Cândido Oliveira, agendada para os dias 31 de julho, 1 ou 2 de agosto, num encontro que colocará frente a frente o campeão nacional Futebol Clube do Porto e o finalista da Taça de Portugal, o Torreense. Taça de Portugal terá início a 30 de agosto com a realização da primeira eliminatória. Quanto às competições profissionais, o início da Liga Portugal Betclic e a Liga 2 está agendada para 9 de agosto. O Campeonato de Portugal tem o início agendado a 16 de agosto.
11: João Cruz, no fecho deste Bloco de Notícias, aqui na sua Antena Livre.
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1: Bom, está na hora de conhecer os títulos que vão merecer destaque daqui a pouco nas notícias. A Câmara de Viseu avança com um estudo para melhorar acessos ao Colégio da Via Sacra e ao Hospital. Falo também da colisão entre duas viaturas, que provocou 3 feridos em Murilha, e a Feira do Queijo e Praia Fluvial de Loriga distinguem Ceia nos 5 estrelas regiões. Ainda também na informação, Região Centro poderá não estar representada na BTL 2027. O Eventura equaciona mesmo a mudança na promoção de turismo. O final do Bloco de Notícias termina com o desporto e com João Cruz.
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2: Fado à maneira, um fado por dia com história. Carminho, como curiosidade, digo-lhe que o seu nome é Maria do Carmo Carvalho Rebelo de Andrade e é uma das fadistas mais aclamadas e com maior projeção internacional da música portuguesa contemporânea. Nasceu em agosto de 84, cresceu no mundo do fado e é filha da também conhecida fadista Teresa Siqueira. A sua voz profunda e a capacidade de cruzar o tradicional fado com outras sonoridades como o jazz, o pop, transforma-a numa artista de referência mundial. Começou a cantar em público logo aos 12 anos, no Coliseu dos Recreios. Mas é licenciada em Marketing e Publicidade. Mas após um ano a viajar pelo mundo e a fazer missões humanitárias, decidiu dedicar-se totalmente à música. Lançou álbuns de sucesso, críticos e outros mais comerciais. Fado em 2009, Alma em 2012, Canto em 2014, Maria em 2018 e Portuguesa em 2023. Gravou já com grandes nomes da música brasileira, como Caetano Veloso, Milton Nascimento e até Chico Buarque. Lançou o álbum Eu Vou Morrer de Amor ou Resistir em 2025, é o mais recente, que inclui os singles Balada do País Que Dói e Canção A Ausente. E há muitas músicas que poderia trazer aqui a este espaço, mas decidi ir até o álbum 2012 Alma e trago Lágrimas do Céu, uma das músicas mais profundas do seu repertório, integrado então neste álbum do estúdio. A canção destaca-se por cruzar a genialidade de dois maiores vultos da história do fado clássico com a interpretação contemporânea de Carminho. Ela junta música de Alfredo Marceneiro com Alfredo Duarte. E é daí que surge este tema que vamos ouvir, Lágrimas do Céu.

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13: 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Boa tarde. São 14 horas.
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15: Bem-vindos, estas são as notícias na Antena Livre. A Câmara Municipal de Viseu vai avançar com o estudo urbanístico do Miradouro da Via Sacra, uma iniciativa que pretende melhorar a circulação rodoviária e os acessos ao Colégio da Via Sacra e ao Hospital de Santo Eutónio. A confirmação foi feita pelo Presidente da Autarquia, João Azevedo, durante a conferência de imprensa que se seguiu à mais recente reunião do Executivo Municipal. Segundo o Autarca, o objetivo passa por reestruturar a rede viária daquela zona da cidade, respondendo aos constrangimentos sentidos diariamente por alunos, encarregados de educação e também pelos veículos de emergência que utilizam a mesma via para aceder ao serviço de urgência hospitalar.
0: O estudo urbanístico está a ser preparado, que será o miradouro de Via Sacra. O que é que nós estamos a fazer? Estamos a preparar a reestruturação rodoviária daquela zona para melhorar a acessibilidade, não só daqueles que têm o facto de levar as crianças ao colégio, mas especialmente naquele arruamento que é o acesso fundamental, onde tem a linha própria da passagem das ambulâncias para o Hospital de Viseu, porque é por ali que circulam, e portanto aquilo tem uma série de condicionantes que têm que ser alteradas. Nós vamos resolver o problema do acesso ao Colégio da Via Sacra, do acesso ao hospital, que pode ser completamente modificado, ou seja, é uma zona, é uma ferida rodoviária que tem que ser resolvida. Estamos a preparar o projeto para que daqui a 12 meses esteja a obra pronta, feita. Foi esse o compromisso que eu tive.
15: João Azevedo sublinhou que existem várias condicionantes que exigem a intervenção e garantiu que o município está empenhado em encontrar uma solução que melhore significativamente a acessibilidade ao estabelecimento de ensino e ao hospital. Esta será a segunda grande intervenção rodoviária na área nos últimos anos. Em julho de 2021, a Câmara de Viseu inaugurou a duplicação de um troço da Estrada Nacional 16 entre a rotunda da Rua 5 de Outubro e os terrenos do Instituto da Conservação da Natureza e das Florestas. A obra, que representou um investimento de 550 mil euros, incluiu a criação de uma nova rotunda e o aumento do número de vias de circulação, com o objetivo de reduzir os congestionamentos nos acessos à Casa de Saúde de São Mateus e ao Colégio da Via Sacra. Com o novo estudo urbanístico, a autarquia pretende dar continuidade à estratégia de melhoria da mobilidade urbana numa das zonas mais movimentadas da cidade. Três pessoas ficaram feridas na sequência de uma colisão rodoviária ocorrida na tarde desta passada terça-feira, em Murilha, no concelho de Mangualde. O acidente ocorreu junto à Ponte Nova e envolveu duas viaturas ligeiras de mercadorias. Segundo informações dos bombeiros voluntários de Mangualde, o alerta foi dado às 14 horas e 4 minutos, tendo as vítimas sido assistidas no local pelas equipas de socorro. Para a ocorrência foram mobilizados 9 operacionais dos bombeiros voluntários de Mangualde e da GNR, apoiados por 3 viaturas. As circunstâncias do acidente estão a ser apuradas pelas autoridades. A Feira do Queijo Serra da Estrela e a Praia Fluvial de Loriga foram distinguidas na 9ª edição do Prémio 5 Estrelas Regiões 2026, destacando o Conselho de Ceia. A Feira do Queijo venceu na categoria de Festas, Feiras e Romarias, enquanto a Praia Fluvial de Loriga foi premiada na categoria de Praias. Segundo a Câmara Municipal de Ceia, as distinções resultam da votação de cerca de 500 mil consumidores e reforçam a notoriedade turística do Conselho, valorizando o seu património, tradições, gastronomia e recursos naturais. O município destacou ainda o papel destes dois locais como importantes embaixadores de Ceia e também da Serra da Estrela. O presidente do Turismo do Centro de Portugal, Rui Ventura, admitiu que a região poderá não marcar presença na Bolsa de Turismo de Lisboa, a BTL, de 2027, juntamente com algumas das suas sub-regiões, como Coimbra e Viseu de Alonfões. Durante a apresentação da Expo FACIC, em Cantanhede, Rui Ventura defendeu uma mudança na estratégia de promoção turística, considerando que a participação na BTL deve servir para promover e gerar riqueza para o território e não ser apenas uma feira de vaidades. O responsável entende que o modelo atual da BTL já não responde às necessidades da promoção do centro de Portugal e sugeriu que os recursos investidos no certame poderão ser direcionados para outras iniciativas com maior retorno para a região. E agora vamos ao desporto. A edição é de João Cruz.
12: A Federação Portuguesa de Futebol definiu o calendário das principais competições masculinas para a época 2026-2027. A temporada abre com a disputa da Supertaça Cândido Oliveira, agendada para os dias 31 de julho, 1 ou 2 de agosto, num encontro que colocará frente a frente o campeão nacional Futebol Clube do Porto e o finalista da Taça de Portugal, o Torreense. Taça de Portugal terá início a 30 de agosto com a realização da primeira eliminatória. Quanto às competições profissionais, início da Liga Portugal Betclic e a Liga 2 está agendada para 9 de agosto. O Campeonato de Portugal tem o início agendado a 16 de agosto.
15: João Cruz, no fecho deste Bloco de Notícias, aqui na sua Antena Livre.
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2: Olá, boa tarde, ótima quarta-feira, já estamos a meio da semana, está na hora de começar mais um Via Rápida. Vamos juntos até às 4 da tarde, eu sou o Horácio Pascoal, temos a melhor música para rodar ao longo das próximas 2 horas de emissão.

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3: No espaço de hoje, falamos de um trio de alimentos aliado do bom funcionamento do coração e intestino. São eles o gengibre, o nabo e o agrião. Três alimentos com excelentes componentes nutricionais. Começamos pelo gengibre. É uma raiz com sabor picante e elevadas propriedades medicinais. As principais propriedades do gengibre passam pela ação anticoagulante, vasodilatadora, digestiva, anti-inflamatória, analgésica e antipirética. Normalmente é associado ao controlo do peso e desintoxicação, uma ação possível pelo efeito que acelera o metabolismo e assim estimula a circulação sanguínea. Já o nabo torna-se interessante porque depois de cozido o seu sabor é ultra doce. Contudo, se for comido cru, o sabor é predominantemente picante. É um bom descongestionante do fígado e vesícula. O consumo de nabo ajuda a reduzir os níveis de colesterol e promove o processo de eliminação do excesso de proteína animal. Ajuda igualmente a reduzir a tosse e melhora o apetite. Terminamos com o agrião. O sabor forte é característico deste vegetal e, por isso, muitas vezes é pouco amado. É um alimento poderoso no reforço do sistema imunitário e pertence à família que também inclui os brócolos e as couves. O agrião estimula o apetite e ativa o metabolismo e também favorece a expectoração, descongestionando o aparelho respiratório. Há muito mais vida para o agrião além da sopa. Podemos usá-lo em salteados, como esparregado, em saladas, em molhos, como o pesto e também em bolos.
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0: Antena Livre, boa tarde. Ficamos a 20 minutos das 3.
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A melhor música a rodar aqui na sua antena livre. Boa tarde, este é o Via Rápida. Está quase completa a primeira hora. À hora certa temos Pulsar Económico com Rui Anacleto. Eu vou

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8: 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São 15 horas.
10: Portugal está a perder cota de mercado em mais de metade dos destinos das exportações. É o destaque desta edição do Pulsar Económico.

De acordo com o Boletim Económico de Junho do Banco de Portugal, o país registou uma perda significativa e generalizada de cota de mercado na exportação de bens em 2025, recuando em 57% dos mercados individuais. Estes mercados representaram cerca de 60,5% das vendas ao exterior, tendo recuo sido mais acentuado em Espanha, o principal parceiro comercial português, com forte impacto nos setores agrícola e de material de transporte. O regulador bancário aponta o aumento das pressões concorrenciais por parte da União Europeia, dos Estados Unidos e, fundamentalmente, da China, como os principais fatores para esta perda de espaço global. Apesar deste cenário negativo em 2025, que foi também influenciado por fatores temporários, como a paragem programada da refinaria de Sines, o Banco de Portugal demonstra-se otimista quanto a uma recuperação a curto prazo. Os primeiros meses de 2026 já evidenciam sinais mais animados, estimando-se que as exportações de bens e serviços acelerem e cresçam 2% este ano. Esta tendência de retoma deverá consolidar-se nos anos seguintes, com projeções de crescimento de 2,6% para 2027 e de 3% para 2028. O estudo do Banco de Portugal, divulgado no Boletim Económico, revela que os preços da habitação mais do que duplicaram em 157 municípios portugueses entre 2017 e 2025. O crescimento mais acentuado concentrou-se na área metropolitana do Porto, na Grande Lisboa e na Península de Setúbal, com concelhos como Sintra, Seixal, Barreiro, Moita e Setúbal a registarem valores superiores a 200%. Esta subida foi impulsionada pela deslocação de procura para municípios inicialmente mais acessíveis, enquanto no mercado de arrendamento o valor mediano também duplicou em 23 concelhos, com destaque para Grândola, Sines e Moita. O relatório indica ainda que as expectativas dos consumidores nacionais apontam para a continuidade da subida dos preços, estimando-se um aumento médio de 7% em Portugal, um valor que supera os 3,7% previstos para a área do euro. Apesar do forte aumento do preço das casas, o recurso ao crédito bancário manteve-se abaixo dos 60% nas transações imobiliárias dos últimos anos, embora o ritmo de empréstimos tenha acelerado a partir do início de 2024. Este recente aumento foi estimulado pela trajetória de descida das taxas de juro e pela implementação da garantia do Estado direcionada para a compra de casa por parte dos jovens. O Boletim Económico de Junho do Banco de Portugal revela que, em 2025, o país conseguiu reverter o déficit na construção de novas habitações face à procura demográfica pela primeira vez em 11 anos. Esta inversão histórica resultou da convergência de dois fatores fundamentais. Um abrandamento acentuado na imigração líquida, que caiu para menos de metade em relação a 2024, mitigando a pressão sobre a procura, e uma aceleração gradual na oferta de novas casas, com o registro de 26.700 fogos concluídos e 41.900 novos fogos licenciados, um nível mais alto desde 2008. Apesar deste sinal positivo e da perspectiva de estabilização dos preços a curto prazo, o regulador sublinha que este avanço não resolve o problema estrutural gerado na última década, que acumulou um déficit estimado em 300 mil habitações. Para colmatar esta falha histórica, que continua a refletir-se em preços elevados e falta de acessibilidade para as famílias, o Banco de Portugal defende uma aposta contínua no reforço da oferta de habitação e, em particular, no desenvolvimento de habitação social, um segmento onde o país apresenta atualmente uma das menores respostas da OCDE. Num cenário de crise na habitação e preços recordes, uma casa pré-fabricada de dois pisos à venda na Amazon por 13.428 euros está a ganhar grande popularidade. Construída em aço galvanizado e painéis sanduíche, esta estrutura modular destaca-se por ser dobrável, facilitando o transporte e a montagem rápida, além de oferecer boa resistência às intempéries com um design contemporâneo de linhas diretas. A habitação conta com cerca de 40 metros quadrados, distribuídos por dois pisos, sendo totalmente personalizável para incluir até seis divisões consoante as necessidades do comprador. O modelo já vem equipado com uma casa de banho completa e uma cozinha com bancada e isolamento para eletrodomésticos, posicionando-se como uma solução económica e pronta a habitar para servir de habitação principal, casa de campo ou escritório de jardim.
O Ministério Público emitiu um alerta relativo a uma nova vaga de burlas altamente sofisticadas dirigidas a clientes bancários, as quais combinam táticas de phishing e chamadas telefónicas fraudulentas. O esquema inicia-se com o envio de mensagens escritas que aparentam ser do próprio banco da vítima, alegando que foi detectada uma transferência indevida na sua conta. Pouco depois, os criminosos telefonam, fazendo-se passar por funcionários da instituição bancária e solicitam códigos de segurança ou passos específicos sob o falso pretexto de anular a referida transação, conseguindo, na verdade, aceder a contas para desviar quantias avultadas de dinheiro. O organismo sublinha que esta é uma iniciativa criminosa complexa e que resulta em prejuízos patrimoniais imediatos e muito elevados. Face a esta ameaça, o Ministério Público reforça o aviso de que as entidades bancárias nunca pedem códigos de acesso ou de cancelamento por telefone, alertando os cidadãos para desconfiarem deste tipo de abordagens e nunca partilharem os seus dados de segurança.

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1: Vão estar na hora de conhecer os títulos que vão merecer destaque daqui a pouco. Nas notícias, a Câmara de Viseu avança com estudo para melhorar acessos ao Colégio da Via Sacra e ao Hospital. Fale também da colisão entre duas viaturas, que provocou 3 feridos em Murilha, e a Feira do Queijo e Praia Fluvial de Loriga distinguem Ceia nos 5 estrelas regiões. Ainda também na informação, Região Centro poderá não estar representada na BTL 2027. Boaventura equaciona mesmo a mudança na promoção de turismo. O final do Bloco de Notícias termina com o desporto e com João Cruz.
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1: A melhor música a rodar aqui na Antena Livre, já na parte final deste Via Rápida de hoje, são as despedidas do vosso amigo Horácio Pascoal. Depois das 4 vem o Felipe Borges. Eu volto amanhã para mais 2 horas de boa música e boa disposição aqui na Antena Livre.

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7: 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Boa tarde. São 16 horas.
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8: Bem-vindos, estas são as notícias na Antena Livre. A Câmara Municipal de Viseu vai avançar com o estudo urbanístico do Miradouro da Via Sacra, uma iniciativa que pretende melhorar a circulação rodoviária e os acessos ao Colégio da Via Sacra e ao Hospital de Santo Eutónio. A confirmação foi feita pelo Presidente da Autarquia, João Azevedo, durante a conferência de imprensa que se seguiu à mais recente reunião do Executivo Municipal. Segundo o autarca, o objetivo passa por reestruturar a rede viária daquela zona da cidade, respondendo aos constrangimentos sentidos diariamente por alunos, encarregados de educação e também pelos veículos de emergência que utilizam a mesma via para aceder ao serviço de urgência hospitalar.
9: O estudo urbanístico está a ser preparado, será o miradouro de Via Sacra. O que é que nós estamos a fazer? Estamos a preparar a reestruturação rodoviária daquela zona para melhorar a acessibilidade, não só daqueles que têm o facto de levar as crianças ao colégio, mas especialmente naquele arruamento que é o acesso fundamental, onde tem a linha própria da passagem das ambulâncias para o Hospital de Viseu, porque é por ali que circulam, e portanto aquilo tem uma série de condicionantes que têm que ser alteradas. Portanto, nós vamos resolver o problema do acesso ao Colégio da Via Sacra, do acesso ao hospital, que pode ser completamente modificado, ou seja, é uma zona, é uma ferida rodoviária que tem que ser resolvida. Estamos a preparar o projeto para que daqui a 12 meses esteja a obra pronta, perfeita. Foi esse compromisso que eu tive.
8: João Azevedo sublinhou que existem várias condicionantes que exigem a intervenção e garantiu que o município está empenhado em encontrar uma solução que melhore significativamente a acessibilidade ao estabelecimento de ensino e ao hospital. Esta será a segunda grande intervenção rodoviária na área nos últimos anos. Em julho de 2021, a Câmara de Viseu inaugurou a duplicação de um troço da Estrada Nacional 16 entre a rotunda da Rua 5 de Outubro e os terrenos do Instituto da Conservação da Natureza e das Florestas. A obra, que representou um investimento de 550 mil euros, incluiu a criação de uma nova rotunda e o aumento do número de vias de circulação, com o objetivo de reduzir os congestionamentos nos acessos à Casa de Saúde de São Mateus e ao Colégio da Via Sacra. Com o novo estudo urbanístico, a autarquia pretende dar continuidade à estratégia de melhoria da mobilidade urbana numa das zonas mais movimentadas da cidade. Três pessoas ficaram feridas na sequência de uma colisão rodoviária ocorrida na tarde desta passada terça-feira, em Murilha, no concelho de Mangualde. O acidente ocorreu junto à Ponte Nova e envolveu duas viaturas ligeiras de mercadorias. Segundo informações dos bombeiros voluntários de Mangualde, o alerta foi dado às 14 horas e 4 minutos, tendo as vítimas sido assistidas no local pelas equipas de socorro. Para a ocorrência foram mobilizados 9 operacionais dos bombeiros voluntários de Mangualde e da GNR, apoiados por 3 viaturas. As circunstâncias do acidente estão a ser apuradas pelas autoridades. A Feira do Queijo Serra da Estrela e a Praia Fluvial de Loriga foram distinguidas na 9ª edição do Prémio 5 Estrelas Regiões 2026, destacando o Conselho de Ceia. A Feira do Queijo venceu na categoria de Festas, Feiras e Romarias, enquanto a Praia Fluvial de Loriga foi premiada na categoria de Praias. Segundo a Câmara Municipal de Ceia, as distinções resultam da votação de cerca de 500 mil consumidores e reforçam a notoriedade turística do Conselho, valorizando o seu património, tradições, gastronomia e recursos naturais. O município destacou ainda o papel destes dois locais como importantes embaixadores de Ceia e também da Serra da Estrela. O presidente do Turismo do Centro de Portugal, Rui Ventura, admitiu que a região poderá não marcar presença na Bolsa de Turismo de Lisboa, a BTL, de 2027, juntamente com algumas das suas sub-regiões, como Coimbra e Viseu de Alanfões. Durante a apresentação da Expo FACIC, em Cantanhede, Rui Ventura defendeu uma mudança na estratégia de promoção turística, considerando que a participação na BTL deve servir para promover e gerar riqueza para o território e não ser apenas uma feira de vaidades. O responsável entende que o modelo atual da BTL já não responde às necessidades da promoção do centro de Portugal e sugeriu que os recursos investidos no certame poderão ser direcionados para outras iniciativas com maior retorno para a região. E agora vamos ao desporto. A edição é de João Cruz.
10: A Federação Portuguesa de Futebol definiu o calendário das principais competições masculinas para a época 2026-2027. A temporada abre com a disputa da Supertaça Cândido Oliveira, agendada para os dias 31 de julho, 1 ou 2 de agosto, num encontro que colocará frente a frente o campeão nacional Futebol Clube do Porto e o finalista da Taça de Portugal, o Torreense. Taça de Portugal terá início a 30 de agosto com a realização da primeira eliminatória. Quanto às competições profissionais, o início da Liga Portugal Betclic e a Liga 2 está agendada para 9 de agosto. O Campeonato do Portugal tem o início agendado a 16 de agosto.
8: João Cruz, no fecho deste Bloco de Notícias, aqui na sua Antena Livre.
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0: 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Boa tarde. São 17 horas.
9: Portugal está a perder cota de mercado em mais de metade dos destinos das exportações. É o destaque desta edição do Pulsar Económico.

acordo com o Boletim Económico de Junho do Banco de Portugal, o país registou uma perda significativa e generalizada de cota de mercado na exportação de bens em 2025, recuando em 57% dos mercados individuais. Estes mercados representaram cerca de 60,5% das vendas ao exterior, tendo recuo sido mais acentuado em Espanha, o principal parceiro comercial português, com forte impacto nos setores agrícola e de material de transporte. O regulador bancário aponta o aumento das pressões concorrenciais por parte da União Europeia, dos Estados Unidos e, fundamentalmente, da China, como os principais fatores para esta perda de espaço global. Apesar deste cenário negativo em 2025, que foi também influenciado por fatores temporários, como a paragem programada da refinaria de Sines, o Banco de Portugal demonstra-se otimista quanto a uma recuperação a curto prazo. Os primeiros meses de 2026 já evidenciam sinais mais animados, estimando-se que as exportações de bens e serviços acelerem e cresçam 2% este ano. Esta tendência de retoma deverá consolidar-se nos anos seguintes, com projeções de crescimento de 2,6% para 2027 e de 3% para 2028. O estudo do Banco de Portugal, divulgado no Boletim Económico, revela que os preços da habitação mais do que duplicaram em 157 municípios portugueses entre 2017 e 2025. O crescimento mais acentuado concentrou-se na área metropolitana do Porto, na Grande Lisboa e na Península de Setúbal, com concelhos como Sintra, Seixal, Barreiro, Moita e Setúbal a registarem valores superiores a 200%. Esta subida foi impulsionada pela deslocação de procura para municípios iniciais especialmente mais acessíveis, enquanto no mercado de arrendamento o valor mediano também duplicou em 23 concelhos, com destaque para Grândola, Sines e Moita. O relatório indica ainda que as expectativas dos consumidores nacionais apontam para a continuidade da subida dos preços, estimando-se um aumento médio de 7% em Portugal, um valor que supera os 3,7% previstos para a área do euro. Apesar do forte aumento do preço das casas, o recurso ao crédito bancário manteve-se abaixo dos 60% nas transações imobiliárias dos últimos anos, embora o ritmo de empréstimos tenha acelerado a partir do início de 2024. Este recente aumento foi estimulado pela trajetória de descida das taxas de juro e pela implementação da garantia do Estado direcionada para a compra de casa por parte dos jovens. O Boletim Económico de Junho do Banco de Portugal revela que, em 2025, o país conseguiu reverter o déficit na construção de novas habitações face à procura demográfica pela primeira vez em 11 anos. Esta inversão histórica resultou da convergência de dois fatores fundamentais. Um abrandamento acentuado na imigração líquida, que caiu para menos de metade em relação a 2024, mitigando a pressão sobre a procura, e uma aceleração gradual na oferta de novas casas, com o registro de 26.700 fogos concluídos e 41.900 novos fogos licenciados, um nível mais alto desde 2008. Apesar deste sinal positivo e da perspectiva de estabilização dos preços a curto prazo, o regulador sublinha que este avanço não resolve o problema estrutural gerado na última década, que acumulou um déficit estimado em 300 mil habitações. Para colmatar esta falha histórica, que continua a refletir-se em preços elevados e falta de acessibilidade para as famílias, o Banco de Portugal defende uma aposta contínua no reforço da oferta de habitação e, em particular, no desenvolvimento de habitação social, um segmento onde o país apresenta atualmente uma das menores respostas da OCDE. Num cenário de crise na habitação e preços recordes, uma casa pré-fabricada de dois pisos à venda na Amazon por 13.428 euros está a ganhar grande popularidade. Construída em aço galvanizado e painéis sanduíche, esta estrutura modular destaca-se por ser dobrável, facilitando o transporte e a montagem rápida, além de oferecer boa resistência às intempéries com um design contemporâneo de linhas diretas. A habitação conta com cerca de 40 metros quadrados, distribuídos por dois pisos, sendo totalmente personalizável para incluir até 6 divisões consoante as necessidades do comprador. O modelo já vem equipado com uma casa de banho completa e uma cozinha com bancada e isolamento para eletrodomésticos, posicionando-se como uma solução económica e pronta a habitar para servir de habitação principal, casa de campo ou escritório de jardim.
O Ministério Público emitiu um alerta relativo a uma nova vaga de burlas altamente sofisticadas dirigidas a clientes bancários, as quais combinam táticas de phishing e chamadas telefónicas fraudulentas. O esquema inicia-se com o envio de mensagens escritas que aparentam ser do próprio banco da vítima, alegando que foi detectada uma transferência indevida na sua conta. Pouco depois, os criminosos telefonam, fazendo-se passar por funcionários da instituição bancária e solicitam códigos de segurança ou passos específicos sob o falso pretexto de anular a referida transação, conseguindo, na verdade, aceder a contas para desviar quantias avultadas de dinheiro. O organismo sublinha que esta é uma iniciativa criminosa complexa e que resulta em prejuízos patrimoniais imediatos e muito elevados. Face a esta ameaça, o Ministério Público reforça o aviso de que as entidades bancárias nunca pedem códigos de acesso ou de cancelamento por telefone, alertando os cidadãos para desconfiarem deste tipo de abordagens e nunca partilharem os seus dados de segurança.

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0: 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Boa tarde. São 18 horas.
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10: Bem-vindos, estas são as notícias na Antena Livre. A Câmara Municipal de Viseu vai avançar com o estudo urbanístico do Miradouro da Via Sacra, uma iniciativa que pretende melhorar a circulação rodoviária e os acessos ao Colégio da Via Sacra e ao Hospital de Santo Eutónio. A confirmação foi feita pelo Presidente da Autarquia, João Azevedo, durante a conferência de imprensa que se seguiu à mais recente reunião do Executivo Municipal. Segundo o Autarca, o objetivo passa por reestruturar a rede viária daquela zona da cidade, respondendo aos constrangimentos sentidos diariamente por alunos, encarregados de educação e também pelos veículos de emergência que utilizam a mesma via para aceder ao serviço de urgência hospitalar.
11: O estudo urbanístico está a ser preparado, será o miradouro de Via Sacra. O que é que nós estamos a fazer? Estamos a preparar a reestruturação rodoviária daquela zona para melhorar a acessibilidade, não só daqueles que têm de facto de levar as crianças ao colégio, mas especialmente naquele arruamento que é o acesso fundamental, onde tem a linha própria da passagem das ambulâncias para o Hospital de Viseu, porque é por ali que circulam, e portanto aquilo tem uma série de condicionantes que têm que ser alteradas. Portanto, nós vamos resolver o problema do acesso ao Colégio da Via Sacra, do acesso ao hospital, que pode ser completamente modificado, ou seja, é uma zona, é uma ferida rodoviária que tem que ser resolvida. Estamos a preparar o projeto para que daqui a 12 meses esteja a obra pronta, feita. Foi esse o compromisso que eu tive.
10: João Azevedo sublinhou que existem várias condicionantes que exigem a intervenção e garantiu que o município está empenhado em encontrar uma solução que melhore significativamente a acessibilidade ao estabelecimento de ensino e ao hospital. Esta será a segunda grande intervenção rodoviária na área nos últimos anos. Em julho de 2021, a Câmara de Viseu inaugurou a duplicação de um troço da Estrada Nacional 16 entre a rotunda da Rua 5 de Outubro e os terrenos do Instituto da Conservação da Natureza e das Florestas. A obra, que representou um investimento de 550 mil euros, incluiu a criação de uma nova rotunda e o aumento do número de vias de circulação, com o objetivo de reduzir os congestionamentos nos acessos à Casa de Saúde de São Mateus e ao Colégio da Via Sacra. Com o novo estudo urbanístico, a autarquia pretende dar continuidade à estratégia de melhoria da mobilidade urbana numa das zonas mais movimentadas da cidade. Três pessoas ficaram feridas na sequência de uma colisão rodoviária ocorrida na tarde desta passada terça-feira, em Murilha, no concelho de Mangualde. O acidente ocorreu junto à Ponte Nova e envolveu duas viaturas ligeiras de mercadorias. Segundo informações dos bombeiros voluntários de Mangualde, o alerta foi dado às 14 horas e 4 minutos, tendo as vítimas sido assistidas no local pelas equipas de socorro. Para a ocorrência foram mobilizados 9 operacionais dos bombeiros voluntários de Mangualde e da GNR, apoiados por 3 viaturas. As circunstâncias do acidente estão a ser apuradas pelas autoridades. A Feira do Queijo Serra da Estrela e a Praia Fluvial de Loriga foram distinguidas na 9ª edição do Prémio 5 Estrelas Regiões 2026, destacando o Conselho de Ceia. A Feira do Queijo venceu na categoria de Festas, Feiras e Romarias, enquanto a Praia Fluvial de Loriga foi premiada na categoria de Praias. Segundo a Câmara Municipal de Ceia, as distinções resultam da votação de cerca de 500 mil consumidores e reforçam a notoriedade turística do Conselho, valorizando o seu património, tradições, gastronomia e recursos naturais. O município destacou ainda o papel destes dois locais como importantes embaixadores de Ceia e também da Serra da Estrela. O presidente do Turismo do Centro de Portugal, Rui Ventura, admitiu que a região poderá não marcar presença na Bolsa de Turismo de Lisboa, a BTL, de 2027, juntamente com algumas das suas sub-regiões, como Coimbra e Viseu de Alonfões. Durante a apresentação da Expo FACIC, em Cantanhede, Rui Ventura defendeu uma mudança na estratégia de promoção turística, considerando que a participação na BTL deve servir para promover e gerar riqueza para o território e não ser apenas uma feira de vaidades. O responsável entende que o modelo atual da BTL já não responde às necessidades da promoção do centro de Portugal e sugeriu que os recursos investidos no certame poderão ser direcionados para outras iniciativas com maior retorno para a região. E agora vamos ao desporto. A edição é de João Cruz.
12: A Federação Portuguesa de Futebol definiu o calendário das principais competições masculinas para a época 2026-2027. A temporada abre com a disputa da Supertaça Cândido Oliveira, agendada para os dias 31 de julho, 1 ou 2 de agosto, num encontro que colocará frente a frente o campeão nacional Futebol Clube do Porto e o finalista da Taça de Portugal, o Torreense. Taça de Portugal terá início a 30 de agosto com a realização da primeira eliminatória. Quanto às competições profissionais, início da Liga Portugal Betclic e a Liga 2 está agendada para 9 de agosto. O Campeonato de Portugal tem o início agendado a 16 de agosto.
10: João Cruz, no fecho deste Bloco de Notícias, aqui na sua Antena Livre.
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Faduncho à maneira, um fado por dia com história. Hoje decidi trazer uma das mais importantes e consagradas fadistas do século XX no nosso país, Lucília do Carmo, que faleceu em 1988. Uma voz de timbre límpido, uma interpretação castiça, a artista deixou uma marca na história do fado de Lisboa e foi também, claro, a mãe do grande fadista português Carlos do Carmo. Nasceu em Porto Alegre como Lucília Nunes de Ascensão e iniciou o fado na sua vida como amadora, na sua terra natal. Depois mudou-se para Lisboa e aí sim, correu o ano de 1937 quando se estreou profissionalmente, na altura no Café Mondego, e alcançou um grande êxito. Atuou também com frequência na Emissora Nacional e na Rádio Graça, o que ajudou a expandir a sua popularidade pelo resto do país. Decidiu afastar-se voluntariamente dos palcos e da atividade artística regular quando completou 60 anos. Em 1947, Lucília do Carmo fundou com o seu marido Alfredo de Almeida a Casa de Fados, prestigiada Adega da Lucília, situada no bairro Alto. Mais tarde, rebatizado como O Faia, o espaço tornou-se um ponto de encontro obrigatório na noite lisboeta e acolheu lendas do fado como Alfredo Marceneiro e Carlos do Carmo. A gerência da família durante décadas, mas o local impulsionou também o início da carreira do seu filho, Carlos do Carmo. Apesar de ter registado uma discografia curta para a dimensão do seu talento, imortalizou temas clássicos no seu repertório, como Maria Madalena, Loucura, Foi na Travessa da Palha e Leio em Teus Olhos. Mas também este, Lá Vai a Rosa Maria, um tema mais castiço e bem-humorado do repertório de Lucília do Carmo, que destacou também o seu lado alegre. E que o fado também pode ter um lado alegre e não só saudosista e mais frio. Como retrata então o cotidiano dos bairros populares de Lisboa através desta letra, escrita por João Dias e música composta por Muniz Pereira. A canção retrata uma típica varina, uma vendedora de peixe, filha de gente vareira. Nasceu na Madragoa e cresceu na Ribeira, representando a alma forte, independente e trabalhadora das mulheres, ligadas ao mar e a Lisboa. Lá vamos nós conhecer a história de Rosa Maria. Lá vai ela!

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3: No espaço de hoje, falamos de um trio de alimentos aliado do bom funcionamento do coração e intestino. São eles o gengibre, o nabo e o agrião. Três alimentos com excelentes componentes nutricionais. Começamos pelo gengibre, é uma raiz com sabor picante e elevadas propriedades medicinais. As principais propriedades do gengibre passam pela ação anticoagulante, vasodilatadora, digestiva, anti-inflamatória, analgésica e antipirética. Normalmente é associado ao controlo do peso e desintoxicação, uma ação possível pelo efeito que acelera o metabolismo e assim estimula a circulação sanguínea. Já o nabo torna-se interessante porque depois de cozido o seu sabor é ultra doce. Contudo, se for comido cru, o sabor é predominantemente picante. É um bom descongestionante do fígado e vesícula. O consumo de nabo ajuda a reduzir os níveis de colesterol e promove o processo de eliminação do excesso de proteína animal. Ajuda igualmente a reduzir a tosse e melhora o apetite. Terminamos com o agrião. O sabor forte é característico deste vegetal e, por isso, muitas vezes é pouco amado. É um alimento poderoso no reforço do sistema imunitário e pertence à família que também inclui os brócolos e as couves. O agrião estimula o apetite e ativa o metabolismo e também favorece a expectoração, descongestionando o aparelho respiratório. Há muito mais vida para o agrião além da sopa. Podemos usá-lo em salteados, como esparregado, em saladas, em molhos, como o pesto e também em bolos.
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2: Olá. No diálogo entre amigos, dizia um que os que têm fé e acreditam em Deus são os mais felizes e alegres. É que, no fundo, dizia ele, o convite que a vida nos faz é o de trocar o cansaço do eu posso tudo pela serenidade do que com Deus tudo posso. É passar da arrogância de quem sabe tudo para a humildade, para quem se deixa conduzir por quem tudo sabe. Nesta dicotomia, o segredo está em perceber que a fé não é uma muleta para os fracos, mas uma luz para os conscientes. Os que acham que podem tudo são escravos da sua própria performance. Os que confiam são os únicos verdadeiramente livres, porque já não têm nada a provar, apenas a amar. Pense nisto, já que este é certamente o lado bom da vida.

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5: 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São 19 horas.
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0: Michael, viva, muito boa tarde, bem-vindos ao Regresso a Casa. Emissão de quarta-feira, é dia também de jogo de Portugal. E para informação, Portugal vai empatando uma bola. Este Mundial vai haver muitas, mas mesmo muitas surpresas. Cá para mim, é aquilo que a minha opinião diz. Para aquilo que se tem estado a ver, vai haver muitas e muitas surpresas. Mas vamos ver então até ao final. E hoje, como é quarta-feira, temos também o Dr. Fernando Figueiredo connosco para a nossa rúbrica já habitual das quartas-feiras. A rúbrica Uma questão de saúde com o Dr. Fernando Figueiredo. Não é esta.
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0: É isso mesmo, uma questão de saúde com o Dr. Fernando Figueiredo. E é mesmo para o doutor que vamos. Vou dar as boas tardes ao doutor. Boa tarde, doutor. É dia de jogo de Portugal. Portugal vai empatando com o Gabão a uma bola. Vamos ver como é que isto tudo vai terminando. Mas nós vamos dando por aqui e vamos também dando alguma informação para os nossos ouvintes que estejam interessados. E este Campeonato do Mundo, como eu disse há pouco, antes de irmos com o comentário da semana, este Campeonato do Mundo vai haver algumas surpresas. Depois daquilo dos bocadinhos que eu tenho visto, já começaram a haver algumas surpresas e grandes, e até ao final ainda vai haver mais. Doutor, boa tarde.
2: Boa tarde, as minhas saudações para quem me escuta.
0: Vamos então para já, doutor, para o seu comentário da semana.
2: Ora bem, esta semana vamos voltar a falar sobre o acesso de menores, sobretudo às plataformas, sobretudo em situações de risco. Há muito temos falado sobre isso e verifico já alguns países, o caso da Austrália foi o primeiro, e outros como também o Canadá e agora presentemente a Inglaterra também já discutiu o assunto de penalizar-se o acesso a menores de 16 anos a determinadas plataformas. Eu julgo que a situação não vai por aqui. Porque em Portugal, por exemplo, saiu uma lei do faz de conta, não é? Em que os paizinhos podem dizer sim ou que não, muitos deles, para não se incomodarem com os filhos, deixam-nos estar com os telemóveis, não percebem ou não querem perceber o que é que se está a passar, ou o risco que há. Tenho conhecimento de crianças a utilizarem entidades falsas. E alguns deles até com os próprios conseguem falsificar, inclusivamente, os documentos dos pais e, por conseguinte, acederem a plataformas que não deveriam. E não deveriam porque, na minha ótica, há uma série de plataformas que eles podem aceder e que conduzem ao ódio, à violência, à agressão ao Estado, à pornografia infantil. Enfim, aos mais diversos conteúdos de ódio e de técnicas que, a meu ver, não tinham qualquer lógica. Eu chamo a atenção, está à disposição na net, para quem quiser consultar, e hoje em dia com a inteligência artificial é relativamente fácil contornarem as situações todas e chegarem lá, é que eu fiz uma formação militar em que andei 15 dias a fazer testes psicotécnicos para me ser fornecido aquilo que me foi dado a conhecer. Hoje em dia está na net.

0: uso dos telemóveis a menores de 16 anos, acho muito bem, porque vai-lhe causar danos cerebrais. Quanto às plataformas a emitirem informações destas, que se a rádio hoje, nós estamos aqui a falar, dissesse 1% daquilo que está à disposição nas plataformas, no outro dia estava fechada. Portanto, acho que tem que haver igualdade de tratamento, tanto para as plataformas e para os operadores, que permitem que as plataformas tenham estes conteúdos. Só vejo uma solução, é aquela que já está a ser adotada, mas não para menores de 16 anos, mas de uma forma generalizada. Isto não é restringir a liberdade de expressão, porque pela ordem das coisas eu podia aqui começar a dizer: olha, está aqui um site ótimo de pornografia infantil, façam esta bomba desta maneira para amanhã incendiarem, por exemplo, a Assembleia da República, né? E se eu dissesse uma coisa destas, claro, amanhã estava fechado e se calhar preso. Pergunto-lhe, as plataformas que não cumpram com estas regras e as operadoras, acho que devem ter coimas milionárias pelo tipo de informações que estão a prestar, que ultrapassam o bom senso. Esta é a minha opinião sobre esta temática, e não de uma lei de faz de conta que uma em Portugal também saiu.
1: Oh, doutor, ainda bem que estamos a falar nisto, que há uma questão, porque há várias pessoas que já me interpelaram na rua para pôr esta pergunta ao doutor, para ouvir também a opinião do doutor. Isto tem a ver com o doutor Google. O doutor Google agora acho que é candidato ao Prémio Nobel da Medicina, acho eu. Isto agora estou a ironizar. E então agora apareceu na net uns não sei se é que se chama pelos, o que é que se chama aquilo, que é para colar na parte de baixo do pé, quando a pessoa está a dormir, que dizem que aquilo que limpa todas as impurezas do corpo. E há pessoas que ainda não compraram, porque não sabem, logicamente não sabem o que é. Então, faço-me pergunta, eu até também me tenho esquecido, já era para ter feito esta pergunta, para ter posto este caso ao doutor há mais cedo, mas tem-me passado. Ainda não ouviram ninguém que saiba melhor que nós, no caso do doutor, se até que ponto é que isso possa ser verdade.
0: Há ali um ponto de energia na planta do pé em que podem ser retiradas muitas toxinas. Ou se esse penso terá algum, todas as toxinas não tiras, terá algumas toxinas do organismo. Mas se cortarem uma rodela de cebola e puserem na planta do pé e embrulharem o pé com aquela planta, no outro dia de manhã vão ficar horríveis, a cebola absorveu, porque a cebola tem uma capacidade de reabsorver elementos tóxicos que é de uma forma incrível. Por isso é que ninguém deve cortar uma cebola e deixá-la ficar para o outro dia, porque a cebola deve ser, uma vez aberta, tem que ser consumida na totalidade, porque ela, tudo quando estiver no ar que seja mau, ela vai chupar. E por conseguinte, no outro dia as pessoas vão chupar o que a cebola chupou. E desta forma também a cebola também chupa. E por conseguinte, podem usar o penso, se querem gastar dinheiro, se querem ter a mesma coisa, de uma forma mais económica, uma rodelinha de cebola, embrulhar o pé em película aderente e envolver a quantidade de toxinas que ali estão. Consciente, isso funciona.
1: Funciona, pode acontecer, é os preços serem, segundo as pessoas, que eu não, por acaso nunca vi os preços, mas agora está-me a despertar a curiosidade de ir ver os preços. As pessoas dizem que acho que o mais barato tem vários preços, são iguais, mas tem vários preços, o Zé é 20, o Zé é 30, o Zé é 40, tem vários preços. E assim compro um quilo de cebola, se calhar, por 5 euros ou menos. E faz o mesmo efeito ou melhor.
0: E o peso, se calhar só o peso custa 5 euros, não é?
1: Pois.
0: Assim, com um quilo de cebola fazem muitos pesos, fazem centenas de pesos.
1: Pois. Vamos então para a primeira pergunta de hoje. Esta nossa é uma ouvinte, já ouviu o doutor falar que não se deve misturar alguns alimentos, ficou confusa, pois sempre ouviu dizer que a alimentação deve ser variada. Anda muito inchada, cheia de gases, dizem que não sofre de nada e que é genético, pois a mãe e a avó sofriam do mesmo. Receitaram-lhe um medicamento para os gases que anda a tomar há mais de 2 anos e poucas melhoras ou nenhumas tem visto.

0: Mas será que com um chá fazíamos a mesma coisa? Ajudávamos a fazer a mesma coisa. Mas o problema aqui é muito fácil de perceber. E ainda por cima a mãe e a avó já sofrendo o mesmo problema. O que é que se passa aqui? É que a mulher aprende a cozinhar com a mãe. E a mãe aprendeu a cozinhar com a mãe dela, ou sinto com a avó desta criatura. Os mesmos erros alimentares continuam-se a fazer. Já com o homem não se passa a mesma coisa. Quando casa muda de comida. Por isso é que no homem não há a genética da paparoca. O que é que está aqui a acontecer? O ser humano, durante 10 anos, só comeu um alimento cada vez. Então, assim, há determinadas misturas que nós fazemos. E, felizmente, temos a dispensa que temos a guardar tudo. Não podemos é comer tudo em simultâneo. Porque vão-se dar situações muito complicadas para as quais nós, durante 10 anos, não o fizemos. Os antigos diziam, e era voz corrente, comer só os alimentos da época. Eles não percebiam o que é que estava a acontecer, em boa verdade, e então sabia quando misturavam alimentos de épocas diferentes, quando comiam alimentos que não eram da época e o misturavam sem saberem com os da época, iam ter problemas. Isto é muito fácil de explicar. Os frutos ácidos que nascem no inverno, que constituem um ácido, e que comido, por exemplo, com um alimento que apareça no verão, que normalmente é um açúcar, e não tem pouco ou nada, tem de ácido, de regra geral, o que vai acontecer aqui é uma fermentação alcoólica, e logo vamos ter vinho no estômago. Nosso estômago não foi preparado para isso, e por conseguinte vamos ter esse problema. O que é que eu quero dizer com isto? Podia dizer aqui mais misturas, que não podemos fazer, porque nós, ao longo de milhares de anos, nós fizemos. Vou dizer que misturar vegetais é preciso saber. Caso contrário, temos problemas digestivos. No meu livro eu abordo muito bem essa situação. Tenho uma tabela, inclusive, para ajudar a misturar os alimentos, por causa das reações químicas. E, por conseguinte, fica aqui uma alerta: com a carne e com o peixe, todos os vegetais são compatíveis. Agora, o problema é misturar os vegetais uns com os outros, comendo carne e peixe ao mesmo tempo. Há uma situação em que a mistura dos vários vegetais não é problemática, porque, segundo um princípio químico, é a reação de Bertolli, quando pomos vários elementos num recipiente e há uma elevação de temperatura, o produto final é uma base. Por isso é que a sopa não faz mal a ninguém, e eu quero dizer com isto que, enquanto não sabem misturar alimentos, pelo menos não deem sopa na sopa.
1: E para falar ainda há pouco, o doutor falou no livro, vamos falar no livro, sim senhor, saber comer e beber é saber viver, a chave para a qualidade de vida e longevidade do doutor Fernando Figueiredo. 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A planta da semana de hoje, vamos falar da batata.
0: É verdade, este tubérculozinho que veio da Cordilheira dos Andes, que se espalhou por todo o mundo, conhecido no Chile, do Peru, eram muito utilizadas. A batata tem imensas propriedades alimentares, mas há uma questão que as pessoas muitas vezes desconhecem, que é a água de cozer as batatas não deve ser deitada fora. E não deve ser deitada fora porque ela pode ajudar, por exemplo, em lavagens vaginais, em leucorreias, por exemplo, na inflamação das vias urinárias, pode ser usada em queimaduras solares, por exemplo, esmagar a batata e aplicar essa polpa da batata em queimaduras solares pode vir a ajudar muito, ou até numa outra queimadura, cortar uma rodela de batata e aplicar numa zona que teve uma contusão ou uma queimadura, vai aliviar as dores. Atua no reumatismo também, que atua também em problemas estomacais, e é ao nível estomacal fazer suco de batata, para quem tem uma úlcera, é extremamente benéfico, vai acalmar. Mas já agora, há bocadinho disse, estão misturando batatas com arroz, porque vão ter uma digestão bastante difícil. E não vão, se julgam, vão tirar um grande partido desta mistura, não vão, de certeza absoluta. Dá para perceber que todas as partes, ao nível do intestino, de todo o tubo digestivo, a batata tem uma forte ação terapêutica, sobretudo, como disse, tem infusão. Não deitei o chá fora da batata, porque mais não seja que sirva para regar as plantas. E em relação à batata, nunca a comam grelada, porque a batata, quando está grelada, naquela zona à volta do grelo, é muito complicado, é uma substância muito tóxica, mas nós já aqui falámos na semana passada, também com essa substância podemos tratar os problemas dos alcoólicos. Jogo que falei já aqui há bem pouco tempo, como resolver o problema do alcoolismo, e como tal a batata é para aproveitar, e agora vieram as batatas novas e não as dispensem.
1: Está tudo dito quanto a hoje, quanto ao programa de hoje, está tudo dito. Resta-me agradecer mais uma vez a presença do Dr. Fernando Vieira, mesmo em dia de jogo cá estivemos para falar com os nossos ouvintes. Um abraço para o doutor, a continuação de uma boa semana, para já um bom fim de semana para si, e como eu costumo dizer, se não for antes, até à próxima quarta-feira.
0: Foi um prazer estar consigo, os nossos ouvintes, obrigado pela atenção dispensada, e daqui a 8 dias cá estaremos outra vez, e espero com a vitória de Portugal, porque neste momento como estávamos aqui a fazer esta rádio, não sei o que é que está a acontecer.
1: Mas eu posso dizer, está na mesma 1-1, Portugal já marcou, já fez o segundo, mas foi nada e estava fora de jogo. O João Cancelo fez o gol, mas estava mais avançado em relação à defesa. Estava fora de jogo, sim senhor. Quando está, está. Não há hipótese. Um abraço, doutor, até para a semana. E olha, e para a semana, hoje sou eu que lhe vou dizer que venhamos para passar esta semana com os trocos no bolso.
0: Já agora, não gastem muito em cerveja se Portugal ganharem, porque ficam sem os trocos. E ficou mal da cabeça. Até para a semana.
1: Até para a semana, doutor. Foi assim a conversa com o doutor Fernando Figueiredo na nossa rubrica, já habitual das quartas-feiras, Uma Questão de Saúde.
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1: Uma Questão de Saúde com o Dr. Fernando Figueiredo. Para a semana a mais, na próxima quarta-feira a mais. Para já, vamos então para a música com Micael Carreira, com este Mancherry, a voz de Miguel Carreira, acompanhado também pelo Ciro. Para ouvir, é música nova para o Miguel Carreira.

Miguel Carreira e Ciro, para o tema que acabámos então de ouvir, este Mancherry, o tema foi o tema então que acabámos nós de ouvir. Para já, vamos então continuar com mais música, agora vem por aí a Blaya, com este Faz Gostoso, para ouvir então já a seguir.

A voz da Malaia com este faz gostoso. Já agora vamos em português. Já a seguir também para o ano de 2025, esta Terra da Maria.

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1: Voivode então dos Dama com esta Terra da Maria, o tema que acabamos então de ouvir. Já a seguir, vamos até o outro lado do Atlântico com a voz da Ludmilla. Ela que lhe vai trazer este Cheguei.

Pois é, e já cá estamos novamente. Tivemos aqui um pequeno interregno, mas não nada culpa nossa. Foi mesmo só, derivada à trovoada, a luz foi abaixo. Mas já regressamos, já cá estamos e agora vamos ficar consigo até o resto que falta deste Regresso ao Casadeiro, 42 minutos, então depois das 19 horas, e vamos à música que estávamos a ouvir. Ludmila, cheguei chegando para ouvir então, já já a seguir, é isso mesmo.

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Mendonça e Afonso da Ludmilla com este Cheguei Chegando, o tema que acabamos de ouvir. Estamos agora com 45 minutos para lá das 19 horas. Nós vamos à música, agora vem por aí três vozes, a voz de Nuno Ribeiro, Calema e Marisa, Maria Joana.

Foi voz de Nuno Ribeiro, Caleme e Marisa, com esta Maria Joana, o tema que acabamos então de ouvir. Já sabe que agora passam 49 minutos depois das 19 horas. Mais uma vez vamos então recordar o resultado. Portugal 1, Congo também 1. Portugal já teve um golo anulado e bem anulado. Estava adiantado em relação à defensiva do Congo. Jogo assim. Não foi um grande golo, mas também foi bem anulado porque estava mesmo fora de jogo. Não podemos, só porque somos portugueses, não podemos estar aqui. Quando está bem, está bem. Não há hipótese. Não há volta a dar. Mas está a ser um jogo, está a ser um campeonato do mundo. E a mim está-me a surpreender pela positiva algumas daquelas equipas que muita gente não ganhava nada por elas. Sim, estão-se a bater bem, de igual para igual, para as superpotências do futebol mundial. E a coisa não está fácil. Vai haver muita surpresa neste campeonato do mundo. Para já começou logo com algumas surpresas, onde os Estados Unidos, o presidente dos Estados Unidos, começou-se logo a meter no futebol, e mais não digo. Mas a nível de futebol, que isto é para mim o futebol é que interessa, está a ser uma surpresa muito grande este campeonato do mundo. Há ali seleções que estão a ser uma autêntica e uma grande surpresa. Para já vamos à música. Piradinha, a voz é do Gabriel Valli, e aproveito para fazer as nossas despedidas de hoje, quanto ao regresso ao caso da estada, regresso então amanhã, a partir das 7 da tarde. Para todos, muito boa noite, uma ótima quarta-feira, amanhã já é quinta-feira, quanto a mim, regresso também amanhã, à 1 da manhã, para o Expresso da Madrugada. Para todos, boa noite, até amanhã. E o Gabriel Valli, para já era importante, cara, rapaz. Cantas ou não cantas?

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0: 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São 20 horas.
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14: Bem-vindos, estas são as notícias na Antena Livre. A Câmara Municipal de Viseu vai avançar com o estudo urbanístico do Miradouro da Via Sacra, uma iniciativa que pretende melhorar a circulação rodoviária e os acessos ao Colégio da Via Sacra e ao Hospital de Santo Eutónio. A confirmação foi feita pelo Presidente da Autarquia, João Azevedo, durante a conferência de imprensa que se seguiu à mais recente reunião do Executivo Municipal. Segundo o autarca, o objetivo passa por reestruturar a rede viária daquela zona da cidade, respondendo aos constrangimentos sentidos diariamente por alunos, encarregados de educação e também pelos veículos de emergência que utilizam a mesma via para aceder ao serviço de urgência hospitalar.
15: O estudo urbanístico está a ser preparado, será o miradouro de Via Sacra. O que é que nós estamos a fazer? Estamos a preparar a reestruturação rodoviária daquela zona para melhorar a acessibilidade, não só daqueles que têm, de facto, levar as crianças ao colégio, mas especialmente naquele arruamento que é o acesso fundamental, onde tem a linha própria da passagem das ambulâncias para o Hospital de Viseu, porque é por ali que circulam, e portanto aquilo tem uma série de condicionantes que têm que ser alteradas. Portanto, nós vamos resolver o problema do acesso ao Colégio da Via Sacra, do acesso ao hospital, que pode ser completamente modificado, ou seja, é uma zona, é uma ferida rodoviária que tem que ser resolvida. Estamos a preparar o projeto para que daqui a 12 meses esteja a obra pronta, feita. Foi esse o compromisso que eu tive.
14: João Azevedo sublinhou que existem várias condicionantes que exigem a intervenção e garantiu que o município está empenhado em encontrar uma solução que melhore significativamente a acessibilidade ao estabelecimento de ensino e ao hospital. Esta será a segunda grande intervenção rodoviária na área nos últimos anos. Em julho de 2021, a Câmara de Viseu inaugurou a duplicação de um troço da Estrada Nacional 16 entre a rotunda da Rua 5 de Outubro e os terrenos do Instituto da Conservação da Natureza e das Florestas. A obra, que representou um investimento de 550 mil euros, incluiu a criação de uma nova rotunda e o aumento do número de vias de circulação, com o objetivo de reduzir os congestionamentos nos acessos à Casa de Saúde de São Mateus e ao Colégio da Via Sacra. Com o novo estudo urbanístico, a autarquia pretende dar continuidade à estratégia de melhoria da mobilidade urbana numa das zonas mais movimentadas da cidade. Três pessoas ficaram feridas na sequência de uma colisão rodoviária ocorrida na tarde desta passada terça-feira, em Murilha, no concelho de Mangualde. O acidente ocorreu junto à Ponte Nova e envolveu duas viaturas ligeiras de mercadorias. Segundo informações dos bombeiros voluntários de Mangualde, o alerta foi dado às 14 horas e 4 minutos, tendo as vítimas sido assistidas no local pelas equipas de socorro. Para a ocorrência foram mobilizados 9 operacionais dos bombeiros voluntários de Mangualde e da GNR, apoiados por 3 viaturas. As circunstâncias do acidente estão a ser apuradas pelas autoridades. A Feira do Queijo Serra da Estrela e a Praia Fluvial de Loriga foram distinguidas na 9ª edição do Prémio 5 Estrelas Regiões 2026, destacando o Conselho de Ceia. A Feira do Queijo venceu na categoria de Festas, Feiras e Romarias, enquanto a Praia Fluvial de Loriga foi premiada na categoria de Praias. Segundo a Câmara Municipal de Ceia, as distinções resultam da votação de cerca de 500 mil consumidores e reforçam a notoriedade turística do Conselho, valorizando o seu património, tradições, gastronomia e recursos naturais. O município destacou ainda o papel destes dois locais como importantes embaixadores de Ceia e também da Serra da Estrela. O presidente do Turismo do Centro de Portugal, Rui Ventura, admitiu que a região poderá não marcar presença na Bolsa de Turismo de Lisboa, a BTL, de 2027, juntamente com algumas das suas sub-regiões, como Coimbra e Viseu de Alonfões. Durante a apresentação da Expo FACIC, em Cantanhede, Rui Ventura defendeu uma mudança na estratégia de promoção turística, considerando que a participação na BTL deve servir para promover e gerar riqueza para o território e não ser apenas uma feira de vaidades. O responsável entende que o modelo atual da BTL já não responde às necessidades da promoção do centro de Portugal e sugeriu que os recursos investidos no certame poderão ser direcionados para outras iniciativas com maior retorno para a região. E agora vamos ao desporto. A edição é de João Cruz.
3: A Federação Portuguesa de Futebol definiu o calendário das principais competições masculinas para a época 2026-2027. A temporada abre com a disputa da Supertaça Cândido Oliveira, agendada para os dias 31 de julho, 1 ou 2 de agosto, num encontro que colocará frente a frente o campeão nacional Futebol Clube do Porto e o finalista da Taça de Portugal, o Torreense. Taça de Portugal terá início a 30 de agosto com a realização da primeira eliminatória. Quanto às competições profissionais, o início da Liga Portugal Betclic e a Liga 2 está agendada para 9 de agosto. O Campeonato do Portugal tem o início agendado a 16 de agosto.
14: João Cruz, no fecho deste Bloco de Notícias, aqui na sua Antena Livre.
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0: 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Boa noite. São 21 horas.
6: Portugal está a perder cota de mercado em mais de metade dos destinos das exportações. É o destaque desta edição do Pulsar Económico.

acordo com o Boletim Económico de Junho do Banco de Portugal, o país registou uma perda significativa e generalizada de cota de mercado na exportação de bens em 2025, recuando em 57% dos mercados individuais. Estes mercados representaram cerca de 60,5% das vendas ao exterior, tendo recuo sido mais acentuado em Espanha, o principal parceiro comercial português, com forte impacto nos setores agrícola e de material de transporte. O regulador bancário aponta o aumento das pressões concorrenciais por parte da União Europeia, dos Estados Unidos e, fundamentalmente, da China, como os principais fatores para esta perda de espaço global, apesar deste cenário negativo em 2025, que foi também influenciado por fatores temporários, como a paragem programada da refinaria de Sines. O Banco de Portugal demonstra-se otimista quanto a uma recuperação a curto prazo. Os primeiros meses de 2026 já evidenciam sinais mais animados, estimando-se que as exportações de bens e serviços acelerem e cresçam 2% este ano. Esta tendência de retoma deverá consolidar-se nos anos seguintes, com projeções de crescimento de 2,6% para 2027 e de 3% para 2028. O estudo do Banco de Portugal, divulgado no Boletim Económico, revela que os preços da habitação mais do que duplicaram em 157 municípios portugueses entre 2017 e 2025. O crescimento mais acentuado concentrou-se na área metropolitana do Porto, na Grande Lisboa e na Península de Setúbal, com concelhos como Sintra, Seixal, Barreiro, Moita e Setúbal a registarem valores superiores a 200%. Esta subida foi impulsionada pela deslocação de procura para municípios iniciais especialmente mais acessíveis, enquanto no mercado de arrendamento o valor mediano também duplicou em 23 concelhos, com destaque para Grândola, Sines e Moita. O relatório indica ainda que as expectativas dos consumidores nacionais apontam para a continuidade da subida dos preços, estimando-se um aumento médio de 7% em Portugal, um valor que supera os 3,7% previstos para a área do euro. Apesar do forte aumento do preço das casas, o recurso ao crédito bancário manteve-se abaixo dos 60% nas transações imobiliárias dos últimos anos, embora o ritmo de empréstimos tenha acelerado a partir do início de 2024. Este recente aumento foi estimulado pela trajetória de descida das taxas de juro e pela implementação da garantia do Estado direcionada para a compra de casa por parte dos jovens. O Boletim Económico de Junho do Banco de Portugal revela que, em 2025, o país conseguiu reverter o déficit na construção de novas habitações face à procura demográfica pela primeira vez em 11 anos. Esta inversão histórica resultou da convergência de dois fatores fundamentais. Um abrandamento acentuado na imigração líquida, que caiu para menos de metade em relação a 2024, mitigando a pressão sobre a procura, e uma aceleração gradual na oferta de novas casas, com o registro de 26.700 fogos concluídos e 41.900 novos fogos licenciados, um nível mais alto desde 2008. Apesar deste sinal positivo e da perspectiva de estabilização dos preços a curto prazo, o regulador sublinha que este avanço não resolve o problema estrutural gerado na última década, que acumulou um déficit estimado em 300 mil habitações. Para colmatar esta falha histórica, que continua a refletir-se em preços elevados e falta de acessibilidade para as famílias, o Banco de Portugal defende uma aposta contínua no reforço da oferta de habitação e, em particular, no desenvolvimento de habitação social, um segmento onde o país apresenta atualmente uma das menores respostas da OCDE. Num cenário de crise na habitação e preços recordes, uma casa pré-fabricada de dois pisos à venda na Amazon por 13.428 euros está a ganhar grande popularidade. Construída em aço galvanizado e painéis sanduíche, esta estrutura modular destaca-se por ser dobrável, facilitando o transporte e a montagem rápida, além de oferecer boa resistência às intempéries com um design contemporâneo de linhas diretas. A habitação conta com cerca de 40 metros quadrados, distribuídos por dois pisos, sendo totalmente personalizável para incluir até 6 divisões consoante as necessidades do comprador. O modelo já vem equipado com uma casa de banho completa e uma cozinha com bancada e isolamento para eletrodomésticos, posicionando-se como uma solução económica e pronta a habitar para servir de habitação principal, casa de campo ou escritório de jardim.
O Ministério Público emitiu um alerta relativo a uma nova vaga de burlas altamente sofisticadas dirigidas a clientes bancários, as quais combinam táticas de phishing e chamadas telefónicas fraudulentas. O esquema inicia-se com o envio de mensagens escritas que aparentam ser do próprio banco da vítima, alegando que foi detectada uma transferência indevida na sua conta. Pouco depois, os criminosos telefonam, fazendo-se passar por funcionários da instituição bancária e solicitam códigos de segurança ou passos específicos sob o falso pretexto de anular a referida transação, conseguindo, na verdade, aceder a contas para desviar quantias avultadas de dinheiro. O organismo sublinha que esta é uma iniciativa criminosa complexa e que resulta em prejuízos patrimoniais imediatos e muito elevados. Face a esta ameaça, o Ministério Público reforça o aviso de que as entidades bancárias nunca pedem códigos de acesso ou de cancelamento por telefone, alertando os cidadãos para desconfiarem deste tipo de abordagens e nunca partilharem os seus dados de segurança.

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2: Para o caminho luz, para a alma força, para o coração fé, para as lutas esperança, para o tempo paciência, para esta noite paz. Que Deus dê para cada tempestade um arco-íris, para cada lágrima um sorriso e para cada coração uma grande resposta. Boa noite, bom trabalho, boa viagem, bom descanso. Seja qual for a forma em que me seja ouvir, seja bem-vindo a mais uma edição do Expresso. Esta é referente ao dia 17 de junho, é o 168º dia do ano e faltam 197 dias para o mesmo ano acabar, e é dia então de São Rainério. Olhe, diz-lhe também que se quiser anunciar ou vender, olha, seja como for, os seus produtos ou serviços, faça o favor de serviço aqui da nossa rádio, 19.6, Rádio Antena Livre, Brito Gouveia, e claro que vai ver o seu negócio aí para a frente. Olha, e nós cá estamos para dar um empurrãozinho, se for necessário. É só contactar os nossos serviços comerciais, depois das notícias ou do Pulsar Económico, hora certa, com o Rui Anacleto. Cá estou eu também, a minha parte, né, prontinhos para lhe fazer companhia até às 23, e vamos dizer-lhe que estamos com 21 graus por Gouveia, 22 para a Guarda, 23 para Freixeneda, ainda para Almeida, 24 para Pinhel, 24 e também para Ameda, 24 para Vila Nova de Foscoa, 25 para Freixel, 24 para Mirandela, 25 para Vila Boca da Guiá, 22 para Pês da Régua, 23 para Sendim, 23 para Ameda, 24 para Tabosa do Carregal, 22 para Pena Verde, 23 para Castro de Aire, 22 para Sinfães, 22 para o Porto, 18 para Moldes, 21 para Alcofre, Santa Cruz de Drapa, 22 graus, para Viseu, 22, para Nelas, 23, para Tábua, 23, para Luz, 22, para Aveiro, 19, para Cantanhede, 21, para Coimbra, 21 também, para a Figueira da Foz, 19, para Soure, 20 graus, para Leiria e Pombal, 20 graus.

0: Por alguém que junto foi com ele agora, Plácido Nóbrega, no Funchal, diz a minha partner, e vamos então iniciar com o Carro Preto. Primeiro vamos iniciar com o Faduncho. É isso mesmo, Faduncho é a maneira, está a me esquecer da minha Cristina Ferreira.
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0: E vamos lá então, seguindo com o Faduncho.
2: Faduncho à maneira, um fado por dia com história. Hoje decidi trazer uma das mais importantes e consagradas fadistas do século XX no nosso país, Lucília do Carmo, que faleceu em 1988. Uma voz de timbre límpido, uma interpretação castiça, a artista deixou uma marca na história do fado de Lisboa e foi também, claro, a mãe do grande fadista português Carlos do Carmo. Nasceu em Porto Alegre como Lucília Nunes de Ascensão e iniciou o fado na sua vida como amadora, na sua terra natal. Depois mudou-se para Lisboa e aí sim, corria o ano de 1937 quando se estreou profissionalmente, na altura no Café Mondego, e alcançou um grande êxito. Atuou também com frequência na Emissora Nacional e na Rádio Graça, o que ajudou a expandir a sua popularidade pelo resto do país. Decidiu afastar-se voluntariamente dos palcos e da atividade artística regular quando completou 60 anos. Em 1947, Lucília do Carmo fundou com o seu marido Alfredo de Almeida a Casa de Fados, prestigiada Adega da Lucília, situada no bairro Alto. Mais tarde, rebatizado como O Faia, o espaço tornou-se um ponto de encontro obrigatório na noite lisboeta e acolheu lendas do fado como Alfredo Marceneiro e Carlos do Carmo. A gerência da família durante décadas, mas o local impulsionou também o início da carreira do seu filho, Carlos do Carmo. Apesar de ter registado uma discografia curta para a dimensão do seu talento, imortalizou temas clássicos no seu repertório, como Maria Madalena, Loucura, Foi na Travessa da Palha e Leio em Teus Olhos. Mas também este, Lá Vai a Rosa Maria, um tema mais castiço e bem-humorado do repertório de Lucília do Carmo, que destacou também o seu lado alegre, e que o fado também pode ter um lado alegre e não só saudosista e mais frio. Como retrata então o cotidiano dos bairros populares de Lisboa através desta letra, escrita por João Dias e música composta por Muniz Pereira. A canção retrata uma típica varina, uma vendedora de peixe, filha de gente vareira. Nasceu na Madragoa e cresceu na Ribeira, representando a alma forte, independente e trabalhadora das mulheres, ligadas ao mar e a Lisboa. Lá vamos nós conhecer a história de Rosa Maria. Lá vai ela.

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Café do Uns, trazido aqui à antena pela voz da nossa amiga e colega Cristina Ferreira.

0: acabou. Vamos lá então, Fernando Silva, muito boa noite.
1: Muito amigo António.
0: Então como é que vai?
1: Não sabia que a Cristina também cantava.
0: A Cristina não canta.
1: Eu sei que era só o António Macedo.
0: Ah, muito bem, muito bem. Olha, diga-me então uma coisa, meu amigo. Vamos ouvir aqui algo.
1: Eu não vou, eu estou.
0: Exatamente. Vamos ouvir aqui Albano e Romina Power, Libertar. E a quem é que quer dedicar?
1: Olha, para si, para a dona Virgínia, para a sua menina, para o seu genro, para a sua mana, para a sua sobrinha, sobrinhinha. Quem é que está do outro lado? É o Armando.
0: Arménio Paiva, sim, sim.
1: É o Armênio.
0: Sim, sim.
1: Um abraço para o Armênio, para
0: muito
1: bom bem. Para toda a família, para todos os nossos amiguinhos no estrangeiro, na Suíça, no Hamburgo, em França, o meu menino e o Ruben e toda a família.
0: Um abraço
1: família.
0: Para ele também, para o filhote.
1: Os Estados Unidos, onde está o São António,
0: António.
1: A senhora, todos os madeirenses, todos os grandes amigadaços, para a nossa Teresinha, que é nossa. Que é a mais do comandinho dela.
0: Exatamente, em Guitarra da Lapa.
1: E a dona Rosalina, a dona Fonzela, essas senhoras todas,
0: muito bem.
1: E a partir do mundo mesmo.
0: Muito bem.
1: Um grande abraço.
0: Igualmente, Fernando. E até amanhã, se você é meu amigo. Um abraço e até amanhã. E vamos então agora seguindo aqui ao outro telefone, tenho amigo Arménio Paiva na Lousa. O Arménio, muito boa noite.
2: Boa noite.
0: Então, como é que está o meu amigo?
2: Estou bem, estou já aqui esticadinho.
0: Esticadinho, isso mesmo. Faz muito bem descansar, meu amigo. Olha, e vai então aqui junto comigo António em New Jersey e também mais alguém que foi junto agora, não me recordo, o Palácio do Nobre na Ilha da Madeira. Agora vamos então agora junto com, também o amigo Arménio com o carro preto, o Jorge Ferreira. Quem é que vai dedicar?
2: É, para eu ouvir, para vocês aí, para todos aqueles que me dedicam. Boa noite, amigo Carlos Ferreira no Luxemburgo.
0: Muito bem.
2: E para todos os que estão a ouvir a rádio.
0: Muito bem. Amigo, olha, uma boa noite, descanso, um grande abraço e até amanhã, se tu os quiser também, Arménio.
2: Obrigado, igualmente.
0: Até amanhã, meu amigo, até amanhã. E vamos agora seguindo, Jorge Ferreira, Carro Preto. Aí está. Esta música com 38 anos, acho que ainda faz rodar aí muita gente. De novo aí por vossa conta, 2345513977 ou móvel 964067212.

0: E foi então assim que passámos a música, recordámos a música Carro Preto de Jorge Ferreira. E como eu disse ontem, claro que me deixam ficar algumas saudades dos carros pretos que eu tive. Vamos então para o telefone. E agora vamos então até Pena Cova, minha amiga Dolores, muito boa noite.
1: Boa noite, André Macedo, tudo bem?
0: Está tudo bem, e consigo também?
1: Também, estou sentada.
0: Está, a ouvir. Está como
1: já
0: eu.
1: Já ouvi a Cristina, já ouvi os da publicidade. Olha,
0: muito bem, é assim mesmo. Olha, eu me ouvinte atenta. Olha, e diga-me então uma coisa, minha amiga, vamos ouvir aqui as sete saias com o Ruizinho. Sete saias não, com o Ruizinho, as saias
1: não,
0: com o Ruizinho.
1: Não, são as saias
0: do Ruizinho de Benacova. E a quem é que vai ficar, minha amiga?
1: Então vai para a filha, netos, e vai para a Lucinda, para a Rosa Maria, para a Fátima Gonçalves, vai para o Sr. Armando, vai para a Cristina e família, um beijinho para ela, de coração, e vai para o Arménio Paiva, e vai para todos os ouvintes que estiverem a ouvir, todos os participantes, que é muita gente, eu não sei o nome, confesso, não sei tanto nome. E então, fica tudo incluído na dedicatória. E vai para António Macedo, um beijinho, para a Dona Virgínia, para a filha, para o Zero, para a sua irmã e para o resto da família.
0: Muito obrigada, minha
1: amiga. Beijinho, até amanhã.
0: Até amanhã.
1: Uma feliz noite.
0: E igualmente para si também.
1: Até amanhã.
0: Olha, um beijinho para si, um abraço para o marido, tudo bom, e tudo bom para a família também. Até amanhã, se Deus quiser, também. Até amanhã, minha amiga, até amanhã, se Deus quiser. E vamos então agora o nosso seguindo, Albano e Romina Power. Liberdade, pedido então pelo amigo Fernando Silva, em Vermelho Bombal.

0: Al Benny Romina Power, Libertad, Freedom. Grande música esta trazida aqui à antena pelo amigo Fernando Silva em Verúlio Pombal. Vamos então de novo para o telefone. É assim que eu quero o telefone, sempre a tocar. Sempre a tocar, ele não toca, mas dá sinal ali nas luzinhas que alguém quer falar comigo. Vamos então depois do desaire de hoje com a República Democrática do Congo termos empatado. Não quer dizer, nada está a ganho, não é? Vamos lá então para a frente. E o futuro a Deus pertence, por isso mesmo. Vamos lá então. E assim sendo, Paulo Garcia, muito boa noite.
1: Coimbra tem mais encanto
0: na hora da despedida, não é? É
1: isso mesmo. Na hora da despedida. Muito Ai, bem. Meu Deus, se a seleção não jogar bem, ele é o carrinho para casa.
0: Pois é, meu amigo, olha, é assim. Ai, acontece. Acontece, meu amigo, olha, não vale a pena chorar sobre o líder ramado. Olha, e diga-me então uma coisa, vamos ouvir a seu pedido, então, a música que Rita Guerra, Liberdade, não é?
1: Exatamente.
0: A quem é que vai dedicar, meu amigo?
1: Para a minha mãe, toda a minha família, para os meus tios e primos, para a dona Rosalinda, para o seu e a sua filha, a senhora Quinha e esposa Santa Apolónia, Aldina Rosa Moquim, o Cinda Costa, sempre bem disposta, Sala Coimbra, Rubão da França, Fernando Silva de Pombal, também meu pai de Vida Lourdes, aquela gente toda também da Oliveira do Hospital, aquela senhora da Filha da Foz, Rosário de Cadima, o seu Plácio Madeira e Açores, para toda a gente lá da Madeira dos Açores, também para a Mano Feliz Bela de Viseu, e a irmã Trancoso de Aveiro. Não sei se ele já apanhou os tomates, já foi regar o milho. Não sei se ele já apareceu ou não, mas acho que ainda não apareceu, foi não?
0: Ainda não apareceu, vai aparecer por isso.
1: Ele anda a regar as abóbras e tudo, ainda não veio.
0: É um homem muito ocupado.
1: Ô, Sr. Mário Pai, você não foi à espera. Traga-se a chover umas batatas novas.
0: Muito bem. Ô, amigo Paulo, está tudo então?
1: Está tudo, Sr. António.
0: Um grande abraço.
1: Rapaz, viajar uma boa viagem, que teve a trabalhar um bom trabalho. Um forte abraço para ti, um beijinho à dona
0: Igualmente
1: para si
0: também,
1: e para a mana, tá?
0: Um beijinho para a mãe, até amanhã,
1: obrigada,
0: sugiro, também,
1: noite,
0: até amanhã. E vamos agora seguindo as saias do Ruizinho de Penacova, pedido pela amiga Dolores Almeida. Também olha em Penacova. De novo aí por vossa conta, 2345513 9 móvel 964

0: E foi assim que estivemos a ouvir as saias do Ruizinho de Penacova. E agora vamos então de novo para o telefone. Esta foi pedida pela Dolores Almeida em Penacova. E agora vamos até Mangualde. Amigo Vasco Costa, muito boa noite.
1: Ora, bravo novembro, amigo Alfa Mike, aqui é Vitor Charles.
0: É isso mesmo.
1: Olha,
0: está tudo bem consigo, meu amigo?
1: Olha, faço por isso, amigo.
0: Tem que ser, meu amigo. Olha, e vamos então ouvir aqui seu pedido de sabão em pó com as senhoritas. A quem é que quer dedicar, meu amigo?
1: Olha, vai para todos os meus camaradas que estão de serviço, principalmente o Julieta Roni, que não tenho ocorrências.
0: Deus queira
1: que
0: não.
1: Até aqui não teve. Vai para todos os bombeiros também que não tenham ocorrência, para todo o pessoal do CODOS, do IMEF e para todo o pessoal que anda aí com o volante na mão, que tenha um bom estilo ao Mike.
0: É isso mesmo.
1: Olha, e vai para a grande família, que tenha um resto de bom dia.
0: E o Londres também, meu amigo. Pois é, a parte. Muito obrigado. A parte mais principal da vida é a saúde. É a saúde.
1: É correto e afirmativo.
0: Vamos em frente, meu amigo. Olha, um grande abraço e até amanhã. Volto sempre também, Vasco. Até amanhã, se Deus quiser. Até amanhã, meu amigo. E vamos agora então seguindo com a música solicitada pelo amigo Paulo Garcia em Coimbra. Liberdade, Rita Guerra, aí está. A passar de novo aí para a vossa conta 2345-5397 ou móvel 9640-672-12.

0: assim satisfizemos o pedido do amigo Paulo Garcia em Coimbra. Queria ouvir e ouviu. Rita Guerra, Liberdade. É, todos nós queremos liberdade. Pois é. E assim sendo, vamos então de novo para o telefone. Liberdade. É o que todos nós queremos. É a liberdade. Vamos lá então para o telefone. Amiga Feliz Bela, muito boa noite.
1: Boa noite, Sr. António.
0: Então é que está a minha amiga.
1: Olha, vamos andando, um dia de cada vez.
0: Pois tem que ser um dia de cada vez.
1: Nunca seja pior.
0: Olha, ainda bem. E diga-me então uma coisa, vamos ouvir aqui a seu pedido conjunto de Maria Albertina, Amor de Mãe, é quem é que vai dedicar a minha amiga?
1: Vou dedicar ao meu marido com um beijinho, para os meus três filhos e minhas três nós e para os meus dois netinhos que estão na Suíça.
0: Uhum.
1: Tudo de bom para eles, porque eles este rádio eles não apanham lá.
0: Pronto, online, online conseguem apanhar, certamente. Uhum.
1: Eu já dei isso à minha nora, não sei se ela está a ouvir, se não está.
0: Muito
1: pronto,
0: bem.
1: Mas é igual. Pronto, olha, e vou também para, toda a família e amigos, e a Aldina Rosa de Moquinhos.
0: Muito bem.
1: Dona Silvério, uhum. Dona Olga de Viseu, Dona Rosalina, e vai também para aquela família toda da Calheta, um beijinho grande, e Ruben de Sul de França, e vai também para o Armando Trancoso, o Armando Paiva.
0: Uhum.
1: E vai para a Dona Lola, as melhoras, tudo de bom, um beijinho. Pai, para a sua irmã também,
0: muito
1: um beijinho.
0: Obrigado,
1: Fernando Pombal também, Ana Maria de Touro, Lucinda Costa, Vera Lúcia, Joaquim e sua mulher, a Maria, que passem uma boa noite, tudo de bom. Vasco Costa e Luís de Mozelos, Dona Irene de Fronsal Gordas, Maria Rosa, Isália de Fronsal Gordas, Eduardo Mota. E Dona Terezinha dos Queijinhos e Lourdes de Guimarães. Também
0: muito
1: nunca
0: obrigado.
1: Mais ouvi esta Lourdes.
0: Uhum.
1: Pronto, mas um beijinho para si, Sr. António, para a sua senhora um beijão e para toda a sua família.
0: E olha,
1: diga-lhe até amanhã e faça
0: até
1: uma
0: amanhã,
1: boa viagem.
0: Se quiser, um grande beijinho para si, minha amiga. Um grande abraço para o marido, tudo bom para a família. E até amanhã, se os quiser, está bem, Feliz Bela?
1: Está bem,
0: até amanhã.
1: António.
0: Diga.
1: Passa aqui outro dia para passar tomar-vos um café.
0: Muito obrigada, minha amiga. Está então prometido. Até à próxima, está bem?
1: Tá
0: até
1: bem,
0: à próxima,
1: obrigado,
0: se fizer. Muito obrigada, tchau. Muito obrigada. Vamos então nós agora seguindo com olho para lhe dizer.
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0: É isso mesmo, de manhã, ao meio-dia, à noite. E vamos ainda agora sim de Senhorita Sabão em Pó, pedido pelo amigo Vasco Costa, que nos ouve em Mangual. De novo e por vossa conta 2 3455 1397 ou móvel 964 06721 2

0: então, senhorita Sabão, minha amiga Maria, muito boa noite.
1: Boa noite, meu amigo António.
0: Então, como é que vai a minha amiga Maria hoje?
1: Olha, eu vejo tão mal, eu quero fixar aqui as palavras.
0: Pois é, minha amiga, olha, é vida, não é? Tem destas coisas. Olhe e diga-me então. Pois é, olhe e vamos ouvir o Child da minha mãe, música de Isabel de Oliveira. Quem é que vai dedicar?
1: Pois vai para o Sr. Plácido, beijinhos para ele, beijinhos para a esposa, beijinhos para a menina dele, beijinhos para os netinhos e para o Gerro. Beijinhos para o Sr. José Abreu e esposa, beijinhos para a Dona Filomena Pedro, filho e netinha. Beijinhos para a Dona Agostina Pestana, beijinhos para a Dona Rosalina e marido. Beijinhos também para o marido dela.
0: Uhum.
1: Beijinhos para a Dona Lola e filhos. Beijinhos para a Dona Isabel Silva. Beijinhos para a Dona Cesária. E beijinhos para a Dona Aldina Rosa.
0: Muito bem.
1: E beijinhos para a Dona Felizbela.
0: Uhum.
1: E beijinhos também para o marido. E beijinhos para a Dona Lucinda Costa.
0: Uhum.
1: E muitos beijinhos para a sua mana.
0: Muito obrigada, minha amiga.
1: O marido da
0: minha filha, não é?
1: Uhum. O Gerro. Uhum. E beijinhos para a sua menina, beijinhos para o António, e beijinhos para a Dona Virgínia, e beijinhos aqui para o meu marido.
0: também, para o Joaquim. Um grande abraço para o Joaquim, um grande beijinho para si, até amanhã, Sr. José Maria, está bem? Ou até mais logo, até mais logo, se quiser. Muito boa noite. E vamos então aqui ao telefone, onde tem a amiga Vera Lúcia. Vera, muito boa noite.
2: Olá, boa noite, Sr. António.
0: Então, como é que vão as coisas aí para a Moreira do Replão?
2: Olha, vai com muito calorzinho e vamos
0: muito
2: calor. É muito calor mesmo.
0: Olha, e diga-me, qual é a música que quer ouvir?
2: Até gostava de ouvir Minha Preta.
0: Minha Preta, lembra? Muito bem. Quando ela, olha, e vamos então para quem é que vai dedicar?
2: Bom, vou deixar um beijinho à minha filha Beatriz, a todos estão dando aniversário. Vou deixar aí um beijinho à Dona Maria e o seu marido, um grande beijinho para eles.
0: Muito bem.
2: Vou deixar um beijinho a todos os amiguinhos, vou falar das amiguinhas, então, a Dona Aldina Rosa, a Dona Lola e seu filho, a Dona Filomena Pedro também, um beijinho grande, Dona Maria Armanda, Dona Isabel Silva, Dona Lucinda Costa, a Dona Felizbela, um grande beijinho, a Dona Rosalina Santa Cruz da Trapa, também outro beijinho.
0: Sim, sim, muito obrigado.
2: A Dona, aquela senhora dos queijinhos também.
0: A Terzinha dos queijos, sim, sim. Uhum.
2: Sim, um beijinho grande. E a Dona Isabel Silva, também já falei,
0: uhum.
2: Dona Lucinda Costa, também já disse, olho para todos os amiguinhos, se quer filho de alguém, fica para a próxima.
0: Pois é.
2: Vou deixar um beijinho para todos os amiguinhos, valeu-nos amanhã ou assim.
0: Muito obrigado.
2: Para todos os momentos, seus doentes, com rápidas melhoras. Para vocês aí, Sr. António, um beijinho grande também. Outro para a Dona.
0: Muito obrigada.
2: Para a sua esposa também, a Dona Virgínia.
0: Uhum.
2: Uma boa noite feliz, com muita saúde.
0: Muito obrigado.
2: Tudo a correr bem para todos. E até amanhã.
0: Até amanhã.
2: Um dia desse, se
0: quiser. Sérgio, um beijinho para si, outro para a Beatriz. Tudo bom, está bem, minha amiga?
2: Igualmente,
0: vá aparecendo por aí, vá aparecendo por aí, minha amiga. Muito obrigado. E vamos agora ao nosso seguinte conjunto, Maria Albertina, Amor de Mãe, pedido pela Felizbela, que nos ouve, né, então, na rede do

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Foi assim que estivemos a ouvir conjunto Maria Albertina, recordando este tema que eu me lembro, olha, desde sou pequenino. Eu já tenho a minha idadezinha, não é? Conjunto Maria Albertina ia tocar muitas vezes lá à terra que me viu nascer. E cantavam esta música, oh mãe, oh mãe. Vamos ainda agora deixando de ficar a música conjunto Maria Albertina, amor de mãe, para irmos também para o chale da minha mãe Isabel Oliveira, pedido pela amiga e Maria, no bairro de Santa Apolónia, em Coimbra. E também assim, olha, vamos até ao topo da hora, voltamos depois a encontrar-nos na segunda. Está combinado? Para começarmos com a música que pediu a Vera Lúcia Oliveira do bairro.

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0: 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Boa noite. São 22 horas.
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0: E vamos lá então embarcar. Minha amiga Lucinda Costa, muito boa noite.
1: Boa noite, Antônio Macedo, e todos os ouvintes. Já alguém tem pandeireta aqui?
0: Faça o favor, faça o favor, toca lá a pandeireta.
1: Eu estou procurando se alguém já tem pandeireta, que é para me acompanhar também.
0: Muito bem, muito bem.
1: E ninguém tem pandeireta? Eu tenho, ó.
0: Ai, a Lucinda aí também é capaz de ter a amiga Irene, informes algo outro, é capaz de ter já para lá um recorde com uma pandeireta também.
1: Ai, ontem tinha aqui a pandeireta, tinha aqui o recorde, tinha aqui os ferrinhos, não consegui entrar.
0: Pois é, olha, diga-me então, vamos ouvir aqui passear contigo com os sete magníficos, a quem é que vai dedicar, minha amiga?
1: Olha, vou dedicar ao António Macedo.
0: Muito obrigado.
1: E à sua também, e à sua menina, e ao seu genro, e à sua irmã. Um beijinho para a família toda do António Macedo. Também para a minha família. É para todas as pessoas que falam no meu nome, para eu não
0: muito
1: estar
0: obrigado.
1: Aqui a dizer
0: nomes.
1: E as mulheres do Sr. Joaquim, porque
0: sim,
1: no
0: sim.
1: dia que eu falei e o ouvi, ele estava um bocado aflito. As melhores para ele.
0: Mas está a melhorar.
1: Que corra tudo com ele.
0: Vai correr bem, minha amiga, vai correr bem.
1: Um beijinho também para a Dona Maria.
0: Olha,
1: um beijinho para todas as pessoas que falam no meu nome e para quem estiver mais doente
0: muito
1: e
0: obrigado.
1: Para quem está também. Tudo, assim, no fundo do meu coração e a minha bandeira está aqui. Oh.
0: É isso mesmo. Ora, vamos lá ouvir mais uma vez a bandeira. É assim mesmo. Lucinda, isso é que é tocar. Muito bem.
1: Na minha casa não há tristeza.
0: É assim mesmo, e não há tristeza que pague. É isso mesmo. Olha, minha amiga, boa santa noite para si. Um grande beijinho. E até amanhã, se tu quiser também, minha amiga. Até amanhã.
1: Todos. E para quem está doente, as melhores continuam a dizer.
0: Muito obrigado. Muito obrigado.
1: Um beijinho para todos.
0: Igualmente para si também. Vamos então ouvir agora passear contigo os sete magníficos. Oh, Vera, eu não me esqueci da sua música. Vem já por aí a seguir.

E foi então assim que estivemos a ouvir por aí os Sete Magníficos, com Passear Contigo, a pedido da Lucinda Costa, que nos ouve então em Fala, São Martim Bispo. E vamos agora dizer-lhe, por vossa conta, está o 2345531397, também o móvel 9640672122. Apareça por aí, faça-me companhia. Enquanto vamos ouvindo a música que pediu a amiga Vera Lúcia, Minha Preta, são os Nemanos.

0: Isto foi então assim que estivemos a ouvir os Némanos, e pela Vera Lúcia Oliveira do bairro, mais propriamente em Amoreira do... exatamente Amoreira do Repelão. E vamos lá então com a música Nha Preta, que está mesmo a finalizar, para nos dar a hipótese de irmos então até a Oliveira do Hospital Amigo. António Pereira, muito boa noite.
1: Boa noite, António.
0: Então como é que vai, meu amigo?
1: Ou mais ou menos.
0: Mais ou menos, mais para mais ou mais para menos?
1: É o meio, é o meio.
0: O meio, é o meio. Olha, no meio que está a vir tudo. Olha, diga-me então uma coisa, meu amigo. Vamos aqui numa viagem aos Açores, mais uma vez então que eu vou ter que ir lá. Já lá fui tantas vezes, meu Deus. Olha, diga-me lá, quem é que vai dedicar?
1: É para todos os ouvintes, que é para ser mais depressa.
0: Muito bem. Olha, aquele abraço, amigo. Vá, tudo bom?
1: Até amanhã.
0: Até amanhã, se quiser. Um grande abraço. Até amanhã, obrigado. Até amanhã, meu amigo. Até amanhã. E vamos então aqui ao outro telefone. Tem amigo Joaquim no bairro de Santa Apolónia. Oi, Joaquim, muito boa noite.
2: Oi, amigo António.
0: Então como é que está hoje o meu amigo Joaquim?
2: Vai-se andando.
0: Vai-se andando, pois é, meu amigo, pois é. Olha, e diga-me então, tudo passará. Paulo Ribeiro, quem é que vai dedicar?
2: Olha, vai para a minha esposa um beijinho para ela e vai para todo o auditório. Quando eu puder, eu faço a
0: faz a dedicatória como deve ser, exatamente. Exatamente. Eu compreendo.
2: Espero bem, rapidamente, que eu faça a dedicatória. De maneira que se me desculpem.
0: Esteja à vontade.
2: Mas fica para a próxima.
0: É isso mesmo, esteja à vontade, meu amigo.
2: E até amanhã, se
0: até
2: quiser.
0: Amanhã, meu amigo. Um grande abraço, olha, rápidas melhoras. Um beijinho para a Maria também. E até amanhã, se Deus quiser, também, meu amigo.
2: Amanhã, se Deus quiser.
0: Beijinho, Maria. Até amanhã, se Deus quiser. E vamos ainda agora seguindo viagem. Eu sou um Starlight. É pedido do António Pereira, que nos ouve então na cidade de Oliveira, do hospital. De novo aí por vossa conta, 2345-5397 ou móvel 9640-67212.

0: Bom, estamos então nos Açores, dá mais um saltinho, já estamos em New Jersey. Vamos lá então fazer essa viagem. Vamos lá então até New Jersey. Amigo António, muito boa noite.
1: Boa noite, amigo António. Boa então... noite também para todo o auditório da Antena Livre de Gouveia.
0: Muito obrigado, meu amigo. Já tenho consigo?
1: Tudo. Estamos aqui a terminar o dia.
0: A terminar
1: dia,
0: mais
1: né?
0: o dia, não é? É isso mesmo.
1: Mais uns 30 minutos e já vamos passear para casa.
0: É isso mesmo. Olha, depois deste desaire que nos aconteceu hoje, olha, cá estamos vivinhos da cidade.
1: Pois foi. Podíamos estar mais contentes, não era?
0: Pois é, mas... olha, mas estamos a uns falteiros aqui o ganho. Olha,
1: estamos cá.
0: Exatamente. E vamos então ouvir aqui Gisela João, antigamente. E quem é que vai dedicar, meu amigo?
1: Olha, vou dedicar para todos os ouvintes da Antena Livre, para vocês aí também, para todos os
0: Muito
1: locutores.
0: Muito obrigado.
1: Porque sem vocês a rádio não anda, não é? Sem locutor é uma rádio abandonada.
0: É assim, música a metro, não é? Isso mesmo.
1: É. Pronto. Então, é assim, para todos um
0: Muito
1: abraço.
0: Muito obrigado, meu nome é o nome deles também.
1: Para que estão a trabalhar, bom trabalho. Para que estão a descansar, bom descanso. Sonhos cor-de-rosa. E até amanhã,
0: meu amigo. Olha, tenha sonhos cor-de-rosa, muita saúde, está bem o que lhe desejo. Muito sucesso na vida.
1: Obrigado.
0: E até amanhã, se quiser, está bem, meu amigo?
1: Okay.
0: Até amanhã,
1: obrigado,
0: António, até amanhã, se quiser. E vamos então agora seguindo tudo passará a Paulo Ribeiro, pedido pelo amigo Joaquim, no bairro de Santa Apolónia.

0: Foi assim que estivemos a ouvir Tudo Passará, Paulo Ribeiro. Sem dúvida. Quando se entrega o coração. Vamos olhar o pedido pelo amigo Joaquim no bairro de Santa Apolónia e Coimbra. Agora vamos até Santa Cruz da Trapa. Amiga Rosalina, muito boa noite.
1: Boa noite, Sr. António.
0: Então, como é que está a minha amiga?
1: Olha, agora estamos à fresca, mas até aqui estava muito quente. Agora está melhor.
0: Oi, meu Deus, não falem que eu porque a partir de sábado, então é que vai ser aí pinga-pinga. Vai
1: sim,
0: ser, meu Deus, tem, meu Deus.
1: Tem que vai chegar aos 50, Luís.
0: Meu Deus, não sei como é que vamos fazer isso.
1: Carapau e tudo.
0: Pois é. Olha, e diga-me então uma coisa, vamos ouvir a seu pedido, amante do Alentejo, aí com um tema que eu ainda ia escolher. E quem é que vai dedicar, minha amiga? A Linda Lavadeira, por exemplo.
1: Para os amiguinhos, para os amiguinhos todos e amiguinhas, vamos ter depois já vai na da canada de Moisés da Oeira e depois já não atendo todos. Vai para todos que eu costumo me dedicar e me dedicam a mim, lá para os da Madeira, para os de cá, para toda a gente. Principalmente para aqueles que falam mais no meu nome.
0: São muito bem.
1: Já são muito. E assim vai mais rápido. E para si, para todos os seus familiares, e até amanhã, Sr. António, e uma boa noite de descanso para todos.
0: Até amanhã, minha amiga. Até amanhã, se Deus quiser, está bem?
1: Sim,
0: até amanhã,
1: sim,
0: até amanhã. E vamos então agora pedir do amigo António, que nos ouve lá em New Jersey, vamos então passar a música de Gisela João, antigamente, se eu encontrar por aqui, não é? Claro que devo ter por cá, aqui em qualquer parte. E vamos lá então ouvir. E claro que... Antigamente, aí está mesmo, à mão, Gisela e João. Vamos lá então, seguindo, e claro que para o amigo António, que nos ouve em New Jersey. Com votos de muito sucesso por lá. De novo, e por vossa conta, os dois telefones: 2345-5139 e também o 964-06-7212.

0: foi então assim que estivemos a ouvir. Antigamente com Gisela João a pedido do amigo António, que nos ouve lá em New Jersey. Olha, vamos lá então agora passar a música que pediu a Rosalina em Santa Cruz da Trapa. Vamos lá então.
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0: É isso mesmo, é mesmo para gostar, não é?
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0: 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E vamos lá agora seguindo com Amantes do Alentejo. É isso mesmo, Roseira Encertada, é isso mesmo, aí está.

0: Hoje, olha, não foi Rosinha Acertada, foi uma outra, de um tema qualquer, extraído aqui do álbum Amantes do Alentejo, para a amiga Rosalina que nos ouve então em Santa Cruz da Trapa. E vamos lá então agora até Mouquinho, Albergue. Não, primeiro vamos então aqui a Fornos de Algodres. Amiga Lourdes, muito boa noite.
1: Boa noite, então, como é que está?
0: Aí o senhor está no céu, estou aqui e estou muito bem.
1: Até eu também estou bem. Na companhia de vocês está sempre bem.
0: Ainda bem, minha amiga. Olha, fico muito feliz em saber que fica muito bem na minha companhia. Diga-me então uma coisa. Vamos ouvir aqui Vem Devagar, Imigrante com Graciano Saga. A quem é que quer dedicar, minha amiga?
1: Olha, para dedicar à minha irmã Elizabeth, às minhas irmãs em Fias, com um grande beijinho, com
0: muito
1: uma
0: bem.
1: Boa noite.
0: Em Fias, sim, aquele da guerra
1: para
0: fica lá em cima.
1: Aos meus filhos e às minhas filhas e às noras e aos netos. E para toda a família que me está a ouvir. E um grande beijinho para vocês também.
0: Muito obrigada, minha amiga. Muito obrigada. Olha, um grande beijinho para si também. Até amanhã, se Deus quiser, dá bem, Lourdes. Até amanhã, minha amiga.
1: Amanhã cá estamos na mesma.
0: Exatamente, é isso mesmo. Muito obrigada pela preferência também, minha amiga. Até amanhã, se Deus quiser. Até amanhã, até amanhã. E vamos então aqui ao telefone, onde tenho a amiga Aldina Rosa e Mouquinho, Albergaria Velha. Oh, minha amiga, como é que vai?
2: Olha, vou andando, um dia de cada vez.
0: Pois tem que ser, tem que ser. Olha, se fossem dois dias, estamos aí com muita idade já, não é? Olha, diga-me então, olha, vamos ficando por cá na sombra. Olha, vamos ficar então na sombra do arvoredo com o trio boémios. A quem é que vai dedicar?
2: Olha, sim, à sua esposa com beijinhos de boa noite e à sua filha Jandra e de tantos familiares. Para ligar à Lola e ao filho Paulo, para a Rosalina Santa Cruz da Grava, para a André Maria, para a Feliz Bela, para o Armando Trancoso da Aveiro, para a Beira Lúcia.
0: Muito bem.
2: Para o Bale e para o senhor de, a senhora Maria, acho que disse a
0: Maria do Bairro Santa Apolónia em Coimbra, não é? E o Joaquim?
2: O senhor Joaquim não tinha.
0: Muito bem. Uhum.
2: Para os senhores da Madeira e dos Açores e para todas as pessoas que participam em Seleção de Alguém.
0: Muito bem.
2: Tudo bom para toda a gente, muita saudinha que eu desejo. E olha, e para toda a seleção que isto está um bocado complicada.
0: Pois está, minha amiga, olha. Começámos muito mal. Vamos lá ver se isto melhora a partir de hoje. E olha, e até à próxima, então, se precisa também. Até amanhã, minha amiga, está bem?
2: Até amanhã.
0: Até amanhã, até amanhã. E vamos lá na sombra do arvoredo. Não podemos dormir à sombra. Vamos lá, então, na sombra do arvoredo com o trio, os boémios. Ó, amiga Lourdes, eu não me esqueci da sua música. Vai já seguir, está bem?

0: E foi então assim que estivemos a ouvir na sombra do arvoredo com um trio os boémios que deu a amiga Aldina Rosa, que nos ouve um pouquinho à Albergaria Velha. E assim sendo, vamos de novo para o telefone. Ficou calado para sempre. Pois foi, vamos lá então agora até Nes Pereira, aqui ao lado em Gouveia. Amigo Eduardo, muito boa noite.
1: Olá, amigo António Macedo, muito boa noite. E a companhia Rádio Limite de Gouveia.
0: Isso,
1: e para todos, cantos lá trabalham, quem quer ligar e quem não quer ligar, quem quer ouvir e quem não ouvir.
0: Exatamente.
1: Só que eu é que não ia descansado enquanto o falasse com vocês, que já desde começaram, só agora é que não
0: digo. Pois é, meu amigo, assim é complicadito. Olha, diga-me uma coisa, meu amigo Eduardo, vamos ainda ouvir aqui, Vem Devagar Imigrante, juntamente com...
1: Olha, estás a perder muito tempo, sim, e somente vai para os meus filhos, gêneros e netos, e para os bilhetinhos.
0: Muito obrigado.
1: E para todas as pessoas que digam para mim, e que eu digo também para elas, que é para usar, devo estar quase a acabar a hora.
0: Pois está, meu amigo.
1: E para todos nós tivemos azar.
0: Pois foi. Olha, o primeiro milho é dos pardais, como se diz.
1: Eu, o meu palpite e mais pessoas, demos 2-0. Mas pronto.
0: Pois foi, olha, é o árbitro que está lá para ver.
1: Deixa um bocadinho nas perninhas.
0: Pois é, ficamos assim um bocado estressados.
1: Em frente. E uma grande boa noite de descanso.
0: Muito obrigado, meu amigo.
1: E amanhã, até amanhã, se
0: Até amanhã, meu amigo. Até amanhã, tá, se os quiser. Tchau, tchau. Até amanhã. Tchau. Um abraço, igualmente. E vamos lá então agora. Vem Devagar Imigrante Graciano Sá com a Lourdes. E vai também a sua música.
2: Imigrante.
0: De novo aí por vossa conta, 2-3-4-5-5-1-3-9-7 e o móvel 964-06-7212.
2: Muito tempo para lá chegar. E depois, lá diz o velho ditado: mais vale um minuto na vida do que a vida não.

0: Sim, acabou a viagem de Graciano Saga. Vamos lá então aqui para o telefone, amiga. É isso mesmo. Oi, Isália. Então, estava aí a cantar também, Vem Devagar e Mirante. É isso mesmo. Olha, diga-me então uma coisa. Vamos ouvir aqui a seu pedido sete palavras. A sete palavras com o Zé da Estrada e Pedro Bento. A quem é que vai dedicar a minha amiga?
1: Ah, é com o Zé da Estrada.
0: Sim,
1: estamos
0: sim.
1: Zé da Estrada.
0: É, sete palavras é de Pedro Bento e Zé da Estrada. Sim,
1: da
0: sim.
1: Estrada.
0: Uhum.
1: Da Estrada.
0: Uhum. E quem é que vai dedicar a minha amiga?
1: Eu só vou por aqui, Zé da Estrada, só. Zé da Estrada. Olha, sim. Eu queria dedicar ao senhor Plácido e toda a família dele.
0: Muito bem.
1: Para não estar a citar nomes, que não vale a pena.
0: Pois é.
1: Eu acho que basta dizer família é para todos, né?
0: Exatamente.
1: Olha,
0: é parte, faz parte da família.
1: Um grande beijo para eles todos.
0: Muito bem, muito obrigada.
1: Beijo feliz. Para o Eduardo, para a Dona Virgínia, para a Dona... Como é que é esta senhora? Ai, ela... Ainda escrevi aqui, parece.
0: É Lourdes também, em fóruns, não é? E tem também...
1: A Feliz Bela, a Dona Feliz Bela.
0: Sim, a Feliz Bela em Viseu, sim,
1: Bela.
0: Sim.
1: Uhum. Feliz Bela.
0: Na Rede Budiosa, sim, sim.
1: Boa, sim. Uhum. E foi o Eduardo também, Mota.
0: Muito bem.
1: Para a Elizabeth, para a Irene.
0: Muito bem.
1: Para o Eduardo, já disse, né? Uhum. Para a Dona Lourdes também, que é a irmã da Lourdes.
0: Sim, sim, da Elizabeth.
1: Que eu conheço bem a ela. Uhum. Olha, e a Dona Virgínia é um beijo de todo o meu coração.
0: Muito obrigada,
1: muito grande para ela
0: para
1: também.
0: Si também.
1: Madeira e os Açores também.
0: Uhum.
1: Vai daqui um beijo também. Hoje também, a todos.
0: Igualmente,
1: não vamos
0: si também,
1: demorar muito, porque na verdade as horas que passam,
0: pois
1: sabe?
0: É, pois,
1: muita dedicação. Depois
0: pois, pois é, minha amiga. Olha, um beijinho então para si. Obrigado pela compreensão. E até amanhã, Isália, está bem?
1: Bom, para si, para a sua família toda.
0: Muito obrigada, minha amiga.
1: Olha, uma boa viagem.
0: Muito obrigada. E vamos então agora seguindo com a como é que é? Sete palavras com Zé da Estrada e também é Pedro Bento e Zé da Estrada. Vamos lá então agora seguindo. Olha, parece-me que não está por aí a passar.
2: Eu gosto de
0: agora é que é. Sete palavras. Zé Bento e Pedro Bento e Zé da Estrada, assim é que é.

0: foi então assim que estivemos a ouvir. Sete palavras, as últimas palavras, com Pedro Bento e Zé da Estrada. E vamos lá então agora para o telefone e vamos então até Cadima, Cantanhinha da Mica, Cesária. Muito boa noite.
1: Boa noite, Sr. António Macedo. Estava a ver que nos ouço na rádio.
0: Pois não dá, não dá. Está mal, está mal hoje, está mal. Olha, aqui para este lado está bem, mas para aí é mais complicado.
1: Não havia chamada, mas vá lá.
0: Pois é, sempre apanhou. Olha, diga-me então uma coisa, vamos ouvir aqui a seu pedido, Tony Carreira, e a quem é que vai dedicar, minha amiga?
1: Oi, Sr. António, eu ia, sei lá, para a Madeira, para o Sr. Plácido e família, para o Sr. Zé Abreu e família, para a Sra. Filipeira Pedro e família, para aqui, para os nossos contrários, para o Carlos Moraes e esposa, que já que temos que não os vejo também.
0: E de vez em quando aparecem por aí.
1: E para os Srs. Bombeiros e que andam com trabalhos, que tenham muita força e paciência.
0: Muito bem.
1: Para os trabalhos deles. E para a sua mana e para a sua filha e para o seu género, para aquelas senhoras todas de Coimbra, sem excesso de ninguém, para essas senhoras todas de Coimbra.
0: Olha, houve aqui um problema na linha e olha, foi-se embora a cesárea. Ainda então, olha, vou começar a passar a música que ela pediu. Quem será a Tony Carreira, se ela quiser, que apareça por aí de novo. Está ali por 2, 3, 4. Olha, penso que já está por cá. Ou a cesárea, está por aí?
1: Estou. Mas não estava a dizer que ia fonte, tenho dado trabalho.
0: Pois é, olha, diga-me uma coisa.
1: Até se eu precisei uma velha fotocópia do meu bilhete de identidade, tenho dado voltas, fui à primeira.
0: Pois é, minha amiga.
1: Corri voltas do dia mais velho.
0: Olha, diga-me lá então, agora para quem é que vai então a música?
1: Para olha, e para o Sr. António e para a Dona Virgínia.
0: Muito obrigada,
1: até
0: minha
1: até
0: amiga.
1: Amanhã,
0: até amanhã, minha amiga. Um grande beijinho para si, uma santa noite. E até amanhã, Deus queira que sim, Deus queira que sim. Até amanhã, minha amiga. E amanhã que já nos ouça também por aí. Olha, e vamos então agora seguindo e dizer-lhe que estamos mesmo no final. Se quiser vir junto com a música, quem será a Tony Carreira, apareça por aí, porque juntamente vai também o amigo Carlos Ferreira, que nos ouve no Luxemburgo, e também, olha, dedica à família que nos ouve em Miranda do Corvo, dedica também ainda ao Arménio Paiva na Lousa, dedica também a todo o auditório da Ilha da Madeira, ao José de Abreu, à Filomena Pedro e também ainda ao Plácido Nóbrega, diga também ainda também à Agostinha Pestana e diga ao Carlos Moraes em Cadima, diga também ainda à esposa, diga também ao Adérito Cardoso na Tocha, ao Carlos Rocha em Pesqueiro de Vogo e a todo o auditório sem exceção e a toda a equipa Antena Livre com votos de uma boa noite. Olha, e vamos lá então nós seguindo e depois, claro, se tanto quiser interromper, olha, seja bem-vindo, vamos lá então. E olha, e vamos lá então, não era isto, era isto, é mesmo a música que tem por cá para passar. E vamos lá então com o Tony Carreira. É isso mesmo, quem será?

E então assim que vamos apresentando também as nossas despedidas por hoje. Não esqueça que a seguir está por aí então o Canta Brasil. Depois vem por aí o Artur Matos para lhe fazer companhia nas madrugadas. Não esqueça que a partir das 8 da manhã está por aí a Cristina Ferreira, logo seguida do amigo Paulo Saraiva, para lhe fazer companhia durante mais um Olá Amanhã. Da minha parte e da parte da minha partner, já estamos ainda de novo a partir das 9 da noite ou das 21 e até às 23. Para todos a continuação de uma excelente noite. E não vou embora sem vos dizer, não somos eternos neste mundo. Eternas são as marcas que deixamos nele, boas ou más. Elas contarão a nossa história. Tenha uma excelente noite. Seja feliz, faça também alguém feliz. E até amanhã, se os quiser.

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0: 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São 23 horas.
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6: Mais de 40% das empresas portuguesas já sentem o impacto da guerra comercial nas margens. É o destaque desta edição do Pulsar Económico.

O mais recente estudo de gestão de risco de crédito em Portugal, promovido pela Iberinform e pela Crédito e Caucione, conclui que 43% das empresas portuguesas, ou seja, mais de 4 em cada 10, já estão a sofrer os impactos diretos da guerra comercial global. Esta conjuntura de tensões geopolíticas e incerteza tarifária está a afetar negativamente a atividade corporativa no país, refletindo-se de forma expressiva no aumento dos custos de produção e, consequentemente, na redução das margens de lucro de cerca de 25% das organizações inquiridas. Para além do impacto severo da guerra comercial, o tecido empresarial nacional enfrenta outros obstáculos significativos à sua operação e estabilidade financeira. O relatório aponta que os encargos burocráticos e regulamentares surgem como uma forte preocupação para 33% dos inquiridos, logo seguidos pelos atrasos nos pagamentos.